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1: Olá, eu sou o Diego Tirri e agora começa mais um Minuto de Educação, o boletim diário sobre a educação pública no Paraná. A partir de 2027, estudantes da rede estadual vão ter uma nova oportunidade de ingresso na Universidade Federal do Paraná. A UFPR vai passar a integrar o programa Prova Paraná Universidade, iniciativa do governo do estado que garante a reserva de vagas de ensino superior para alunos de escolas públicas. Para viabilizar a iniciativa, foi assinado um termo de cooperação entre a universidade e as secretarias da Educação e da Ciência, Tecnologia e Ensino Superior. A cooperação garante a reserva de ao menos 10% das vagas de todos os cursos superiores da UFPR para o Aprova Paraná Universidade. E este foi o Minuto da Educação de hoje. Você também pode nos acompanhar nas redes sociais. O endereço é educação.pr.
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3: O Tribunal Regional Eleitoral do Paraná lançou um manual de redação e estilo e linguagem simples para auxiliar na produção de minutas e decisões na produção de textos judiciais e administrativos. O material tem como objetivo simplificar a linguagem de documentos e educar, conscientizar e capacitar magistrados e servidores de acordo com os eixos 1 e 3 do Pacto Nacional do Judiciário pela Linguagem Simples. O TRE Paraná adotou essa política pela Portaria 448 de 2022. Todo o conteúdo sobre o tema está na página Linguagem Cidadã.
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4: 913.
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4: 9:21. 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
2: O governo do estado implementou a primeira cabine modular de amamentação do Brasil em um terminal de transporte coletivo metropolitano. A iniciativa está em seu período experimental no Terminal Afonso Pena, em São José dos Pinhais. O projeto recebeu investimento de R$ 53 mil e inclui uma cabine reservada com ventilação adequada, superfícies de fácil higienização e mobiliário de apoio. O objetivo é criar um espaço adequado para a amamentação e cuidados com os filhos durante o deslocamento. Venha saber mais sobre essa iniciativa lendo a matéria completa pelo nosso portal amese.pr.gov.br. E não se esqueça de nos seguir pelo Instagram amese.pr.
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3: Olá, eu sou o Diego Tirri e agora começa mais um Minuto de Educação, o boletim diário sobre a educação pública no Paraná. O governo do estado investiu cerca de R$ 2 bilhões na infraestrutura da rede estadual de ensino nos

0: Isso é educação, PR.
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2: 934.
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4: 9:42.
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1: 950.
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5: 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Agora, se estiver naquela área permitida, não há que se falar de infração. Então, diante de uma infração, procure o SISUR ou a Polícia Militar presente no local e se não houver providência, você pode registrar um vídeo com setor, horário, bem certinho, para depois você formalizar a denúncia perante a Vigilância Sanitária Municipal ou Estadual ou mesmo o Ministério Público.
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1: 10h32.
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1: 11h32.
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Muito obrigada. 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
2: Minuto Ame-se.
3: A nova edição do Paraná Caravana Unido pelas Mulheres inicia sua terceira temporada agora no mês de maio. A primeira parada será realizada no dia 22 em Guarapuava, no centro-sul do estado. A edição desse ano conta com o tema Protagonistas e terá o foco na representatividade feminina. A iniciativa vai percorrer por diferentes regiões do estado, com ações voltadas ao fortalecimento da rede de atendimento às mulheres, ao empoderamento feminino e à qualificação de gestoras municipais que atuam nas políticas públicas para as mulheres. Quer saber mais? Acesse o portal amese.pr.gov.br para ler a matéria completa. E nos siga no Instagram, amese.pr.
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4: Meia-noite e três.
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0: Maria.
1: Ana Márcia Deliane.
2: Mãe da Mara.
1: Marmônia.
2: Fofó Arlene. Dona Lívia.

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1: Olá, eu sou o Diego Tirri e agora começa mais um Minuto de Educação, o boletim diário sobre a educação pública no Paraná. A Secretaria da Educação adquiriu 120 kits de educação inclusiva para as 90 salas de recursos multifuncionais que atendem estudantes com deficiência visual. Com um investimento total de cerca de R$200 mil, os kits vão beneficiar diretamente 1.331 estudantes com baixa visão ou cegueira. Composto por 124 itens, o kit multiplano é um aparelho didático que surgiu para atender estudantes com deficiência visual com a proposta de adaptar o ensino de matemática, tornando concretos e táteis seus conceitos mais abstratos. Ao utilizar peças de plástico, que podem ser combinadas de diferentes formas, são capazes de abordar mais de 120 temas. E este foi o Minuto de Educação de hoje. Você também pode nos acompanhar nas redes sociais. O endereço é educação.pr.
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2: Minuto Eleitoral.
3: O Tribunal Regional Eleitoral do Paraná lançou um manual de redação e estilo em linguagem simples para auxiliar na produção de minutas e decisões na produção de textos judiciais e administrativos. O material tem como objetivo simplificar a linguagem de documentos e educar, conscientizar e capacitar magistrados e servidores de acordo com os eixos 1 e 3 do Pacto Nacional do Judiciário pela Linguagem Simples. O TRE Paraná adotou essa política pela Portaria 448 de 2022. Todo o conteúdo sobre o tema está na página Linguagem Cidadã.
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4: Meia-noite e 34.
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5: 1 e 3.
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2: O podcast do Ame-se desta semana traz um tema de extrema importância. Vamos falar sobre a nova lei do vicaricídio. O crime é uma forma de ferir emocionalmente uma mulher, atingindo quem ela ama e faz parte da violência doméstica. Na maior parte das vezes é cometido por ex-parceiros. E além do sofrimento psicológico que almeja causar na ex-companheira, ele busca também responsabilizar a vítima pelo crime cometido. A violência vicária foi tipificada, deixando a punição mais rigorosa, com penas entre 20 e 40 anos de prisão. Venha assistir ao episódio Vicaricídio, a violência que atinge quem mais amamos, já disponível pelo canal do YouTube Ame-se_PR.
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3: Olá, eu sou o Diego Tirri e agora começa mais um Minuto de Educação, o boletim diário sobre a educação pública no Paraná. A partir de 2027, estudantes da rede estadual vão ter uma nova oportunidade de ingresso na Universidade Federal do Paraná. A UFPR vai passar a integrar o programa Prova Paraná Universidade, iniciativa do governo do estado que garante a reserva de vagas de ensino superior para alunos de escolas públicas. Para viabilizar a iniciativa, foi assinado um termo de cooperação entre a universidade e as secretarias da Educação e da Ciência, Tecnologia e Ensino Superior. A cooperação garante a reserva de ao menos 10% das vagas de todos os cursos superiores da UFPR para o Aprova Paraná Universidade. E este foi o Minuto da Educação de hoje. Você também pode nos acompanhar nas redes sociais. O endereço é educação.pr.
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3: Minuto Eleitoral.
4: O Tribunal Regional Eleitoral do Paraná lançou um manual de redação e estilo em linguagem simples para auxiliar na produção de minutas e decisões na produção de textos judiciais e administrativos. 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
5: 2 e 3.
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1: É isso aí, gente. A gente não deve desistir nunca do que a gente quer. E lembre sempre que Deus existe. E deixa acontecer naturalmente, tudo vai dar certo. É.

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2: Tirar a vida de filhos, parentes ou pessoas próximas com o objetivo de gerar sofrimento a uma mulher agora é crime, graças à aprovação da lei do vicaricídio. A violência vicária faz parte da Lei Maria da Penha. Agora o crime foi classificado como hediondo, com penas que vão de 20 a 40 anos de prisão. E no podcast do Ame-se dessa semana, nós vamos falar sobre o que mudou com a nova lei e qual a importância da iniciativa. As convidadas para esse debate são a desembargadora e pesquisadora Priscila Plácia Sá e a promotora substituta Gabriela de Luca Rosa. Assista ao episódio Vicaricídio, a violência que atinge quem mais amamos, já disponível pelo canal do YouTube Ame-se_PR.
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3: Olá, eu sou o Diego Tirri e agora começa mais um Minuto de Educação, o boletim diário sobre a educação pública no Paraná. O governo do estado investiu cerca de R$2 bilhões na infraestrutura da rede estadual de ensino nos últimos 7 anos. No período, foram firmados 1.201 contratos de reformas escolares, totalizando quase R$745 milhões. Também foram executados 70 contratos de ampliação, com aporte de cerca de R$100 milhões, além da construção de 45 novas escolas e um planetário, que juntos somam outros 630 milhões. Ao todo, somando reformas, ampliações e novas unidades, foram 1.316 obras realizadas ou contratadas, consolidando uma das maiores ações de modernização da infraestrutura escolar do Paraná. E este foi o Minuto de Educação de hoje. Você também pode nos acompanhar nas redes sociais. O endereço é educação.pr.
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0: 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Minuto Eleitoral.
1: O Tribunal Regional Eleitoral do Paraná lançou um manual de redação e estilo em linguagem simples para auxiliar na produção de minutas e decisões na produção de textos judiciais e administrativos. O material tem como objetivo simplificar a linguagem de documentos e educar, conscientizar e capacitar magistrados e servidores de acordo com os eixos 1 e 3 do Pacto Nacional do Judiciário pela Linguagem Simples. O TRE Paraná adotou essa política pela Portaria 448 de 2022. Todo o conteúdo sobre o tema está na página Linguagem Cidadã.
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1: Aí, malandro, vamos despertar essa veia poética que você tem adormecido. Vamos interar essa rima aí.

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1: Minuto Ame-se.
2: O governo do estado implementou a primeira cabine modular de amamentação do Brasil em um terminal de transporte coletivo metropolitano. A iniciativa está em seu período experimental no Terminal Afonso Pena, em São José dos Pinhais. O projeto recebeu investimento de R$ 53 mil e inclui uma cabine reservada com ventilação adequada, superfícies de fácil higienização e mobiliário de apoio. O objetivo é criar um espaço adequado para a amamentação e cuidados com os filhos durante o deslocamento. Venha saber mais sobre essa iniciativa lendo a matéria completa pelo nosso portal amese.pr.gov.br. E não se esqueça de nos seguir pelo Instagram amese.pr.
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3: Minuto Eleitoral.
4: O Tribunal Regional Eleitoral do Paraná lançou um manual de redação e estilo em linguagem simples para auxiliar na produção de minutas e decisões na produção de textos judiciais e administrativos. O material tem como objetivo simplificar a linguagem de documentos e educar, conscientizar e capacitar magistrados e servidores de acordo com os eixos 1 e 3 do Pacto Nacional do Judiciário pela Linguagem Simples. 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
5: 4 e 4.
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4: 4:33.
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3: 6:03.
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5: 6h49.

0: E estamos finalizando o nosso passeio pela madrugada com Gonzaguinha e a canção E Vamos à Luta. E com tanta música boa passou, foi rápido demais, mas é sempre uma honra ter a sua nobre companhia para curtir música de qualidade aqui na Educativa. Eu sou o Tobias de Santana, deixo você sempre em excelente companhia. Chegando aí, Eureka, e logo a seguir, não dá para perder, o Jornal Paraná Agora, primeira edição. Temos um encontro hoje à meia-noite para um novo passeio musical na madrugada aqui na Educativa. Um ótimo dia para você e um fraterno abraço. Toda quinta-feira, às 10 horas da noite, você tem o arquivo MPB Especial. Eu vou lhe avisar. Histórias, curiosidades e muita música boa de uma banda ou artista brasileiro. Comigo, Tobias de Santana, sempre aqui, na Educativa 97.1 FM.
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3: Olá, chegamos, Eureka no Rádio 97.1 FM, sempre tratando de questões ligadas ao ensino. Hoje, dia 19, quase acabando a penúltima semana.
4: Esse mês também tá longo.
3: Nunca mais vai acabar.
5: É para vocês não falarem mais do mês de agosto.
3: É, nunca mais.
6: Sr. Mário, geração de hoje.
5: Em sintonia, nós caminhamos hoje, deixe ver aqui pelos alfarrábios, para o... tem que pensar aqui. Daqui a pouquinho eu relembro o nome da escola, que não está aqui na minha colinha hoje. Mas daqui a pouquinho... Alfredo Parodi! Aí a memória veio. Alfredo Parodi. Fechando o setor Cajuru, porque a partir de amanhã e na sequência vou para o setor Portão.
7: Quantos colégios até agora?
5: Com o de hoje, Oswaldo, 76. Isso contando Curitiba. Não olhamos para os 10 que eu visitei em Ponta Grossa, Castro, Carambeí e Palmeira. Então vamos para 80 e alguma coisa já.
7: Nossa. E lembrando, não chegamos ainda até o meio do ano.
5: Não chegamos.
7: Apesar dos protestos do professor Laércio.
5: Vamos bater sem
7: chegamos.
6: Está uma beiradinha, né?
5: Mas só homenageando o Laércio, na semana passada nós falamos em temas, mas um tema que vai homenagear você, Laércio, que justamente nós estamos conversando, para a segunda etapa dos debatedores, um dos temas que nós queremos debater é a reforma agrária no Brasil.
7: Opa,
5: favoráveis e contrários. Ou seja, vamos ver o que a garotada pensa e como eles pesquisarão a reforma agrária, para entender também o posicionamento da garotada, que com certeza dirá assim, puxa, esse tema não é comum, eu terei que buscar informações para ter uma construção de argumentação boa.
4: Será muito bom. O Império Romano,
5: será?
4: Tibério
7: e Caio Graco
4: fizeram.
7: Caio Graco.
5: Porque eles discutiram muito bem
7: a lei da reforma agrária e a lei frumentária.
4: Isso,
7: lembra? Distribuição de grãos.
4: Mataram Tibério e Caio foi obrigado a se matar.
7: Né? É como eu costumo brincar com os alunos, né? Que um foi assassinado pelo Senado e o outro foi convidado ao suicídio.
5: Eles discutiram muito bem o voto no Brasil, obrigatório ou facultativo, foi excelente. Discutiram muito bem também a redução da maioridade penal. Agora nós vamos para a reforma agrária.
3: Não, é um tema que o Brasil precisa... Porque o único país do planeta que tem condições de fazer reforma agrária é o Brasil. Tem condições, ponto. Quer acabar com sem terras, faz reforma agrária. Aumentará a produtividade, principalmente porque serão pequenas famílias que vão... pequenas propriedades que vão assumir isso. As pequenas propriedades produzem aquele alimento direto do dia a dia. O alface, o tomate, o arroz, o feijão, a batata, a cebola. E isso faz com que aconteça o quê? Caia a inflação. Eu não consigo entender porque os governantes não fazem isso. Seja ele de direita, de esquerda, torto, reto, para cima ou para baixo, faz a reforma agrária. O Brasil tem espaço para isso, é o único país.
7: E Laércio, você como professor de geografia sabe, quem faz a alimentação das cidades brasileiras não é o grande agronegócio.
3: Não.
7: É a pequena e média propriedade.
3: Sim.
7: Que deveria aumentar justamente para que os produtos se tornassem, inclusive, mais baratos.
3: Sim.
7: Né?
3: E a partir disso, é claro, reduziria muito a inflação em nosso país.
5: Detalhe, mudando um pouquinho o disco, a faixa para nós, para quem gosta de vinil, mas pensando no seguinte, ainda não temos a data do Exame Nacional do Ensino Médio. É quase inacreditável. Vamos ver se amanhã nós já poderemos aqui ruflar os tambores.
7: Você me assustou agora. Eu pensei que você estava achando que era a possibilidade de a prova ser amanhã.
5: Não. Vamos amanhã ruflar os tambores e dizer a data do Enem, 1º e 8 de novembro. Nós estamos apostando nisso só desde o ano passado, né? Nossa aposta já é desde o ano passado, 1 e 8 de novembro.
3: Agora eu gostei, professor Marlos, professor Oswaldo, professor Toniolo, desse convênio que a partir de 27 há uma cota para alunos de escolas públicas do Paraná na Universidade Federal do Paraná.
5: Sim.
3: Era
5: uma política da Secretaria de Educação, expandida agora, veio com as universidades estaduais e expandiu para a Federal do Paraná. É relevante, sim. É relevante, sem dúvida nenhuma.
3: Como, porque eu digo, eu sempre reclamei aqui várias vezes por não ter geografia e história próprias do Paraná na nossa universidade. Porque era um jeito de garantir a cota para isso, porque quem, a não ser que outro estude e garanta isso. Então, já que vai ter, isso já ajuda muito. Eu estou aqui. Por que não? O Santa Catarina faz isso, Rio Grande faz isso, fazendo questões do seu vestibular. Então, nós fazemos...
5: Essa discussão começou ano passado e ela ampliou-se agora no início do ano. Nós acompanhamos parte disso, inclusive quando teve aqui o professor Marco, que é o diretor de concursos, e quando falamos com o reitor lá na sala do Conselho Universitário, o reitor Sunier também nos antecipou que isso aconteceria assim, dito e feito, agora começa. Da mesma forma que oficializou-se, o decreto saiu na semana passada, a incorporação da nota do Enem na composição da média IDEB. Então, ou seja, não há como os estados fugirem daqui para frente, nesta percepção, neste ano, no próximo ano, enfim, a composição da nota do IDEB será, de alguma forma, também fomentada pela nossa...
3: Será um critério.
5: Então, não parabéns. Só a aprovação, não só a assiduidade, mas necessariamente a nota, a composição da nota do Enem.
3: Parabéns aí, claro, à diretoria da universidade, à Secretaria de Educação, claro, ao governo do Paraná como um todo, que fez esse processo que, com certeza, valoriza o nosso aluno. Senhores, fechamos a conta?
5: Amanhã tem mais.
3: Um grande abraço a todos, Eureka no Rádio.
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0: Anton Gren.
1: Wendy Gren, Abbey.
0: Alexandro Flamengo. Leo Pereira.
1: Iniziamo a vedere la turma.
0: Bruno Guimarães, Newcastle.
2: Bruno.
0: Matheus Cunha.
1: É agora, segura o rojão.
3: Jogadores que despontaram ou se destacaram em times do futebol paranaense são convocados para a seleção brasileira e vão para a Copa do Mundo 2026. Muito bom dia para você que está com a gente aqui na TV Paraná Turismo.
4: Bom dia, sejam todos bem-vindos ao Paraná Agora, primeira edição. A gente vai repercutir a convocação da seleção brasileira com Edson Tomás logo mais nesta edição.
3: E vamos conferir o que também é destaque nesta terça-feira.
4: As temperaturas caíram e devem seguir em baixa nesta semana. Você vê imagens ao vivo de Cascavel, na região oeste, por lá 9 graus.
3: E durante essa temporada gelada, pratos quentes fazem sucesso em restaurantes da capital e de todo o estado.
4: Hoje é o Dia Mundial da Doação de Leite Humano, data que reforça a importância desse gesto que salva vidas.
3: Isso e muito mais no Paraná Agora, primeira edição que já está no ar. We'll be right back.

0: Olá, um bom dia para você. Tudo bem por aí? Seja muito bem-vindo. Seja muito bem-vinda. A terça-feira amanheceu um tanto gelado, não é mesmo? Pelo menos aqui em Curitiba. E aí na sua cidade, hein? Como é que está? Se quiser, envie uma mensagem para a gente contando como estão os termômetros por aí. Tá frio? Estou esperando aqui sua mensagem, combinado? Mas vamos primeiramente à previsão do tempo. Olha só, não vai chover. E uma massa de ar frio deixa o tempo mais seco e as temperaturas mais baixas. Vamos conferir mais detalhes em nosso mapa que se abre aqui e a gente vai conferir a partir de agora, então, o nosso cenário aqui no Paraná. Vamos começar pela região norte do estado. Londrina terá um dia de sol, uma terça-feira ensolarada. Os termômetros marcando por lá temperatura mínima de 12, máxima de 22 graus. Em Maringá, né, ao lado, também um dia com sol, um tempo mais estável, temperatura mínima de 11, a máxima na casa dos 21 graus. Vamos para o nosso oeste, aqui também temos Cascavel, né? A gente abriu o jornal mostrando Cascavel. Um dia de sol por lá também. Olha a temperatura, né? A mínima começando mais baixinha, 8 graus. E a máxima não vai passar dos 18. Frio em Cascavel hoje, hein? Vamos pegar a nossa região de fronteira, Foz do Iguaçu, que também terá um dia de sol. Temperatura mínima de 10 graus. A máxima prevista é de 19 graus. Um dia gelado, mais ensolarado no nosso oeste. Vamos pegar a região do centro-sul aqui, Guarapuava, começando o dia com temperatura mínima de 9. A máxima deve chegar aí aos 19 graus, também sol, um tempo mais firme por lá. E vamos aqui para a nossa região, então, região leste do estado, Campos Gerais, Ponta Grossa, um dia totalmente fechado, nublado, sol não deve aparecer nos Campos Gerais hoje, hein? Temperatura mínima de 13 graus e a máxima vai bater aí os 19 graus. A gente vê uma amplitude térmica bem pequenininha, né? Uma terça-feira gelada nos Campos Gerais. Aqui na capital, devemos ter aí sol encoberto, um dia parcialmente nublado, possibilidade de chuva ao longo do dia. Temperatura mínima de 11 graus. Foi assim que a gente começou hoje, né? Aquele ventinho gelado, friozinho, para quem acordou bem cedo como a gente aqui. A máxima não deve passar dos 17. Então, também hoje, olha, pouca amplitude térmica, tá frio, tá gelado aqui na capital. Vamos descer, vamos para o litoral, Paranaguá, a gente pega um cenário parecido com a capital. O sol entre nuvens, possibilidade aí de chuva, uma certa instabilidade que a gente já não viu em outros locais do estado. Em Paranaguá, temperatura mínima começando um pouquinho mais alta, ó, 16 graus e não vai passar dos 19. Aqui sim, quando a gente fala em pequenina, né, amplitude térmica aí, ou seja, a temperatura aí variando entre 16 e 19. Dia de frio no litoral também. E a gente vai sair aqui do nosso estúdio para você acompanhar, então, o amanhecer em algumas cidades do nosso estado. Você vê aí, Foz do Iguaçu. Nesse momento, Foz tem apenas 10 graus, movimentação grande por lá. Avenida Tancredo Neves, ó, que é a continuação da BR-277 dentro de Foz. Dá para ver lá ao fundo, né, o trânsito já parado para conseguir atravessar, passar pela aduana brasileira ali. E a Ponte da Amizade, aquela grande movimentação, já o dia correndo por lá, é o turismo de compras ditando aí a terça-feira. Vamos sair do oeste e vamos descer a serra. Você está vendo agora aí na sua tela Pontal do Paraná, um dia bastante nublado também, nuvens pesadas por lá, 16 graus em Pontal. E vamos dar um pulinho em Santa Helena agora para ver como que está o município de Santa Helena. Também não é muito diferente, né? Ó, o tempo fechado, talvez as nuvens não estejam tão pesadas como no litoral, mas um dia nublado nesse momento. A cidade começando aí, ó, tímida, o pessoal ainda em casa, 13 graus em Santa Helena. Você vê aí, essa é a Praça Santos Dumont, do município de Santa Helena. E da Praça Santos Dumont, ali, ó, passando o motoqueiro, né? A gente volta aqui para a capital paranaense. Neste momento, um tempo mais aberto, como a gente falou, aqui em Curitiba, há a possibilidade do sol aparecer, né, entre nuvens. Então, nesse momento, já mais aberto o céu aqui na capital. 12 graus agora. São 7 horas, 8 minutos.
1: Bom dia para você que sintonizou agora a TV Paranaturismo, na Rádio Educativa também e nos acompanha pelo YouTube. Daqui para frente, com a chegada dos dias mais frios, aumenta também a atenção com as doenças respiratórias. E a Secretaria de Saúde do Paraná reforça a necessidade de identificar corretamente os sintomas para busca do tratamento adequado. Nós vamos fazer contato com o André Molina. Molina, antes de tudo, a gente sabe que a vacina, gripe, resfriado, fazem parte desse combo. Explica para a gente como é que vai ser esta medida aí da Secretaria. Bom dia, Molina.
2: Bom dia, Gustavo. Bom dia a todos que nos acompanham aqui no Paraná Agora, primeira edição. Pois é, o tempo frio aí está chegando, começam as doenças respiratórias e as pessoas ali ficam com um pouco de dificuldade saber o que é o que, né? Tem a Covid, tem o resfriado e tem a gripe. E a Secretaria de Estado da Educação emitiu aí um comunicado explicando o que é cada doença, quais são os sintomas para as pessoas saberem ali identificar. Né? Então tem o resfriado, que é causado por vírus, apresenta sintomas leves como coriza e dor de garganta. A gripe, que é uma infecção respiratória aguda mais intensa, o paciente tem febre alta súbita, mal-estar e dor no corpo. Já a Covid-19 apresenta sintomas que variam de leves a críticas. Os sinais mais comuns são a febre, a tosse, a fadiga, sendo a falta de ar um alerta imediato para a busca do atendimento médico. A rinite alérgica, que é uma doença crônica não transmissível, ela causa espirros e irritação na garganta após o contato com mofo ou poeira e não provoca febre. E, para finalizar, a sinusite, que é uma inflamação em uma parte próxima ao nariz, pode ser aguda ou crônica, normalmente com dor de cabeça e dor na face. E o secretário de Saúde do Estado, o César Neves, ele dá algumas orientações.
3: A primeira grande dica é a vacinação. Entendemos que a imunização é uma forma efetiva de mitigarmos efeitos ou mesmo evitarmos várias infecções respiratórias. Vale a pena também lembrarmos da chamada etiqueta respiratória. Lavarmos sempre as mãos ou usarmos o álcool gel. Em caso de espirros ou tosse, protegermos com o antebraço ou mesmo usarmos lenços umedecidos, mantermos sempre os ambientes com aeração, ou seja, com entrada e circulação de ar. E, em caso de sintomas efetivos, tosse, coriza, febre elevada ou mesmo calafrios, procurar uma unidade de saúde para que, quanto antes o problema seja diagnosticado e tratado, eu estarei mitigando efeitos mais graves.
2: Essa foi a orientação, então, do secretário de Saúde Estadual, César Neves, né? Aí orientações importantes para as pessoas se precaverem desses sintomas das doenças respiratórias nesta época do frio. E sempre lembrando que é bom manter a carteira de vacinação atualizada, e cuidar também da higienização. Então é com você, Gustavo, aí no estúdio da nossa TV Paranaturismo.
1: É isso mesmo, Molina. Vacina e informação continuam sendo os melhores aliados. Obrigado, Molina, pela informação.
0: Mas toda temporada de frio tem também, é claro, os seus sabores. E com as temperaturas mais baixas, tem prato que volta com tudo nessa época do ano. Aqui em Curitiba, sopas e caldos conquistam espaço. Delícia, né? Garantido espaço aí nos restaurantes.
4: É só o frio chegar que o consumo de sopa dispara. O Cleverson é proprietário de uma pizzaria em Curitiba. Mas no frio, os caldos é que ganham espaço.
5: Inauguramos a pizzaria em 2011. Em 2012, no inverno, nosso inverno de Curitiba, a gente achou uma oportunidade de trazer um buffet de sopa e começamos a implementar. E nos primeiros 3, 4 anos era uma novidade, mas foi mais uma adaptação. E nos últimos 10 anos nós já somos tradicionais em Curitiba no buffet de sopa durante o inverno. Temos um ambiente aconchegante, temos lareira e fica muito propício nessa temperatura que nós temos em Curitiba.
4: Para encontrar os melhores sabores de sopas, a cozinha vai atrás dos melhores produtos. Para isso, sempre vale uma boa pesquisa.
6: Nós tivemos essa semana uma sopa de pinhão, então isso, né, atrai as pessoas porque elas querem provar algo diferente para elas. Também assim a sopa de quirera, a gente, né, tem algo atrativo porque é uma coisa caseira, mas também que atrai um pouquinho aquela coisa, sabe, ali da roça, aquele gostinho de coisas caseiras.
5: Nós usamos só produtos frescos, não usamos nada congelado, é feita a sopa diariamente. Vem do nosso CEAS aqui de Curitiba. E também nós temos um parceiro de Colombo aí que traz para nós também alguns ingredientes, que é fresco, uma empresa aí bem conceituada que já nos atende há mais de 10 anos.
4: Os clientes aprovam o cardápio, que combina com o frio que dá as caras na capital paranaense nessa época do ano.
7: Eu amo sopa, viu? Essas sopas, essas canjas que eles fazem aqui, tudo é muito gostoso. Nossa, aquece, né? Agora nesse friozinho, aquece. Ao invés de fazer na minha casa, eu venho buscar aqui.
1: Seguimos acompanhando o Paraná em tempo real. A gente vê imagens agora de Londrina, 17 graus na região norte do Paraná. Tempo ameno, com nuvens nesse instante. No oeste do estado, norte do estado.
0: Norte do estado, Londrina. Né? Tá fechado por lá, mas tem previsão de sol, hein? A gente já mostrou aqui, né, inclusive, né, Gustavo?
1: Verdade.
0: Ei, vem cá. Tô aqui, ó, com meu WhatsApp na mão, aguardando um alô seu. Já mandou alguma vez uma mensagem pra gente? Você pode mandar uma mensagem, uma foto sua. A gente perguntou aí, tá frio? Como é que estão os termômetros? Manda pra gente, que é muito legal a gente ter essa interação. Saber que você tá aí. Afinal, Paraná Agora, primeira edição, é feito bem cedinho pra você. Nosso telefone, 4133317551, é o WhatsApp da TV Paraná Turismo. Se você preferir, ó, tá aí embaixo aqui na tela o número do WhatsApp e também o QR Code, que você pode abrir, então, a câmera do seu celular, apontar para o QR Code e já cair com a nossa produção. A gente tem mensagem chegando por aqui, vamos lá, é a Maura Cristina, aqui de Curitiba. Bom dia, Paraná! Frio, chuva, excelente dia para reabilitar vidas. Todos os dias, né, Maura? A gente tem que ressignificar, reabilitar. E tem foto, inclusive, uma foto muito simbólica do que ela falou. Ela mandou uma foto de um bem-te-vi que estava na janela. Olha que coisa mais linda esse bem-te-vi, gente. Obrigada, Maura, pela foto. Obrigada pela sua informação. Tô aguardando a sua mensagem também aqui. Tá combinado? São 7h16. Olha só, hoje, duas ações voltadas à saúde serão realizadas no Aeroporto Internacional Afonso Pena, em São José dos Pinhais. Nós vamos para lá fazer contato com o repórter Vini Carrasco, que está no terminal aqui na região metropolitana de Curitiba. Bom dia, Vini.
8: Patrícia, bom dia a você, bom dia a todos. Olha só, essas ações são importantes, né? Uma delas tem relação à vacinação, então espera ampliar a cobertura vacinal, né? Com relação ao sarampo, à febre amarela e para o pessoal que circula por aqui, colocar a carteirinha de vacinação em dia. Quem vai dar mais detalhes para a gente, né, sobre essa iniciativa é a Tatiele Barreto, coordenadora do Aeroporto Internacional Afonso Pena. Vou convidá-la para participar aqui conosco. Como vai funcionar essa ação? Bom dia.
9: Bom dia. Teremos as vacinas contra a febre amarela, sarampo, gripe. Vai acontecer até às 16h30 ao longo do dia de hoje para os trabalhadores, né, aqui da comunidade aeroportuária e também para todos os passageiros que circulam por aqui. Temos aí uma estimativa hoje de mais de 20 mil pessoas no nosso terminal.
8: Essa ação é importante, né, para o pessoal que circula, que às vezes não está imunizado, né? Então é um momento de ampliar esse público e essa cobertura vacinal.
9: Exatamente. O objetivo é reforçar, né, a importância da vacinação para todo o público que está circulando pelo aeroporto, para a gente poder prevenir as doenças, né, que estão circulando aí, principalmente por conta da Copa do Mundo. Né? Existe uma preocupação muito grande com relação ao sarampo, já que o estado do Paraná não tem quadros de sarampo desde 2020.
8: É uma iniciativa aí que tem parceria com a Secretaria de Estado da Saúde.
9: Exato. A Secretaria de Estado da Saúde, a Prefeitura Municipal de São José dos Pinhais e a Anvisa estão nos apoiando nessa ação.
8: Nós temos uma outra ação, né, que também é voltada à área da saúde, mas aí que ajuda o pessoal a conhecer algumas situações que envolvem emergências. Conta pra gente como é essa outra ação. Aliás, antes disso, eu preciso reforçar, né? Outros aeroportos também vão participar dessa ação de vacinação, né?
9: Exato. Hoje a gente vai ter ação em Londrina também. Amanhã no aeroporto de Foz do Iguaçu, que são os aeroportos administrados pela Motiva.
8: Tá certo. E olha só, como eu mencionei anteriormente, teremos uma outra ação mais voltada aí para que as pessoas prestem atenção aos cuidados em situações de emergência. Conta pra gente.
9: Sim, nós estamos com o apoio e uma parceria com a Faculdade Pequeno Príncipe para trazer informações sobre engasgo, sangramentos e também cuidados de aferição de pressão, medição de glicemia. Essa ação é aberta para toda a população.
8: Tá certo, muito obrigado pelas informações. Eu vou circular aqui, viu, Patrícia? Eu vou mostrar para o pessoal. Olha só, está tudo montado aqui. A gente tem, né? Alguns objetos aqui voltados a essas situações de risco. Você tem aqui informações, ó, como identificar e agir em um engasgo. Você tem aqui os bonecos, vou chamar assim de boneco, quem vai explicar pra gente, né, como funciona é o Maicon. Vou deixar até um pouco mais aberto aqui pra gente conseguir mostrar. O Maicon Ferreira, que é estudante de enfermagem da Faculdade Pequeno Príncipe. Então explica pra gente o que vocês vão demonstrar aqui pro público que passa aqui no aeroporto Afonso Pena. Conta pra gente. Bom dia.
10: Bom dia, tudo bem? Hoje está com uma ação aqui de educação em saúde. A gente escolheu dois temas importantes que é corriqueiro no cotidiano da pessoa, né? A gente escolheu engasgo e sangramento, que está logo atrás. Aqui a gente vai demonstrar como fazer um desengasgo em lactantes, que são bebês, em crianças e em adultos também. E aqui o público pode aprender hoje com a gente, porque são situações que pode acontecer com você agora, pode acontecer com você daqui a pouco. Então são ações que você consegue replicar ela e também aplicar ela no seu dia a dia. E o que vai fazer uma demonstração aqui pra gente, como seria um desengasgo em adulto.
8: Vou mostrar aqui, gente, olha só.
11: J, pressionou lá.
8: É uma manobra que salva vidas, né?
10: É, exatamente. Pensando nisso mesmo, porque é uma ação simples. Se você pensar que a pessoa está na praça de alimentação, igual no aeroporto, acaba se engasgando. Se tiver uma pessoa que já sabe fazer manobra, já pode ajudar ali e evitar qualquer coisa pior ali para frente, né? Aqui atrás também a gente tem a situação de sangramento, que é caso, né, alguém acabe se acidentando em casa ou aqui mesmo, acabe se cortando, saber como parar, estancar esse sangramento até a ajuda especializada, chegando aqui no local.
8: Tá certo, muito obrigado, viu, Maicon? Obrigado, gente, pelas demonstrações. É isso, ó, duas ações super importantes de saúde acontecendo aqui no Aeroporto Internacional Afonso Pena, né? O pessoal que passa por aqui aprende como fazer essas manobras, pode também atualizar a carteirinha de vacinação. Então, quem passar por aqui pode conferir essas ações que vão ser realizadas aqui ao longo deste dia, viu, Patrícia?
0: Muito bacana, viu, Vini? Obrigada aí pelas informações, um ótimo dia para você. Bacana, hein, gente? Aferição de pressão arterial, glicemia, como lidar com o engasgo, muito interessante. E, claro, a vacinação também, ainda mais, né, nesse local aí que tem uma movimentação muito grande de pessoas. São 7 horas e 22 minutos.
1: De hoje até sexta-feira, Perobal, município da região noroeste e sertaneja do norte do estado, recebe as atividades gratuitas de acesso à tecnologia da Carreta da Inovação. Em Perobal, a unidade itinerante estaciona na rua Guaçatonga, número 895, no estacionamento anexo à prefeitura da cidade. Já em Sertaneja, na avenida Nossa Senhora do Rocio, número 66, próximo à Praça Central. Nas duas cidades, o atendimento à população vai ser realizado das 9 da manhã ao meio-dia e das 2 da tarde até as 6 da tarde.
0: Vamos falar de saúde, porque hoje é o Dia Mundial da Doação de Leite Humano. Vamos fazer contato com o repórter Luan Azevedo. A data tem a finalidade de reforçar a importância desse gesto que salva vidas, Luan. Muito bom dia para você.
12: Bom dia, Paty, Gustavo e bom dia a todos. É um gesto que salva simpate, salva vidas. A rede estadual de bancos de leites humanos conta hoje com 34 unidades espalhadas pelo estado, sendo 15 bancos e 19 postos de coleta. Só neste ano, quase 19 mil bebês foram atendidos. Entre janeiro e março de 2026, mais de 6.700 litros de leite humano foram coletados de mais de 4 mil doadoras, beneficiando quase 5 mil recém-nascidos. Os números mostram aumento em relação ao mesmo período do ano passado, mas ainda estão longe do ideal. Segundo a coordenação dos bancos de leite, os estoques no Paraná operam hoje com apenas 60% do volume necessário para atender toda a demanda das unidades hospitalares. Esse leite faz diferença principalmente para bebês prematuros internados em UTIs neonatais que muitas vezes não conseguem ser amamentados pelas próprias mães. O alerta também é mundial. O levantamento do Unicef aponta que mais de 77 milhões de recém-nascidos no mundo não recebem amamentação na primeira hora de vida. E a estimativa é que mais de 800 mil vidas poderiam ser salvas todos os dias com a amamentação logo após o nascimento. Aqui no Paraná, a doação é simples e segura. Os bancos de leite fornecem os materiais necessários, orientam as mães e ainda fazem a coleta domiciliar do leite doado. Em Curitiba, por exemplo, o Banco de Leite Humano do Hospital do Trabalhador atende durante a semana e também recebe contato pelo WhatsApp. A orientação é que toda mulher saudável esteja amamentando e tenha excesso de leite, podendo assim se tornar uma possível doadora. Volto com você, Paty, Gustavo.
0: Obrigada, Luan, por essa informação tão importante, né, gente? Agora são 7h25.
1: Temos imagens da ponte de Guaratuba, no nosso litoral paranaense. Nublado por lá, temperatura amena, 16 graus no nosso litoral.
0: É tempo nublado por lá, mas aqui chegou o momento daquela resenha especial hoje sobre a escalação da seleção brasileira e que tem jogadores que surgiram ou se destacaram em times paranaenses.
13: Esporte.
0: Antes da gente começar a resenha, né, o assunto canarinho, tem uma outra coisa bem importante que a gente vai mostrar para você aqui. Olha só,
14: olá,
0: uma mensagem que vem lá de Matinhos, Edson.
14: O Romildo.
0: Romildo que nos acompanha. Bom dia, estou aqui só observando. E olha só quem está sendo observado. A gente vai mostrar agora na tela também. Presta atenção aí. Não. Não.
14: Ah,
0: olha aí.
14: Aí sim, hein?
0: Você sendo observado também. Não é só você que observa, não, hein?
14: É isso aí, que bacana.
0: Os convocados da seleção, mas olha aí, nós dois sendo observados pelo Romildo Fidelis.
14: Então que bacana. Que um abraço pro Romildo lá em Matinhos.
0: Atentos.
14: É isso aí.
0: Parceiro nosso, né?
14: É verdade.
0: Bom, mas, ó, eu já tô... Você viu que
14: a
0: hoje
14: caráter.
0: Eu comecei eu e o Gustavo, né? Eu tô a caráter, né, gente?
14: Tá certo.
0: Sendo a canarinho, que eu acho que é importante a gente viver esse momento, né, Edson?
14: Pois é, um momento bem diferente. Ontem uma convocação que chamou a atenção do Brasil, né? E por incrível que pareça, muitas pessoas achando que seleção já era e tal. Mas teve uma comoção muito bacana e teve... Claro, foi um evento aí de bastante tempo até, de fato, chamar a atenção na hora da convocação. E um momento diferente, né? Um treinador, pela primeira vez, um treinador de fora, um estrangeiro, comandando a seleção brasileira em Copa do Mundo e convocando 7 jogadores que atuam no futebol brasileiro. Então, isso também aparece como novidade neste momento, né? Diferente das outras Copas, normalmente jogadores que estão no exterior, principalmente na Europa. O último treinador a convocar bastante jogadores brasileiros do futebol brasileiro jogando no futebol nacional foi o Felipão, quando o Brasil ganhou em 2002, ou seja, uma bela coincidência aí. Mas a gente tem os momentos aí do Carlo Ancelotti, primeiro ele falando sobre a seleção estar preparada para esta Copa do Mundo. A gente ouve aí o técnico da seleção brasileira.
15: Un trabajador que trabaja en este mundo hasta, no sé, 40 años, pienso. Y tengo conhecimento e também a confiança que essa equipe pode competir com os melhores equipes do mundo. Eu acho que temos que ser exigentes, porque a exigência traz mais motivação.
0: E é a primeira vez também que ele vai estar à frente de uma seleção, não é mesmo? Copa do Mundo.
14: O Ancelotti é gigante pelas conquistas com o Real Madrid no futebol europeu, gigante realmente como jogador da seleção italiana, mas ele começa bem, né? Ele vai dirigir a seleção mais representativa do planeta em todas as Copas do Mundo. O Brasil nunca ficou de fora de nenhuma Copa do Mundo. E o Ancelotti também, durante a entrevista ali após a convocação, falou se a seleção está de fato preparada para avançar, chegar aí de repente à fase final da competição.
15: Então, dizer, podemos ganhar a Copa do Mundo ou chegar à final? Eu digo sim, podemos chegar à Copa. Podemos chegar a jogar a final.
0: Ele está bastante confiante.
14: É, bastante confiante. E assim, muito ambientado aqui ao futebol brasileiro, né? Nesta semana que vem, já, dia 25, completa um ano do trabalho do Ancelotti. Ele verificou aí durante todo este tempo 102 jogadores. Não é fácil, né? Para fazer uma peneira e chegar a 26 convocados, o que aconteceu ontem. Aliás, momento importante que a gente repercute aqui, que foi o anúncio do Ancelotti quando falou ali sobre Neymar sendo convocado. Vamos ver aí este momento importante também.
16: Hoje no auditório, no Museu do Amanhã.
17: Seguimos.
18: A última dança.
17: Que coisa. Seguimos.
14: Essa é a
15: Neymar
16: Júnior está na Copa!
18: Olha aí!
16: Neymar Júnior vai pra Caralho. Copa do Mundo!
14: É a reação de quem estava lá no local, no evento, e o momento da convocação, então, do Neymar. E a gente vai repercutir também, Patrícia, o que o Neymar fez na hora de ser convocado ali, a reação do craque do Santos.
0: Eu acho que essa entrevista, essa reação do Neymar... Mas nós temos, sabe o quê? Os nomes dos convocados,
14: os nomes,
0: né?
14: Os nomes dos convocados, isso
0: mesmo. Olha lá, vamos lá então.
14: Então, esses em amarelo são jogadores que atuam no futebol brasileiro. O Everton no Grêmio, o Danilo no Flamengo, o Alexandro também do Flamengo, o Léo Pereira do Flamengo, o Danilo do Botafogo, o Danilo Santos, que é meia, o Paquetá do Flamengo e o Neymar do Santos são os 7 jogadores do futebol brasileiro. Lembrando que desses jogadores, 2... revelados na base do Atlético, o Alexandro, lateral, e o Léo Pereira, zagueiro. E aí a gente tem os goleiros Alisson, Ederson e Everton, os laterais Danilo, Wesley, Alexandro, Douglas Santos, os zagueiros Bremer, Marquinhos, Gabriel Magalhães, o Ibanes e o Léo Pereira, os jogadores de meio campo Casemiro, o Fabinho, Danilo Santos, o Bruno Guimarães, Paquetá e também o Neymar, e na frente os atacantes Vinícius Júnior, Rafinha, Gabriel Martinelli, o Luiz Henrique, Matheus Cunha, o Endrick, o Igor Thiago, o Ryan, são jogadores de ataque da seleção brasileira. Além desses que eu falei, né, do Alexandro e do Léo Pereira, que foram revelados pelo Atlético, o Matheus Cunha foi revelado no Coritiba, já era para ter ido para a Copa de 2022. Tem o Igor Thiago, que jogou no Verê do interior aqui do estado do Paraná, na terceira divisão. Fez um teste no Atlético, hoje faz muito sucesso lá na Inglaterra. Tem o Everton que passou pelo Atlético, então assim... E o Bruno Guimarães, que deve ser um dos líderes desta seleção, também com passagem pelo Atlético. Nós estamos muito bem representados. A única ausência é do Bento, que tinha uma expectativa que ele seria convocado. O Everton, de qualquer forma, foi convocado, passou pelo Atlético. O Bento fica aí para um próximo ciclo, mas eu acredito muito na seleção brasileira. Achei uma boa convocação. Exceção ao João Pedro, que é um atacante que está na Inglaterra arrebentando e ficou de fora desta seleção, pelo menos desta vez, Patrícia.
0: Então a gente segue agora aqui, né? A partir de agora, nessa torcida aí, né?
14: Isso aí.
0: Essa nação que mostrou todo esse espetáculo que foi ontem, né?
14: É verdade, é isso aí. Uma repercussão muito bacana, talvez dando o tom do que espera o povo brasileiro na próxima Copa do Mundo.
0: É verdade. Obrigada, Edson.
14: Valeu, então. Patrícia.
0: Bom trabalho e até amanhã,
14: gente.
0: Né?
14: É isso aí.
0: E para você também, viu? Muito obrigada pela sua companhia. O Paraná Agora, Primeira Edição, fica por aqui. Mas a informação continua.
19: Para você que nos acompanha pela 97.1 FM e também pela AM, a 630, nós vamos para um rápido intervalo, já voltamos.
0: É isso aí, já voltamos em 97.1. A gente encerra a edição de hoje com imagens lá de Toledo. Alô, Toledo, bom dia aí pra você. 11 graus na região oeste, olha só, hein? O sol já dando as caras aí, iluminando um dia ensolarado por lá, apesar da temperatura baixa na região oeste. Ótima terça-feira, cuide-se aí,

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Olá, tudo bem por aí? É um privilégio ter a sua companhia. Para quem está conosco desde as 7 horas da manhã, seguimos juntos até as 8 horas. Você que está chegando agora, está ligando aí o YouTube ou está entrando no carro, está ligando seu rádio, sintonizando 97.1 FM. Seja bem-vinda, seja muito bem-vinda. Bom dia para você. 12 graus neste momento em Curitiba. Olha, lá fora o céu está fechado, carrancudo, céu nublado. É, tá friozinho, mas por aqui tem a nossa companhia e também aquele cafezinho quente, ó. E você, já tá tomando o seu, deixa eu ver se tá mostrando aqui, ó. Tá tomando seu cafezinho aí? Vem junto com a gente, pega seu cafezinho, vem conosco, tem prestação de serviço, informação, tem entrevista hoje aqui também no estúdio. E é nessa pegada que a gente continua. Quero aproveitar aqui, ó, e já também divulgar o número do nosso WhatsApp. 41-3331-7516. É o WhatsApp da sua rádio favorita. Manda um alô aqui pra gente. Registra sua participação, sua parceria. Tem mensagens chegando. Daqui a pouco a gente vai registrar as participações. Mas nós estamos, deu para ver, né? Quem nos acompanha pela televisão, aqui a gente está aqui vestido a lá canarinho, né? Eu estou de amarelo e azul, Gustavo também, você já vai ver que está de azul. Isso porque a gente acabou de ter a convocação, não é mesmo? Dos jogadores, os 26 jogadores que vão representar o Brasil, Zil. É, na Copa do Mundo 2026. Daí, você curtiu a convocação? Curtiu os 26 jogadores que vão fazer parte aí, que vão, né, defender a nossa seleção brasileira? Pois é, nós vamos falar de um assunto bem importante hoje por aqui, viu? Que são as regras em condomínios durante a Copa do Mundo. Você mora em um condomínio? Mora em um edifício? Pois é, a gente sabe que tem regras, né? E o assunto de hoje vai ser isso. Vamos lá, então, começar nosso jornal.

0: Confusões em corredores e superlotação em áreas de lazer podem gerar advertências e multas para os moradores.
1: Pois é, para falar então sobre o que pode e o que não pode nos condomínios durante a Copa do Mundo, nós conversamos agora com a Bianca Ruge, ela é vice-presidente da Associação das Administradoras de Condomínios aqui do Estado do Paraná. E ela é especialista em direito condominial, está aqui com a gente na bancada. Bom dia, seja bem-vindo ao Paraná Agora, primeira edição.
2: Bom dia, Patrícia. Bom dia, Gustavo. É um prazer estar aqui com vocês, conversando sobre condomínio.
1: Para a gente também. E olha só, né, Bianca, a gente poderia ficar aqui uma manhã inteira discutindo, não é mesmo? Não só esse momento de Copa do Mundo, certo, mas quantos conflitos e atritos e estresse a gente tem para quem vive condomínio, não é
2: Exatamente.
1: Mesmo?
2: Exatamente. O dia a dia do condomínio é bem dinâmico.
1: Né? Muita coisa acontece, né? Bom, vamos falar desse momento da Copa do Mundo, então, né? Porque a gente sabe que temos aí diversos problemas, né? Quais seriam os principais desafios, atritos enfrentados pelos condomínios durante os eventos, os jogos agora da Copa do Mundo?
2: Como bem pontuado por você, Patrícia, a questão das bandeiras nas sacadas é uma situação bem recorrente e um problema porque ela altera a fachada do prédio. Então, se o condomínio não tem uma regra específica, trazendo ali que no período da Copa do Mundo pode-se colocar bandeiras, não pode ser colocada e é passível de notificações e multa aos moradores que fizerem. Outras situações é a questão do barulho, porque o pessoal acha que é porque a Copa pode ultrapassar ali o limite já estabelecido,
1: aquela euforia,
2: né? A euforia. Né? Então tem que ter ali o controle que as regras do condomínio não são flexibilizadas, a segurança não é flexibilizada do condomínio, é muito importante, porque eu vou reservar o salão de festas, vou convidar ali o número máximo, vamos supor, é 50, mas eu resolvi convidar 100 pessoas. Então, eu estou infringindo uma regra do regimento que coloca em risco a segurança dos demais moradores. Então, tem que ficar bem atento com relação a isso. Os moradores e o síndico também, ser bem orientado por administradoras que saibam passar ali a questão dos regimentos e convenções para eles.
0: Você está falando em regimento interno, então ele continua valendo, não tem exceção, o que está ali é o que deve ser respeitado. Ou tem alguma alteração desse
2: Exatamente. O regimento interno deve ser respeitado em qualquer momento. Se no regimento interno do condomínio houver uma exceção, trazendo que pode na Copa do Mundo algo, aí é a regra interna daquele condomínio. Mas isso é raríssimo de ter, tá?
1: Inclusive, o condomínio, se quiser, o síndico, né, eles podem, ele pode flexibilizar regras no período da Copa do Mundo, isso tem que ser feito com antecedência, tem que ter uma reunião de condomínio para essa flexibilização. Ah, vamos liberar as bandeiras nas sacadas, vamos liberar as cornetas durante o dia.
2: Exatamente, tem que ter essa situação já previamente discutida em Assembleia dos Moradores. E lembrando que deixar bem específico, quando a gente fala aqui em bandeiras da Copa do Mundo, colocar ali o período, porque senão daqui a pouco é bandeira da Libertadores, da Brasileirão, vai passar o ano inteiro com bandeiras na
1: Tem
2: sacada.
1: Gente que fica, né? A gente percebe algumas janelas ou sacadas que às vezes ficam um ano inteiro com a bandeira ali, né?
2: Afixada. Infringindo ali a regra. Ou o síndico daquele condomínio não notifica e multa aquele morador, deixa passar.
1: Há uma permissão?
2: Tasta do síndico, uma omissão, né?
1: Uma omissão.
2: Nesse caso, uma omissão. Porque está ocorrendo ali a alteração da fachada.
1: Que não pode, realmente.
2: Não pode. Né? O Código Civil, ele fala que é proibido alterar a fachada. Só pode alterar a fachada quando eu levo para uma assembleia e conforme o Código Civil, no seu artigo 1336, eu tenho ali os votos absolutos dos proprietários para alteração.
1: Ô Bianca, nem na janela, quem fixa assim, né? Fixa por dentro ali do apartamento, não vamos falar em sacada, vamos falar janela, né? Pode colocar, deixar ali, se quiser, uma bandeira?
2: Tudo que eu vejo de fora, eu altero a fachada. Então, se você colocar e colocar por trás da cortina, só você vê.
1: Aí pode.
2: Isso. A partir do momento que eu enxergo lá da rua, está alterando.
0: E as festinhas, reunir os amigos, né? Chamar os familiares nos apartamentos. Tem algum
1: limite
0: para isso? Limite de convidados nas unidades, nas áreas comuns? Como é que funciona isso?
2: Vai cumprir a regra que já vale no condomínio. Normalmente, então eu tenho lá o salão de festas, pode 50 convidados, vou manter os 50 convidados, vou fazer a reserva da forma que já estiver estabelecida ali anteriormente, pelo aplicativo, diretamente com o síndico, na portaria, vale a mesma regra.
0: Dentro de casa está liberado.
2: O barulho não, é a mesma situação.
0: Mas convidados, posso deixar todo mundo, se mantiver
1: Ah, dentro pode pôr até no teto da sua casa.
2: Se couber. Só que você tem que lembrar que você não pode causar incômodo

0: aos demais moradores.
1: Quanto mais gente reunida, é mais difícil você controlar essa situação.
0: Exato.
1: Também.
0: Até porque quando fizer o gol, todo mundo pular, o resto dos
2: vizinhos.
0: Então tem que ter esse cuidado.
2: Se bem que na hora do gol, né, da seleção brasileira, por exemplo, acredito que uma grande maioria, ou 99%,
0: vai estar comemorando.
2: Vai estar aquela gritaria comemorando, né?
0: Isso é um ponto bem interessante, Gustavo, quando você fala dentro do meu apartamento, eu posso colocar isso. Quantos quiser, porque a lei ela é clara. A sua unidade privada é sua, mas você tem que cuidar para não causar dentro dela dano a outrem. Então, você pode ali colocar pessoas e tudo, mas desde que você não cause incômodo. Isso em qualquer situação, não só na Copa, mas no decorrer ali da sua convivência dentro do condomínio.
2: Ô, Bianca, inclusive também é muito utilizado, né? As cornetas, vuvuzelas, o pessoal pega, sai na janela ali com... Às vezes, antes de começar o jogo, começam aquelas vuvuzelas, fogos de artifícios também, né? Buzinas, enfim, o barulho, essa poluição sonora também. Isso não pode, nada disso também, janelas, sacadas, ou nas áreas ali,
0: comuns.
2: Né? Que todo mundo, vamos supor,
0: áreas
2: ali,
0: comuns.
2: As áreas comuns ali, o parquinho, a garagem, também não pode.
0: Não. Se o condomínio resolver fazer por conta dele, vamos fazer aqui no salão de festas para que todos desçam, assistir o jogo e liberar, é uma situação. Se não, vale a regra do silêncio, respeito ao próximo. Fogos de artifício não pode nunca, porque fora o barulho ele coloca em risco a vida das pessoas ali.
1: E o síndico, nesse caso, ele pode se antecipar, criar um combinado da Copa, ou, né, chamar os moradores antes dos jogos, evitar essa confusão para depois? Qual que seria o jeito mais seguro de fazer isso?
0: Ele deve fazer isso, até uma questão de transparência e comunicação deles com os moradores. Evita conflitos futuros, né? Ali no período de Copa, que deve ser bem chato. Você tem que ficar chamando o morador, porque ele excedeu alguma situação. Então, se você combinar antes, então, não sai caro, né?
1: Síndicos, né? Qual é essa atitude preventiva?
2: Mas os próprios condomínios também, de repente, né? Quem tem vontade, por exemplo, assim, pode já se antecipar, de repente, procurar, né, outros moradores, vizinhos, conversarem com o síndico, por exemplo, como foi falado aqui, o próprio síndico pode, em comum acordo, vamos utilizar a churrasqueira, fazer uma, aproveita aí esse momento também. Muita gente, eu já morei em condomínio, que além da Copa do Mundo, a gente fazia também a festa junina.
0: Isso mesmo.
2: Não é? E já tinha as comidinhas ali.
0: E todos participam. Então, isso pode ser feito.
2: Isso pode ser feito,
0: isso.
2: Né?
0: E a forma preventiva é sempre a melhor forma de trabalhar dentro do condomínio. Então, o síndico tem que ficar atento à movimentação ali dos moradores, conversar com eles, pede auxílio ali para a administradora.
2: Se antecipar, né?
0: Se antecipar, faz uma enquete de quem tem interesse, se ele faz ou não faz. Então, essa forma preventiva e antecipada, excelente.
1: Quando a gente tem um problema assim, que envolve um visitante, ele vem no nosso condomínio, vai lá, quebra algo, faz barulho, causa confusão. A responsabilidade é de quem? Sempre é do morador que convidou?
0: Exatamente, vai ser o morador que convidou. Então, você vai acionar o morador que fez a reserva, que é quem mora ali no condomínio e tem a responsabilidade. Aí, dependendo da situação, você vai identificar quem é o visitante e tomar as devidas providências. Mas o morador é
1: de quem convida.
0: Exatamente.
2: O bacana é ter um equilíbrio em tudo isso e conversar antecipadamente, né, Bianca?
0: Isso, e ter o conhecimento dos moradores também com relação às regras do condomínio.
2: O regimento interno,
0: do regimento,
2: né?
0: Interno, porque independente do período de Copa, a gente vê um grande não conhecimento das regras, não vai atrás.
2: Não vai atrás, não lê, não sabe, mas é bacana ter isso em mãos.
0: Isso.
2: Para poder saber antes.
0: Para não ser surpreendido, né, com uma notificação ou com uma multa que você achava que podia fazer alguma coisa e não pode.
2: Não pode, né? Entendeu? Muito bacana. Uhum. Muito obrigada pelas suas orientações hoje aqui, Bianca.
0: Imagina, obrigada a vocês.
2: É isso aí, gente. Nós conversamos com a Bianca Ruge, vice-presidente da Associação das Administradoras de Condomínios do Estado do Paraná. Ela é especialista em direito condominial e trouxe aí nessas orientações tão importantes. Pega a dica aí da Bianca, tá pensando em fazer festinha dentro do apartamento, na churrasqueira, no salão de festa, né? Já conversa com o síndico, peça o regimento interno aí do seu condomínio para não ter problema e poder curtir tudo de uma maneira mais leve, né, Gustavo?
1: É verdade. Boa entrevista, muito obrigado.
2: Obrigada. Agora faltam exatamente 11 minutos para as 8 horas da manhã. Agradeço demais a sua companhia. A gente está falando de Copa do Mundo, né? E aí, Você curtiu aí os 26 convocados para a seleção brasileira, para nos representar na Copa do Mundo? Estou aguardando aqui uma mensagem sua no nosso WhatsApp, 41-3331-7516. Já a gente registra, então, as participações. Enquanto isso, vamos falar de mudança de plano. Não está feliz onde você está trabalhando? Está pensando em começar algo diferente, né? Quer aproveitar o momento da Copa do Mundo, começar alguma coisa diferente na sua vida? Então, preste atenção nas dicas da Vanessa Brollo com a coluna Partiu Plano B.
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4: Olá, bom dia para toda a equipe, bom dia para você que acompanha o Paraná Agora, primeira edição. Hoje, um exemplo de como uma necessidade da gente pode se tornar uma opção de negócio. É a história de duas bailarinas. Indignadas com colãs que sobem, meias que apertam a barriga e até etiquetas difíceis de tirar, professora e aluna de balé partiram para a pesquisa de modelagem, patentearam suas criações e começaram o próprio negócio. As sócias Maria Espanholo e Juliana Kege tocavam suas carreiras quando foram surpreendidas pela demanda por um produto que elas desenvolveram para si próprias. Determinadas a acabar com o desconforto que sentiam usando algumas peças, elas se uniram a um time de costureiras experientes e criaram sua primeira coleção de roupas adequadas para aulas de balé adulto. O diferencial, segundo as empresárias, é que são roupas de balé que não apertam, servem em diferentes tipos de corpo, com elasticidade bilateral e maior qualidade e durabilidade. As bailarinas empresárias contam que se surpreenderam com o número de pedidos que tiveram para as roupas, que inicialmente seriam para uso pessoal, e assim criaram um site de vendas online e a marca só cresceu. Claro que as duas têm dicas para você ouvinte que quer empreender em qualquer área. Primeiro, se o que você procura não existe para comprar, outras pessoas podem estar precisando e vão, inevitavelmente, comprar da sua empresa. Outra dica, é um clichê, mas fazer o que se ama nos permite nos esforçar mais, no entanto, de forma mais leve. E, finalmente, ter um sócio ou uma sócia que tenha sonhos semelhantes aos seus e habilidades que te complementem. É muito possível que o teu melhor amigo tenha habilidades muito parecidas com as suas, o que não vai agregar muito ao seu negócio. Assim como é possível que o seu sócio seja uma pessoa diferente de você, o que torna o dia a dia de uma empresa muito mais fluido, hein? Para mais dicas e muita inspiração, entra no blog partiuplanob.com.br. Até a próxima!
1: Notícias do Governo de Estado. Governador Ratinho Júnior confirma mais de 385,3 milhões em obras para 11 municípios. Quem tem mais informações é o repórter Gabriel Ramos.
5: O governo do estado anunciou mais 385 milhões e 300 mil reais para obras em 11 municípios: Alto Paraná, Andirá, Goioxim, Iporã, Japira, Pérola do Oeste, Salto do Lontra, além de Santa Lúcia, Sertanópolis, São Sebastião da Moreira e Venceslau Brás. O maior volume de recursos é para Iporã, no Noroeste, com 91 milhões e 700 mil reais para a pavimentação da Estrada 10, que liga Iporã à Brasilândia do Sul, e a Estrada Estiva, que vai até Francisco Alves. Também vão ser asfaltadas mais de 20 ruas, além da reforma do Hospital Municipal e a substituição da iluminação pública por luminárias de LED. Mais informações você confere no site de notícias do Governo do Paraná.
2: Faltam 6 minutos para as 8 horas da manhã. Olha, atenção, moradores de São José dos Pinhais, hein? Porque nesta quinta e sexta-feira, a Polícia Civil do Paraná leva o programa PCPR na comunidade a São José, na região metropolitana. O atendimento será no Complexo Esportivo Riacho Doce, das 9h às 17h. Essa ação vai oferecer diversos serviços, tá? Como emissão da carteira de identidade nacional, registros de boletim de ocorrência, solicitação de atestado de antecedentes, além de orientações e também atividades para as crianças. E o objetivo é aproximar os serviços de polícia judiciária da população de uma forma humanizada e ágil, além de fortalecer o vínculo com a comunidade. Tá aí então, hein? Você tem essa opção aí se precisar desses serviços, então, nesta quinta e sexta-feira em São José. Alô, São José, bom dia.
1: Também falamos agora com os nossos cidadãos de Araucária. Prefeitura de Araucária hoje abre as inscrições para o curso gratuito de comunicação e postura profissional para o mercado de trabalho. São ofertadas 60 vagas por meio da Secretaria Municipal de Trabalho e Emprego. As inscrições são presenciais na Agência do Trabalhador, na rua Álvaro Linhares Eike, número 333, no bairro Sabiá. O atendimento ocorre por ordem de chegada com distribuição de senhas. Cada pessoa recebe apenas uma senha e, atenção, não é permitido guardar o lugar na fila. O curso é voltado a jovens a partir de 14 anos e terá turmas em dois turnos, segundas e quartas-feiras ou terças e quintas-feiras entre maio e agosto, sempre no período da tarde. Para se inscrever, é preciso apresentar documentos pessoais, comprovante de escolaridade e endereço, além de e-mail ativo. Menores de idade devem estar acompanhados por responsável legal.
2: Ainda falando de oportunidade, o Paraná tem mais de 20 mil vagas de trabalho, gente, para diferentes níveis de escolaridade e experiência. Está precisando trabalhar? Está procurando emprego? Então preste atenção nos detalhes com o repórter Gustavo Vaz.
6: As agências do trabalhador de todas as regiões do estado começam essa semana com 20.316 vagas somadas com carteira assinada abertas em diversas áreas e para diferentes níveis de escolaridade e experiência. A função com o maior número de oportunidades é para alimentador de linha de produção, com 5.701 dessas vagas abertas em todo o Paraná. Na sequência, aparecem as funções de abatedor, de magarefe e também de operador de caixa. A regional que tem o maior volume de oportunidades é a de Cascavel, com um total de 4.404 vagas abertas. Mais informações você confere no site de notícias do Governo do Paraná.
2: E assim que a gente vai chegando ao fim da edição de hoje do Paraná Agora, olha só, muito bom ter a sua companhia. Eu te convidei, né, para mandar mensagem aqui para a gente, para dar aquele alô. Vamos lá, então. A gente tem um alô aqui do Marcelo Dorico. Alô, Marcelo, bom dia para você. Marcelo, que não ficou, né, eu perguntei, né, você gostou, curtiu a convocação dos 26 jogadores? O Marcelo Dorico não está muito favorável, não, viu? Ele falou do Léo Pereira, do Everton, ele falou aí não dá. Mais a metade do Flamengo. Essa é a opinião do Marcelo, né? Obrigada, viu, Marcelo, pela sua participação. Luiz Guilherme, de Santa Felicidade, por aqui também, mandando seu bom dia. A Maria Ribeiro, aqui de Curitiba. Bom dia, Maria. E ela falou assim, ó, bom dia, queridos. Por favor, não reclamem do tempo. Essa é a Curitiba de verdade. Não, Maria, a gente não reclama, não. Ela é lá do bairro Alto, eu também concordo com você. Tem que ter o friozinho, né? É, faz parte, né? Fabrício Campos, por aqui. Romildo Fidelis, que mandou mais uma foto aqui pra gente, Romildo. Muito obrigada, adorei a foto aqui, hein? É Matinhos na audiência, nosso litoral. A Luciene também aqui de Santa Felicidade. Bom dia, pessoal. Deus os abençoe. Vamos tomar um café. Consegue ver o pãozinho aqui, ó? Não vai dar tempo de eu colocar no ar. Ó o pãozinho da Luciene pra judiar da gente, hein, Luciene? Ah, tá certo, hein? A gente com fome, né, Gustavo? Então, muito obrigada.
1: Hã? Verdade, eu tô com
2: tomar um cafezinho, né? Gente, muito obrigada pelas mensagens, ótimo dia, cuide-se aí. A gente volta aí, vou trazer minha vuvuzela amanhã, tá?
1: E é outra coisa, né, Patrícia? Um convite aos quem nos assiste, nos ouve, para mandar uma fotografia, quem sabe, da família toda vestida de verde e amarelo, trazer isso essa aí. Festa bonita do futebol.
2: Isso aí, a gente promete que aqui também a gente vai trazer figurinos, tem arquinho de cabelo que eu vou trazer para mim, para o Gustavo, vuvuzela. A gente espera só a foto aí, tá combinado? 41-3331-756. Valeu, Gustavo, valeu, gente, toda a nossa equipe, até amanhã, tá?

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1: 7h59.
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3: 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A edição desse ano conta com o tema Protagonistas e terá o foco na representatividade feminina. A iniciativa vai percorrer por diferentes regiões do estado, com ações voltadas ao fortalecimento da rede de atendimento às mulheres, ao empoderamento feminino e à qualificação de gestoras municipais que atuam nas políticas públicas para as mulheres. 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
4: Olá, eu sou o Diego Tirri e agora começa mais um Minuto de Educação, o boletim diário sobre a educação pública no Paraná. A Secretaria da Educação adquiriu 120 kits de educação inclusiva para as 90 salas de recursos multifuncionais que atendem estudantes com deficiência visual. Com um investimento total de cerca de R$200 mil, os kits vão beneficiar diretamente 1.331 estudantes com baixa visão ou cegueira. Composto por 124 itens, o kit multiplano é um aparelho didático que surgiu para atender estudantes com deficiência visual com a proposta de adaptar o ensino de matemática, tornando concretos e táteis seus conceitos mais abstratos. Ao utilizar peças de plástico, que podem ser combinadas de diferentes formas, são capazes de abordar mais de 120 temas. E este foi o Minuto da Educação de hoje. Você também pode nos acompanhar nas redes sociais. O endereço é educação.pr.
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5: Minuto Eleitoral.
6: O Tribunal Regional Eleitoral do Paraná lançou um manual de redação e estilo e linguagem simples para auxiliar na produção de minutas e decisões na produção de textos judiciais e administrativos. O material tem como objetivo simplificar a linguagem de documentos e educar, conscientizar e capacitar magistrados e servidores de acordo com os eixos 1 e 3 do Pacto Nacional do Judiciário pela Linguagem Simples. O TRE Paraná adotou essa política pela Portaria 448 de 2022. Todo o conteúdo sobre o tema está na página Linguagem Cidadã.
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0: Estamos iniciando a nossa lição de vida e já já nós vamos com as palavrinhas tiradas do fundo do meu coração, mas antes, não é sempre que a gente recebe essa personalidade aqui também no estúdio, né? O nosso Paulo Gaiotto. Eu tô parecendo, eu ia falar que eu tava parecendo político. Imagina, político não faz isso.
1: Ai.
0: Paulinho Gaiotto aqui conosco, o Ademar Marques na mesa de som. Paulinho, seja bem-vindo ao programa William Barbosa. Bom dia, Paulo.
1: Bom dia, obrigado.
0: Tudo bem, Paulinho?
1: Tudo, graças a Deus.
0: Você sabe que você é um pesquisador, eu gosto de falar com você, porque além de você ser um conhecedor da sua profissão, né? Mexe com transmissor, com equipamento, sim, com essa coisa toda aí. Há quantos anos já?
1: Aqui na rádio, 37 vai fazer esse ano.
0: Só aqui, né?
1: Só aqui.
0: 37?
1: É.
0: E às vezes a gente conversa sobre o rádio AM, que, vamos dizer assim, está tendo uma mudança. Uhum. A grande maioria das emissoras já mudaram para a frequência de FM, já migraram, né?
1: Sim.
0: É migrar o que fala,
1: né? É, migração.
0: Mas ainda, de vez em quando, você vem com umas relações, né? Por exemplo, os Estados Unidos têm muitas emissoras AM, né, bicho?
1: Tem muito. É que a cultura é diferente, né? O rádio AM lá é bem forte, né?
0: Continua
1: forte, né? Sempre foi forte. E também a questão de alcance lá e tudo, né? Eles utilizam muito o AM também por conta que tem, assim, a questão de desastre, de furacão, de coisa e tudo. E o rádio AM...
0: Escapa disso.
1: Não é que escapa, o alcance é garantido, assim,
0: independentemente,
1: né? Independente de celular, de coisa, o AM está...
0: É porque o rádio AM, como curiosidade até, a gente sabe que a tecnologia, que essa mudança não volta mais atrás, etc e tal.
1: Sim.
0: Mas a gente sabe, por exemplo, e você pode explicar muito bem isso, é verdade que a rádio, quanto mais baixa a frequência, e se ela tiver estou falando do AM, tá?
1: Sim.
0: Se ela tiver uma potência razoável, mais longe ela vai.
1: Vai longe. As frequências mais baixas vão mais longe. Por questão do ambiente, do terreno, tudo, né? Tudo influencia.
0: E, por exemplo, o FM, se tem um morro, o FM pode ser barrado por causa do morro, independentemente da potência? Como é que você vê isso? Porque o AM eu sempre sou daqui. Não, passou, pegou de novo.
1: É que assim, a FM a gente relaciona muito a faixa lá de 88 a 108 e tudo. O comportamento da onda, assim, nas frequências mais altas é diferente das frequências mais baixas que nem a gente tem, né? Então, o FM, ele tende a ser mais para linha reta, assim, tipo 50, 60 quilômetros.
0: Linha reta?
1: É, 80, 100 quilômetros no máximo, assim, que você tem uma recepção boa. E o AM não, o AM, ele, por ser a frequência mais baixa, uma que a atmosfera rebate esse sinal também. Então, tende a ir mais longe. As frequências mais altas do AM também tem um alcance diferente das frequências mais baixas, porque ela é como se coloca um espelho assim no teto e joga uma luz, essa luz vai bater no espelho e vai lá longe. O sinal do rádio também. Só que assim, depende da hora do dia.
0: Interessante. A noite...
1: Do ano, isso. A noite muda tudo. Final da tarde você começa a ouvir rádio de longe. Por quê? Porque as camadas da atmosfera é como se elas subissem, assim, porque não tem o sol batendo. Aí muda a ionização. Essa ionização do sol faz com que esse alcance do AM seja extrapolado para bem mais longe.
0: E as ondas curtas, que também acho que não existem mais, né?
1: Tem bastante.
0: Tem bastante ainda?
1: Tem. Lá, no Brasil, não sei quantas tem. A Rádio Nacional tem ainda, acho que são duas frequências.
0: Olha só.
1: Tem algumas igrejas evangélicas que tem ainda alguma onda curta, mas teve muito mais.
0: Eu lembro que antigamente tinha 25, 31 metros.
1: Tudo existe ainda.
0: Tudo existe ainda.
1: Tem muito.
0: 49 metros.
1: 49, 31, 16, 19. 19 metros tem uma recepção muito boa.
0: Caramba.
1: Só que hoje em dia tem pouquíssimas rádios. A Rádio Inconfidência transmite em 19 metros. E também.
0: Inconfidência de Minas.
1: Isso.
0: Minas Gerais.
1: Minas Gerais. Em 15.190, eu escuto ela.
0: Olha
1: só. Caso eu escuto ela. Mas, assim, o comportamento também de propagação depende do horário. Cada horário, assim, propicia uma recepção melhor em cada faixa. Hoje em dia, eu já não lembro direito mais, que antes eu escutava muito mais, né?
0: Faz tempo também, né, pai?
1: É. Mas, assim, então, voltando à questão do AM e do FM, o FM, a vantagem dele é que você não tem ruído, tipo, que nem você começa a chover, no AM você escuta aqueles estralos,
0: sim,
1: né?
0: Sim, sim.
1: Porque esses ruídos todos são em amplitude. Tipo assim, amplitude modulada, né, no caso. Uhum. Então, tudo que tem de ruído, ele vem em amplitude. Então, você escuta barulho de clique, de luz, de
0: tá
1: tudo.
0: Está escutando, seu Ademar Marques?
1: E no FM, não. O FM, você modula a frequência. Como você modula a frequência, a amplitude ali, assim, o ruído e amplitude não importa, porque você limita essa amplitude lá na recepção, porque tu importa só a variação de frequência. Então, você fica quase que imune a ruído.
0: Eu acho que na Europa também temos muitas AMs ainda, né?
1: Tem bastante. Eu escuto por uns aplicativos de SDR, que a gente chama, que são rádios controlados por computador. Você acessa isso, computador comum você acessa. Então, quando você abre lá, ele te mostra, assim, tipo um espectro, muitas rádios.
0: Bacana.
1: Eu escuto uma da Holanda, que tem um SDR da Holanda, que é como se fosse um rádio lá na Holanda, que eu aciono pelo computador aqui. Então, parece de tudo ali. Tem rádio na Espanha, na Inglaterra, na própria Holanda, Alemanha, os países do Oriente Médio ali também tem.
0: Eu acho que o que ajudou muito ainda, para quem ainda está na clássica frequência AM, como diz você sempre, uhum, que nos ajudou bastante.

0: Competente Paulo Gaiota, é bom conversar com quem entende, né, bicho? Porque conversar com quem não entende, você desaprende. Valeu, Paulinho.
1: Valeu, valeu, bom dia.
0: Ademar Marques, tudo ok aí, tudo certo?
2: Tudo ok, bom dia a você, meu caro William Barbosa. Bom dia, Paulo Gaiota.
1: Bom dia, Valdemar.
0: Aí, Valdemar é ótimo. O nome dele é Valdemar.
1: O nome dele é Valdemar.
2: É por causa da música que ele,
1: né? É a música. Então, vai ter que tocar essa música aí.
0: Não, vamos tocar ainda.
2: Para mim é uma honra saber que eu sou, que trocam o meu nome por causa de uma música que foi sucesso no
1: Sim,
2: Brasil.
1: Sim, muito sucesso. Inteiro, né? Disco de platina, isso aí.
2: Olha
1: o compacto
2: só,
1: dele. Vendeu muito.
2: É do Blitz, não?
1: Ele fazia uma paródia da Blitz.
2: Ah, é.
1: É o Piu Piu de Marapendi.
2: Olha só.
1: Que era um personagem de um pessoal da Rádio Cidade na época.
2: Olha só. Não, ele manja de tudo, viu?
0: Bacana.
2: E agora, ainda mais agora que estamos via satélite para todo o planeta,
0: exato,
2: né?
0: Juntos e misturados.
2: É isso aí. Um abraço, William. Vamos junto com você até o meio-dia.
0: Vamos nessa. Chegou dois ídolos seus aí, Paulo Gaiota. Eu queria, hoje na sessão Lição de Vida, agora depois desse papo informativo, bacana, eu queria dizer para os ouvintes que às vezes a gente passa por momentos difíceis, né? Quantas e quantas amigas e amigos que talvez não estejam vivendo um momento legal nesse instante, problema com o filho, problema com o marido, com a esposa, alguém da família doente. Então, muitas vezes passamos por momentos, por dias terríveis, em que tudo parece perdido, né? A saudade dói, a solidão dói e a gente fica sem saber o que fazer, né? Você se sente enfraquecido, você muitas vezes se sente desmotivado, né? Ouvintes do programa William Barbosa, ouvintes do programa do seu amigo do rádio, parece que você não tem saída, né? São dias terríveis, todos nós passamos por dias assim, mas eu digo a você, quando você achar que esse é o dia mais difícil da sua vida, lembre-se de que esse dia vai passar, né? E também quando você achar que esse dia também é o melhor da sua vida, lembre-se que esse dia também vai passar. Então, gente, atenção ouvintes do programa William Barbosa, atenção ouvintes do programa do seu amigo do rádio, é preciso entender que como o tempo, existem tempestades e metem até medo, mas que depois o sol volta a brilhar, né? É isso aí. Assim é como a nossa vida. Sabemos que haveremos de enfrentar momentos difíceis. Como eu disse aqui no início, quantas e quantas pessoas vivem momentos dificílimos nesse instante, nesse momento. Está dizendo aí, William, parece que você está falando para mim. Momentos difíceis de perdas, problemas financeiros, problemas de cabeça, problemas de doença. Todos nós passamos por isso, ou estamos sujeitos a passar por isso, gente. Mas não podemos desanimar. Pelo amor de Deus, por favor, não podemos desanimar. Primeiro, porque temos a centelha de Deus em nós, né? Segundo, que essa tempestade vai passar e o sol vai brilhar novamente. Tenha fé, tenha esperança. A sua força interior, minha amiga, meu amigo, ouvintes do programa William Barbosa, vai fazer com que você consiga vencer essas dificuldades, né? E eu tenho certeza que hoje pode estar difícil. Até amanhã pode estar difícil. Mas isso não é para sempre. Isso não é para sempre, isso é temporário, isso é passageiro. E isso vai fortalecer você. Olha, você vai sair dessa para melhor, hein? Tenha fé. Ouvintes do programa William Barbosa, ouvintes do programa do seu amigo do rádio, tenha fé. Acredite em você e lute. Não cruze os seus braços. Sabe por quê? O maior homem do mundo morreu de braços abertos.
3: Agora eu vou tocar uma música que você disse que se eu viesse até aqui tinha que cantar essa música. Então eu vou cantar essa música.

0: Essa música, na verdade, eu acho que foi um grande presente que tanto eu como o Renato Teixeira recebemos. Eu fui jantar na casa do Renato Teixeira, sem nenhum instrumento, sem nada. Tinha um violão do filho dele olhando pra gente ali, eu acho que até faltando uma corda. Menino, ele era uma criança ainda, o Chico. Aí fiquei, peguei o violão, comecei a dedilhar. E veio uma melodia muito rápida, o Renato, daquela forma que eu te falei, meio que estatelou o olho, saiu escrevendo uma coisa muito rápida. E naquele intervalo que a esposa dele falava, vem jantar, tá na mesa, tá na mesa. Aí já vamos, fizemos aquela música e fomos jantar. Aí cheguei em casa, falei, ó, fiz uma música com o Renato Teixeira e as pressas e tal. Aí o povo lá de casa falou, então toca a música. Aí toquei a música, lembro que falaram assim, olha, uma das melhores músicas que você fez ultimamente. Mas ela veio tão rápido, tão sem pensar, e às vezes as coisas que vêm muito fácil na vida da gente não dá muito valor, assim. Então eu não percebi, assim, a mensagem da música. E todo mundo que eu mostrava essa música falava, pô, que lindo, né? E, de repente, toca o telefone na minha casa, ligou uma grande cantora brasileira que eu não a conhecia, só conhecia pelo trabalho dela, chamada Maria Bethânia. Parece que eu tenho alguma luz que protege essa menina também. Ela falou, Almir, você não tem nenhuma música para eu gravar? Olha, Bethânia, puxa, eu fico até assim, mas não tenho, mal dou conta pro meu gasto, assim, das músicas que eu faço, né? Até acabei de fazer uma música, mas o Renato Teixeira vai gravar essa música. Falou, então, canta no telefone para mim essa música. Aí cantei no telefone, ela falou assim, essa música é minha. Então, são um monte de coincidências, assim, que eu acho que essa música veio como presente para a gente poder cantar essa mensagem tão bonita, tão otimista, né? Acho que não tem talento para fazer uma música em um minuto, dois minutos, assim, letra e música pronta. Eu acho que essa aí foi psicografada mesmo. William Barbosa.
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7: O podcast do Ame-se desta semana traz um tema de extrema importância. Vamos falar sobre a nova lei do vicaricídio. O crime é uma forma de ferir emocionalmente uma mulher, atingindo quem ela ama e faz parte da violência doméstica. Na maior parte das vezes é cometido por ex-parceiros. E além do sofrimento psicológico que almeja causar na ex-companheira, ele busca também responsabilizar a vítima pelo crime cometido. A violência vicária foi tipificada, deixando a punição mais rigorosa, com penas entre 20 e 40 anos de prisão. Venha assistir ao episódio Vicaricídio, a violência que atinge quem mais amamos, já disponível pelo canal do YouTube Ame-se_PR.
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1: E vamos para o nosso contra ou a favor de hoje. Vamos cumprimentando aqui toda a nossa bancada, todos os nossos companheiros de trabalho aqui da Paraná Educativa M630. Começamos aí, Renato Barbosa. Bom dia, bom dia.
2: Bom dia, William Barbosa. Bom dia a toda a equipe. Bom dia para você, ouvinte do programa, William Barbosa, de todo o Brasil, de todo mundo, nos acompanhando aí pelo satélite, pela internet, pelo aplicativo e pela clássica frequência M630.
1: Evilásio Júnior, bom dia, bom dia.
3: Bom dia, William, a todos os colegas de trabalho, os ouvintes aqui da nossa educativa M630, a todos aqueles que estão espalhados pelo Paraná, Brasil e pelo mundo acompanhando o programa do Amigo do Rádio. E um bom dia especial hoje para o meu amigo Marco Franco, ele que é técnico do Trieste, finalista da Suburbana mais uma vez, campeão pelo Pilarzinho em 2024 e agora vai tentar o bicampeonato em 2026. E ele que já tem duas Taças Paraná como técnico do Trieste. Aniversário dele hoje. Que Deus o abençoe, que Deus o ilumine. A nossa mãe Maria envolva com o manto sagrado e o nosso anjo da guarda, o guia, empare sempre. Um abraço, meu amigo Marco Franco, técnico do Trieste.
1: Nivaldo Walter, bom dia, tudo bem, Nivaldo?
4: Tudo bem, muito bom dia a você, William Barbosa, bom dia, Evilásio Pinheiro, bom dia, Devar Marques, Celso Chadec, EDG, bom dia também ao Renato, ao Ricardo, ao outro rapaz que está junto lá, que eu não sei o nome.
3: O Adrian.
4: Adrian, bom dia também a todos os integrantes do programa nesta manhã de terça-feira, né, William? Eu já estou pensando que é quarta. Bom dia, William.
1: Bom dia, bom dia. Antes de mais nada, é o seguinte, todos nós estamos correndo um risco nesse momento de alguém entrar com uma ação por não respeitar as pessoas idosas. Está todo mundo
3: sim,
1: sentado.
3: Exatamente.
1: E o cidadão mais novo está em pé.
3: O Matusalém ainda está em pé. Fica quieto
5: que tem um banco aqui que
1: cabe
5: três pessoas
1: aqui. Agora chegou mais um. Liga os microfones aí, Renato. Por favor, liga o microfone.
6: É uma cadeira pro cara lá, meu.
1: Celso Chadec, bom dia, tudo bem, Celso?
7: Bom dia, William Barbosa. Bom dia também a toda essa galera. Não vou citar nome por nome, porque tem muita gente aqui, né? Lá batei cavalo.
1: Caramba, estou mandando todo mundo. Aqui,
7: agora o Nivaldo, acho que é TV aqui, deu bom dia pro rapaz lá. Isso. Aqui é rádio.
1: Esqueceu o microfone, inclusive?
7: É, também, né?
1: Esqueceu. Brincadeira aí, Nivaldão. Celso Chadec, quero cumprimentar o cidadão EDG também, que está conosco aqui, nosso companheiro de trabalho, fazendo um exercíciozinho. Agora você vai ter que baixar um pouquinho, viu, EDG?
8: Verdade.
1: Levanta mais
8: um
1: minuto. Bom dia, bom dia.
8: Bom dia a você. Bom dia. Quer fazer o favor de ajustar esse microfone direito? Hoje eu não estou muito bem. E não adianta depois ficarem chamando segurança para me tirar, aquelas coisas todas, porque não vai rolar. Okay. Não vai rolar.
1: E pois não, senhor, pois
8: o
1: não.
8: O bicho pega hoje.
1: Pois não, pois não.
8: Bom dia, seu William Barbosa.
1: Tudo bem com o senhor?
8: Tudo bem com o senhor também?
1: É, vou pedir encarecidamente, não leve em consideração não, tudo isso que o senhor está vendo aqui, viu?
8: Sim.
1: Com gentileza.
8: Sim, sim.
1: É,
8: sim.
1: Perdoe aí a moçada aí.
8: Pai, perdoai. Pai, eles perdoe. Não sabem o que fazem.
9: O estúdio está sendo.
8: A véia vai bem.
1: Ademar Marques, bom dia
10: Bom dia, bom dia a você, William Barbosa. Bom dia a toda a equipe de trabalho aí. O time está grande, né, William?
1: Olha, eu vou te contar, viu? Eu vou te contar, tá parecendo fábrica de mala isso aqui.
10: E ainda ganha para fazer isso.
1: Que loucura.
10: Um abraço a você, William. Vamos juntos até o meio-dia?
1: Olha, só sim ou não, porque senão, se for falar todo mundo, nós vamos ficar até o meio-dia e mais à tarde. Celso, você acredita, você já teve assim na sua vida, eu sei que casado você foi várias vezes também. Você acha possível, de repente, um amor de quando você tinha 13 anos, você reencontrar hoje depois de 50 anos?
7: Olha, eu acredito e gostaria de reencontrar a pessoa.
1: Você teve um amor assim?
7: Tive sim.
1: Lá atrás?
7: Lá atrás, em 79 para 80, e a gente fez um pacto, porque daí eu casei, e depois ela me esperou 5 anos. Esperou 5 anos.
1: Aí,
7: quando ela viu que eu não separei, a gente se encontrou e resolveu não se ver nunca mais.
1: Pois não. Então você acredita nisso? Nesse tipo
7: acredito,
1: que...
7: Acredito, sim.
1: Acredita. Agora vai ser um barato, porque a maioria, todo mundo casado, escreveu, ninguém lembra de mais nada.
7: Os caras não falam nada.
1: Nivaldo Walter, teve
3: Valéria?
1: Ele estava até pedindo para dormir já. teve algum amor assim lá no passado, quando você estava no grupo escolar ainda, Nevaldo, no microfone?
4: Na realidade, eu não acredito, viu? O que não passou, passou. Não volta mais.
1: Passou é passado.
4: Passou passado, a flor não foi regrada e morre.
1: Será que a dona Valéria está ouvindo o programa?
5: Com certeza,
1: não,
5: né?
1: Pois não. Seu Evilásio Júnior teve um amor no passado, o Evilásio assim também, acredita nessa volta ou não?
5: Mas com certeza volta, William. Você vê, bate o coração, a mão sua, a tacardia vem, não tem. Agora, esses cidadãos aí que... né? Esses cidadãos aí que...
1: Cidadãos?
5: É.
1: Alô, aí, Dilma! Oi, Dilma!
5: Não, eu errei aqui por causa do Paulo Gaiotto que fica fazendo bobagem no meu ouvido aqui. Esses cidadãos aqui que falam, porque não volta, não sei o quê, você vai ver quando o Ademar for falar lá, que a dona Elisa está ouvindo lá em São José, se ele vai ser. Eu quero saber, eu quero ver, porque lá, se o freio de mão da dona Valéria é curto, você vai ver o do Ademar. Vem no gogó da Ema.
1: Paulo Gaiotto, o senhor acredita nisso também? Por gentileza, o nosso comandante geral do som, hein?
6: Acho que o Nivaldo falou bastante, tudo. Falou tudo, assim. É. Pode até voltar, mas não é mais a mesma coisa.
1: Não é a mesma coisa. Até porque quando, naquela época, imagina um romance quando você tinha 13 e a menina tinha 13. Aí você reencontra ela hoje, ela vai virar para você, surpresa!
6: Os dois continuam pobres, não adianta nada.
1: E trincado, né?
5: E trincado.
6: E velho.
1: Renato Barbosa, acredita nisso, Renato?
11: Totalmente possível, é possível sim encontrar, a gente tem várias histórias aí de pessoas que várias décadas depois se encontram e vivem felizes os anos que lhes restam, então é possível.
1: É possível.
12: Que voz bonita.
1: EDG também tem que responder. Não fuja não, EDG. Por gentileza aqui.
8: Olha, eu acredito que realmente possa existir esse tipo de coisa. Porque, como diz o Roberto Carlos, esse amor de mais antigo, amor melhor amigo, né? Daquela música, Amada Amante.
1: Amada Amante.
8: Exato. Então, se você namorou uma menina lá na infância, na escola, sei lá o que for, se hoje você encontrá-la, é claro que não vai ser a mesma coisa, que você está um caco, né, Ademar?
1: Não, mas
5: fale por você. Tá...
8: Exatamente.
5: Fale por você.
8: Mas está defendendo o Ademar aí?
5: Não. Fale por você. Eu não fale mas... por mim, não, porque eu estou bem.
8: Eu falei Ademar, não falei Ademar. Você.
5: Bem, aí se juntar os dois...
1: Respeita o EDG, senhor Vilar.
8: Se limite em sua insignificância, com gentileza.
1: Será que vai dar confusão aqui hoje de novo? De novo? Que isso? Bom... o problema de reencontrar é a surpresa de ambas as partes, né? Do reencontro. Bom, mas todo mundo diz que acredita, então o senhor não respondeu ainda, senhor Ademar.
10: Ainda não, falta eu. Olha, eu até já gostei, de uma menina, né? Mas não quero encontrar, não acredito, porque até porque se eu encontrá-la, ela está com o queixo encostando no nariz já de tão velha, né? Então não vai piar nada,
1: senhor,
10: né?
1: E o senhor?
10: Não vai piar nada.
1: E o senhor?
5: Não, ele tá novinho.
1: Surpresa!
5: Isso daí tá pior que a capa da
1: surpresa,
5: carta.
1: Surpresa.
10: Aí, como diz o William, um olha pro outro. Surpresa!
1: Coloca o desabafo no ar aí, que é uma história... Ela diz assim, a mulher diz assim, um menino que eu amava aos 13 anos voltou 43 anos depois.
13: Depois de ver tantos relatos aqui sendo contados, eu senti vontade de compartilhar o meu também. Eu sou a segunda filha de três irmãos. Meu irmão mais velho é 2 anos mais velho do que eu. E a minha irmã caçula nasceu 14 anos depois. Meu pai era alcoólatra, vivia desempregado. E a nossa vida era muito, muito sofrida. Miséria mesmo, sabe? Às vezes faltava comida dentro de casa. Era terrível. Mesmo assim, eu era uma menina muito linda, muito bonita. Daquelas que chamavam atenção assim quando passava na rua, sabe? Eu morava em uma cidade pequena do interior de Minas. E a minha maior felicidade era quando chegavam as férias escolares. Porque eu podia ir para a cidadezinha que ficava uns 20 quilômetros dali. Eu passava o mês inteiro na roça. A gente era uma delícia na casa das minhas primas, né? Era primas de segundo grau, mas a gente se dava muito bem. E foi lá que aconteceu o meu primeiro amor. Elas tinham um irmão 2 anos e meio mais velho que eu. Eu tinha 13 anos e ele tinha 15. e a gente era completamente apaixonado um pelo outro. Sabe aquela coisa de adolescente? Na nossa cabeça, aquilo já era um namoro, mesmo sem beijo na boca, sem nada. O máximo que acontecia era um beijo no rosto, olhares demorados, aquela sensação gostosa de querer estar perto o tempo todo. Era gostoso só de estar perto dele, gente. Só que existia um problema. Perto do sítio deles morava a outra família de parentes, primos, de sangue mesmo. E dos 7 filhos daquela família, 3 nasceram com problemas graves de saúde. Por causa disso, o nosso namoro era proibido. Os adultos colocaram na cabeça que o mesmo ia acontecer com a gente no futuro, se a gente ficasse juntos, que ia nascer com problema, os filhos, né? E assim fomos separados, antes mesmo da gente viver qualquer coisa de verdade. Quando eu completei 15 anos, aconteceu algo que destruiu minha relação com a minha família. Minha irmã Mansula ainda era bebê, e a minha mãe saiu cedo para levar ela no posto de saúde para vacinar. A gente ficou apenas eu e meu irmão em casa, né? E a gente estava de férias da escola, e eu trabalhava no período da tarde. Como eu disse, eu era uma menina muito bonita. E naquele dia, o meu próprio irmão tentou de mim. Nós entramos em uma briga assim, daquelas, sabe? Eu me defendi mesmo, assim como eu pude. Quando a minha mãe chegou em casa, eu achei que ela fosse me proteger. Afinal, ela viu, né? Mas ela ficou do lado dele. Meu irmão era o filho preferido. Sempre se fazia de vítima, de coitadinho. E ela acreditou nele. E aquilo acabou comigo, gente. Naquele mesmo período, eu decidi que eu ia embora de casa. Arrumei trabalho em outra cidade, comecei minha vida praticamente sozinha, fugi de casa. Com 18 anos eu me casei, meu casamento durou 15 anos, e desse relacionamento nasceram 3 filhas maravilhosas. Eu lutei muito para manter a minha família de pé, mas o casamento acabou porque ele tinha outras mulheres, e eu não consegui suportar aquela humilhação, não dava, gente. Depois disso ainda eu tentei viver um novo amor, tive um outro relacionamento, nasceu a minha filha caçula, só que com o passar do tempo esse homem começou a beber demais e eu carregava traumas muito profundos da minha infância, né, por causa do alcoolismo do meu pai, e aí não dava. Eu olhava para minha filha pequena e não queria que ela crescesse vivendo aquilo que eu vivi. Então eu tomei outra decisão difícil, preferi ficar sozinha. Passei muitos anos vivendo apenas para as minhas filhas, trabalhando, sobrevivendo e tentando seguir em frente. E de vez em quando eu ainda visitava aquela família da roça. Mas como meu primo tinha se casado e eu também tinha a minha vida, nós mantínhamos distância, né? Mesmo assim, o sentimento nunca morreu. Os anos passaram, ele se separou, depois eu também fiquei sozinha, né? Mas ainda assim, nunca ultrapassamos limites. A gente se falava apenas em festas de família, tipo Natal, aniversário, aquelas conversas rápidas de quem tenta fingir que esqueceu alguém, sabe? Até que no ano retrasado eu fui visitar eles com uma das minhas filhas. E alguma coisa aconteceu. Parece que uma chave deu uma viradinha, sabe, dentro da gente. Depois daquela visita a gente começou a conversar todos os dias. Mensagem de manhã, ligação à noite, risadas, lembranças. Era como se aqueles 2 adolescentes de 13 e de 15 anos ainda existissem dentro da gente, sabe? Era muito gostoso. Então ele me convidou para passar um feriado prolongado na casa dele. Ah, gente, eu fui. Foi ali aos 55 anos que nós ficamos juntos pela primeira vez. O meu grande amor me tocou pela primeira vez. Depois de uma vida inteira. Sabe o que é isso? Foram os 5 dias mais incríveis da minha vida. Parecia que Deus tinha parado o tempo só para devolver aquilo que a vida tinha arrancado da gente lá atrás. Isso aconteceu em abril do ano passado. Em maio, eu tomei a grande decisão, a decisão mais corajosa da minha vida. Arrumei as minhas malas, viajei quase 400 quilômetros e fui embora para viver ao lado do meu grande amor. Hoje, eu moro na cidadezinha dele, que tem apenas 3.500 habitantes. E sabe o mais bonito? Eu consegui trabalho na prefeitura lá. E hoje eu dou aula no ensino fundamental. Às vezes eu olho para a minha vida e eu penso em tudo que eu enfrentei. A pobreza, os traumas, os relacionamentos frustrados, os anos de solidão. E parece impossível acreditar que depois de tudo isso, gente, Deus guardava para mim um recomeço. Ah, hoje eu tenho 56 anos e ele 58. Nossos filhos apoiam a nossa história, torcem pela nossa felicidade e dizem que nunca viram a gente tão feliz assim. Foram 43 anos nos amando de longe. E agora fizemos uma promessa um pro outro. Nunca mais a gente vai se separar. Somente a morte.
1: Interessante, né? Então, 43 anos. E, na verdade, o Celso Chadec, primo dela, né?
7: Pois é.
1: Primo.
7: Primo de primeiro grau ainda.
1: Primo, né? De primeiro grau.
7: Mas existe, né? Essas questões aí de sentimento, a gente não faz. Coração é terra de ninguém, né?
5: Até mesmo porque as primeiras amizades que nós temos são os primos. Os primos são os primeiros amigos que a gente forma fora irmão e irmã.
7: São os primeiros que a gente briga também, né?
5: É bem isso mesmo, senhor.
1: É, eu, por exemplo, tenho, com todo respeito por todos, deve ter primo que eu não me dou bem com ele, nem ele comigo, então não quer dizer nada com relação à amizade, né? Não. Exatamente. É porque é primo. Aliás, com primo pode casar, né? Não tem problema.
5: Não necessariamente.
14: De primeiro grau, não.
5: Não? O tal do primo-irmão, não.
1: Mas nem hoje não pode?
5: Não. Mas cada um faz o que quer da vida.
1: Hoje você pode andar pelado na rua e não pode casar com o primo?
5: Não pode. É. Tem direito de casar.
7: Não posso falar que não, agora já
5: não,
7: pode.
5: Não, peraí. Pela questão genética, não.
14: Isso, não.
5: Agora, pela questão moral, pode casar se quiser, não tem problema nenhum. É verdade. O problema é que podem ser gerados filhos, seres humanos com algum tipo de deficiência.
1: Certo.
5: Esse é o problema.
1: Nivaldo Walter, ouviu a história da mulher aí?
14: Ouvi.
1: E reencontro, né, depois de 43 anos.
14: Pois é, depois de 43 anos, este reencontro, ela era apaixonada por ele, ele um primo, né? Uhum. É, tomara que dê certo, tomara que continuem assim, porque é difícil, né? Eu particularmente, comigo não aconteceria isso. Eu não tenho essa... É como se tiver um vaso, só fica a marca e não tem como retornar no mesmo lugar. Eu não ficaria.
7: Eu não também, porque meus primos são tudo feios.
1: Eu lembro da... Eu falei pra vocês aqui que o primeiro beijo que eu dei foi numa prima minha. A gente era criança.
7: Mas devia ser linda, né?
1: Olha, bicho, é o seguinte. Sabe como é que é, né, cara? São tantas emoções. Você tá ficando doido. O meu pai, com 80 e poucos anos, daí você falava, ô, seu Dilão, olha aqui, lembra daquela namorada do senhor de 40 e poucos anos atrás? Meu Deus do céu, ela está acabada. Eu falei, e o senhor? Era mais ou menos assim. Celso, então, ouviu a história, deu certo aí o relacionamento dos dois.
7: Achei que foi bacana.
1: História de amor, né, bicho?
7: É amor, sentimento que fica, né? Realmente é um amor, né?
1: Olha o fundo que o Renato usa quando ele, quando ele quer dançar, por exemplo.
7: Carlos Whispers.
1: Tá. EDG, ouviu a história aí da mulher que depois de 43 anos reencontrou, está tendo inclusive um relacionamento com o primo, né?
15: É verdade. Voltou. Então, realmente, são casos, né? não é todos, mas são casos que dá certo. Agora, eu vi alguém comentar aí, antes de entrar no ar, que tem aquela questão dos filhos nascer com problema e coisa e tal, tal e coisa. Não sei até que ponto. Mas se eles são felizes assim, por exemplo, o Xadec, se ele é casado com um homem, ele é feliz? É feliz. Se ele é casado com um anãozinho...
1: Ai, que ótimo!
15: Ah, não, desculpa, Xadec. É feliz, desde que seja feliz. O Ademar, por exemplo, também.
1: Sim, sim. É? Qual é o problema?
15: Qual é o problema?
1: Nenhum.
15: Então, eu só desejo felicidade. Não adianta querer vir em segurança me tirar aqui. Hoje...
1: Não, o senhor está tranquilo hoje.
15: Hoje eu estou tranquilo, tá tranquilo, né? Já tomei o remédio.
1: Tomou todos os remédios? Então.
15: Tomei todos os remédios.
1: Valeu, DG. Ademar, e daí?
16: Vamos guardar a camisa.
1: E daí? Fala aí.
10: Oi, William. Eu acompanhei atentamente a história da sua ouvinte aí. E, ó, parabéns para ela, felicidades para ela, tudo, apesar que para algumas pessoas essa questão aí de reencontrar um amor perdido, um amor de infância, né? Uhum. Ou até da adolescência, dá certo. Para a maioria, eu acredito que não dá certo, principalmente para mim, né? Eu não viveria isso e não acredito. Mas deu certo para ela, é um caso entre milhares. Okay.
1: Nivaldo Walter, até às 14 e às 17 horas, Nivaldo. Pode cumprimentar a sua esposa, fique tranquilo.
14: Às 2 da tarde tem a tarde da educativa, às 17 tem a volta do sucesso. Um abração para a Valéria.
1: Aê, garoto, bacana.
7: Tem medo, né? Tem medo.
1: Evilásio Júnior, o senhor volta depois da Patrícia Armentano comandando o esporte.
5: Exatamente, William. Vamos aqui já projetar Sul-Americana e Libertadores, que tem rodada que começa hoje e termina quinta-feira. Vamos também repercutir a convocação da seleção brasileira. Gostou da convocação do Neymar, seu William Barbosa? Pergunta que eu lhe faço.
1: Eu acho o seguinte, o Neymar é um craque, né? Um cara que não tem que provar mais nada para ninguém também. Mas, para mim, não muda nada. Não muda nada. Eu acho que é um jogador de nome, E, de repente, ele pode até desequilibrar, voltar para fazer grandes exibições. A gente torce para isso, né? Agora, simplesmente porque foi convocado novamente, para mim não vejo nada. Mas respeito o Neymar.
5: Vamos falar da preparação de Atlético para enfrentar a sua próxima partida, que será o Remo fora de casa, o Curitiba que joga em casa contra o Bahia, o Paraná que vai fazer a segunda partida contra a Araucária, segunda divisão do Paranaense, Suburbana de Curitiba, grande final no próximo final de semana, primeiro jogo entre Urano e Trieste, as semifinais da segunda divisão, e vamos receber aqui a Thaís e o Irã Gaio Júnior, eles que são do projeto Futebol de Rua em Curitiba. Então, a gente vai conversar sobre tudo isso depois da Patrícia Mentano, antes da Miriam Rocha. O Boeing 630 do rádio é comigo no comando. Um grande abraço.
1: Valeu, bom trabalho. Celso Chadec, obrigado mais uma vez, amigo, pela presença. Saúde, paz e proteção. A gente está tranquilo, né? Porque não tem ninguém escutando a gente em casa, está tudo certo. No teu caso, você tem a gatinha lá, né?
7: Só a gatinha, só a Zara. Mas a Zara também não pode fazer nada, que eu que sustento ela.
1: Tá certo. E até a próxima, né, Sérgio?
7: Valeu, um grande abraço. Mas não, acho que é importante a gente ser transparente. Eu sempre fui assim, nunca tive problema nenhum, porque quem fala a verdade não merece castigo.
1: Valeu. Ademar Marques, sigamos.
10: Um abraço, sigamos, William Barbosa. Um abraço para minha esposa Elisa, que está ligada, né?
1: Hoje estão tudo.
10: Está em sintonia com a Paraná Educativa nesse exato momento. Um abraço a todos os ouvintes. Vamos juntos até o meio-dia, meu amigo do rádio.
1: Valeu. Olê, olá. Renato Barbosa, tudo ok? Sigamos aí, Renato.
16: Ok, William Barbosa, todas as equipes mobilizadas para seguirmos até o meio-dia.
1: 9 da manhã, 29 minutos em Curitiba. Alô, Brasil, bom dia.
17: Sucesso!
18: Meu amigo Léo Magalhães. Cadê você, menino?

0: Amado Batista.
1: Maravilha que você aceitou meu convite, viu? Obrigado por tudo.
0: Você sabe de uma coisa que eu fiquei muito feliz quando você me ligou para participar desse DVD? É que você falou assim: Léo, você é o primeiro artista, o primeiro amigo que eu tô ligando para participar desse DVD comigo.
1: E ligarei muitas vezes mais.
0: Cara, eu fiquei feliz demais. Foi um misto de alegria e orgasmo ao mesmo tempo.
1: Muito obrigado, meu irmão. Felicidade por você. Sucesso cada vez mais, viu?
0: Eu que
1: agradeço. Uma honra ter você aqui.
0: Eu que agradeço você pelo carinho, pela consideração e por ter você não só como amigo, mas um grande ídolo, um grande amigo, um grande mentor. E eu estou muito feliz de estar aqui hoje. Obrigado pelo carinho, amado.
1: Quero você,
0: um beijo para todas as nossas fãs lindas, maravilhosas e cheirosas.
1: Essa goiana é encantadora.
0: Obrigado, gente. Fique com Deus.
1: Obrigadão, Léo. Felicidade por você.
0: Obrigado, querido.
1: Ação. Olá.
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4: Olá, eu sou o Diego Tirri e agora começa mais um Minuto de Educação, o boletim diário sobre a educação pública no Paraná. A partir de 2027, estudantes da rede estadual vão ter uma nova oportunidade de ingresso na Universidade Federal do Paraná. 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Para viabilizar a iniciativa, foi assinado um termo de cooperação entre a universidade e as secretarias da Educação e da Ciência, Tecnologia e Ensino Superior. A cooperação garante a reserva de ao menos 10% das vagas de todos os cursos superiores da UFPR para o Aprova Paraná Universidade. E este foi o Minuto da Educação de hoje. Você também pode nos acompanhar nas redes sociais. O endereço é educação.pr.
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Simbora, simbora, povo, estamos no rádio. Bom dia, bom dia, bom dia, bom dia com alegria, bom dia com amor. Eu sou o William Barbosa desde pequenininho e quero te fazer companhia aqui na Rádio Paraná Educativa M630. Estamos juntos até o meio-dia, de segunda a sexta. Estamos no rádio e já abraçando você, ouvinte, minha amiga, meu amigo. William Barbosa, estou te ouvindo aqui na minha casa. William Barbosa, estou te ouvindo no automóvel. William Barbosa, estou te ouvindo no trabalho. William Barbosa, daqui a pouco eu vou começar a te ouvir. Legal, legal, legal. Bom dia, bom dia, bom dia. Quero cumprimentar com muito carinho você, trabalhador, você, dona de casa, você, chefe de família. Quero cumprimentar você, que é motorista de aplicativo, né? Bom dia, bom dia, bom dia. Os taxistas, bom dia, bom dia. Bom dia para você que trabalha nos bares, restaurantes e lanchonetes. Muito bom dia, bom dia, bom dia. Bom dia para o pessoal da saúde. Com muito carinho aí para você que exerce essa profissão maravilhosa de médico, por exemplo, né? Os médicos, médicas, enfermeiros e enfermeiras, auxiliares de enfermagens. Muito bom dia para você nas clínicas, nos consultórios, nos hospitais da vida. Bom dia, bom dia, bom dia. Para você que trabalha nos hotéis também, bom dia, nos escritórios, bom dia, bom dia, bom dia, para você que é um pequeno empresário, um grande empresário, muito bom dia, para você que é vendedor ambulante, bom dia, bom dia, estou mandando um abraço também para os meus amigos cabeleireiros, barbeiros, você que tem um salão de cabeleireiro, tem um salão aí de barbearia, bom dia, bom dia, bom dia, bom dia para as costureiras, tricoteiras, bordadeiras, muito bom dia para você que trabalha com bolos, com doces, né? Para festas de aniversários, de casamentos, de separações e por aí vai. Divórcio, tudo bom bem? Dia. Bom dia, bom dia, bom dia. E quero cumprimentar com muito carinho também o pessoal da segurança pública, né? Policiais militares, o meu carinho, o meu respeito. A polícia militar, aos policiais civis, o meu carinho, o meu respeito. A nossa polícia civil, a polícia federal do Brasil, tudo de bom. Aos policiais da federal, um abraço para você que trabalha com a justiça, promotor, juiz, delegados, enfim. Vocês da segurança pública, tudo de bom. Os desembargadores, tudo de bom. Muito obrigado, gente, pelo carinho da audiência. E bom dia para você que é vigia também. Tem muitos vigias que trabalham à noite ou trabalham de dia. E também, William, quando dá um tempinho ali, eu estou te ouvindo. Bom dia a todos os vigias. Muito bom dia, sabe para quem? Para você que trabalha como entregador, né? Entrega no automóvel, entrega na moto, trabalha como entregador o dia todo aí. Muito bom dia para você também. Bom dia para as empregadas domésticas, diaristas. Bom dia, bom dia. Bom dia, bom dia, bom dia. É para você que não está fazendo nada. Muito bom dia, bom dia, bom dia. Bom dia, bom dia para você que é caminhoneiro. Alô, caminhoneiros do meu Brasil, transportadores do progresso deste imenso Brasil. Bom dia, bom dia. Carinho grande a todos os caminhoneiros, muita saúde, muita proteção. E bom dia também para você que é psicólogo, né? Para você que é psicólogo, psicóloga, para os professores, para os alunos, para as crianças, para os adolescentes, para o vovô, para a vovó. Tudo de bom para os filhos, tudo de bom para a família brasileira. Que Deus abençoe a todos. Muito obrigado pelo carinho da audiência. E o meu bom dia também, gente. Um bom dia muito especial para você que é trabalhador rural, né? William Barbosa, eu tenho um sítio, tenho uma chácara, ou tenho uma fazenda, ou eu sou funcionário de um sítio, de uma chácara, de uma fazenda, não importa. Você, trabalhador rural, tudo de bom. Você que é tratorista, bom dia, bom dia, bom dia. Que legal, você

0: que é motorista particular. Muito bom dia para você e bom dia para você que gosta de fazer o bem, que gosta de ajudar as pessoas, né? E sempre ter uma mão estendida a quem precisa, isso é muito bacana. É, tem gente falando assim, William, eu tenho uma vizinha aqui que ela adora ajudar as pessoas da rua, aqui do bairro, aqui da vila, e não quer saber de nada em troca. Ela faz isso porque ela tem uma alma maravilhosa, tem um espírito maravilhoso, né? Gosta de colaborar com as pessoas, isso é muito bom. Enfim, bom dia à nossa direção e bom dia para você, ouvinte do William Barbosa, né? A pessoa mais importante para nós que fazemos o rádio. E todo dia tem alguém que pela primeira vez está acompanhando o programa, ou alguém que falou, escuta, você conhece o William Barbosa, o nosso amigo do rádio? Ah, nunca ouvi, não vou passar a ouvir hoje. Muito obrigado, seja muito bem-vindo, muito bem-vinda. E é muito simples, é muito fácil para você ouvir o programa William Barbosa. Atenção, você pode me ouvir pelo rádio, sintonizando a M630, você pode me escutar pelo rádio, né? Não tem problema. E você pode baixar um aplicativo para me ouvir no celular. 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E eu agradeço com muito carinho a audiência também dos meus amigos e amigas, dos grupos, das redes sociais que nós participamos, muitos que administramos, outros que participamos, e uma audiência muito grande online por toda a nossa Curitiba, por toda a grande região metropolitana de Curitiba, por todo o Paraná e por todo o Brasil, pelo mundo, né? Pela internet aí chegamos, lógico, no mundo todo. Isso é muito bom. Gente, tudo certinho, tudo prontinho. Que Deus abençoe a todos. Que Deus nos dê sempre muita saúde, muita proteção. Eu desejo tudo de bom para você que faz parte da minha vida através do rádio no dia a dia. Juntos com o programa William Barbosa. Alô, Curitiba. Alô, grande região metropolitana de Curitiba. Alô, meu querido estado do Paraná e do Brasil. Até o meio-dia. Fica comigo!
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0: Juntos até ao meio-dia, já são 9 horas e 48 minutos e hoje, terça-feira, 19 de maio de 2026, estamos na fase da Lua Nova, outono brasileiro. Hoje é comemorado o Dia dos Acadêmicos de Direito, Dia dos Acadêmicos de Direito, Dia Nacional de Combate a cefaleia e o santo do dia, São Celestino V. São Celestino V. Eu quero passar os telefones da produção do programa William Barbosa. 41 é o nosso código de área, 41 é o DDD, 3331-7430 e o 3331-7432. 3331-7430 e o 3331-7432. Agradecendo você que ouve o William Barbosa aqui na capital do estado, na grande região metropolitana de Curitiba, ainda na clássica frequência M630 e você que está no aplicativo, né? William Barbosa, estou te ouvindo aqui na Bahia, estou te ouvindo aqui no Rio Grande do Sul, estou te ouvindo aqui no Mato Grosso, aqui em Rondônia, enfim, em qualquer parte do Brasil, porque tem o aplicativo da Rádio Paraná Educativa M630. Obrigado pelo carinho da sua audiência. Muito obrigado, muito obrigado. Hoje é dia de São Celestino V. Meu caro Ademar Marques, quem foi?
2: Olha, William Barbosa, Celestino V, cujo dia festivo é celebrado hoje, dia 19 de maio, ele foi um monge eremita e foi o Papa de número 192 da Igreja Católica. Foi famoso, na época ele ganhou fama, por ter sido, na história da Igreja Católica, o primeiro Papa a renunciar ao cargo para voltar a viver uma vida de eremita, pobre e monge. Ele nasceu em Pietro Angelério, na Itália, por volta de 1215, fundou a Congregação dos Celestinos e foi eleito Papa em 1294, a contragosto, tanto que depois renunciou para voltar a viver a vida de pobre. Sentindo-se deslocado em meio às intrigas políticas, desejando retornar à vida de oração, solidão e humildade, ele abriu mão do papado após apenas 5 meses de pontificado. Ele morreu no dia 19 de maio de 1296. Essa é a história de um homem que foi considerado muito bom para a humanidade, para o cristianismo da época, chamado Celestino, cujo papado durou apenas 5 meses, aí depois houve a renúncia.
0: Então, está aí um pouquinho da história de São Celestino V. E vamos seguindo com o programa William Barbosa. Agora são 9h51. Vamos começar com aquela pitadinha de sorriso no rádio.
3: Aí, se o Cristiano arrumou um serviço pra mim, vender aquelas pomadas de Copaíba, gel de arnica, pomada do peixe elétrico, banha do peixe baiacu e pomada banha de sicuri. E meio mundo de pomada, e as pomadas eram falsificadas, e era nós mesmos que falsificávamos, era só vela e pedra canforada. Aí bota numa vasilha assim, bota óleo de soja, vela e pedra canforada, aí derrete e fica gelzinho, e fala que é pomada de peixe elétrico e Copaíba. Aí uma polícia chamada Força Tática parou nós com o carro cheio dessas pomadas e disse: qual é o fabricante dessas pomadas? Eu disse: é nós mesmo, doutor. Ele disse: o laboratório. Eu digo: não tem laboratório não, aí é só vela e pedra canforada e óleo de soja. E é nós mesmo que faz no peito e na raça mesmo, tem laboratório não. Ele disse: a banha do peixe elétrico. Eu digo: é a mesminha da outra vela, só muda a embalagem e o adesivo. A mesminha da outra, só muda o rótulo. Aí nós fomos conduzidos gentilmente à delegacia pela Força Tática por crime contra a saúde pública, falsificação, falsidade ideológica, crime contra o Código de Defesa do Consumidor e meio mundo de crime. Eu fiquei o resto da tarde preso e vou responder um processo. E a Força Tática que conduziu nós, uma polícia muito educada. Oh, é difícil.
0: É, Chorão, só fazendo confusão, Chorão. Chonados do Brasil, aqui no programa William Barbosa.
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0: que é, Mirosmar?
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0: É que eu gosto que ele fala assim, ó.

0: Ô, trembão, sonados do Brasil. Olha, hoje é terça-feira, toda terça-feira às 10h30 da manhã, aqui no programa William Barbosa, a participação importante da competente psicóloga clínica, doutora Ângela Brandi, conosco, né? Sempre trazendo informações de utilidade pública, de interesse da comunidade. E hoje a doutora Ângela vai falar sobre você não está vivendo, está só sobrevivendo. É isso, doutora Ângela, bom dia.
1: Bom dia a todos. Hoje, no quadro Psicologia e Bem-Estar, estarei falando sobre saúde emocional, ansiedade, autocobrança e esse cansaço silencioso que tantas pessoas estão vivendo sem perceber. Uma conversa necessária sobre emoções, limites e a importância de cuidar da mente antes que o corpo peça socorro. Eu aguardo vocês.
0: Combinado, doutora Ângela Brandi, até às 10h30 da manhã. E vamos sorrir, vamos continuar sorrindo, Brasil.
2: E às vezes a gente conta, os caras dizem que é mentira, né? Mas isso é pura verdade, ó. Povo, eu não sei o que penso. Eu dizendo pra eles, gente, enquanto existiu porca véia na terra, aqui ele fazia um baile, aqui do jeito que começava um fandango, terminava, era de partir a cangaia viaquendo, ó. Eu fui num baile daquele homem em Santa Maria, quando eu tava no exército, que eu vou te dizer uma coisa, pia velho. Um CTG que cabia umas 3, 4 mil pessoas, tinha mais ou menos umas 11 mil pessoas dentro. As credo. Tinha gente dançando até nas tesouras daquele garpão, velho. Pra te ter noção, meu amigo, um cara deu um infarto num rapaz, um cara novo, meu cara ficou 45 minutos morto de pé, dançando. Isso eu vi, não é me disser, porque eu, se me conta, eu não acredito, eu sou muito desconfiado. Mas que eu vi, isso aí é pura verdade. 45 minutos ficou morto de pé. É, fora de série. A hora que começou a esvaziar, caiu o desgraçado, já tava gelado. E era só velar. Tava pronto já. E às vezes a gente conta, os caras dizem que é mentira, né? Mas isso é pura verdade, ó.
0: Vai contar mentira assim lá na Cochinchina, bicho. Pelo amor de Deus, cara mentiroso.
3: Hã? Esse tá queimando o campo com chuva.
0: Pelo amor, disse que cabia 4 mil pessoas, ele disse que tinha umas 11 mil.
3: 11 mil.
0: Tudo bem, que o porca-véia é famoso e bom, né?
3: É, e o cidadão que morreu ali, eu acho que o corpo tava tão quente, ele tava tão acostumado a dançar que teve um infarto, morreu e continuou dançando, tipo cobra mal matada.
0: Ai, ai, ai, ai, ai. É bom, uma mentirinha de vez em quando, mas essa é grande demais. A Miriam Rocha conosco aqui nos estúdios, a mulher dos cães e dos gatos. Bom dia, Miriam, tudo bem, amiga?
4: Bom dia, William, bom dia, Demar. Pois é, de mentiroso você entende, né, Demar?
3: Esta é a nossa querida Miriam, Dog Love.
4: Dog Love, Cat Love também.
0: Cat Love. Ó, o EDG tá olhando para você lá com aquela carinha de desconfiado lá no canto, lá, Miriam. Miriam Rocha, vamos, tá tudo bem contigo, né, Miriam?
4: Tudo bem.
0: Saúde, frio?
4: É, o friozinho judia um pouco, sabia, William?
0: Como é que a gataiada se comporta no frio, os gatos?
4: Não, os gatos, aliás, os cachorros também, eles se acomodam e querem dormir. Estando bem agasalhadinho, o negócio deles é dormir. Mas vou te falar, eu tenho um espírito de porco lá que ele pega a coberta, leva lá fora no molhado, joga lá, deita em cima, e aí a gente tem que ficar trocando coberta. Eu não venço lavar a coberta para aqueles cachorros, sabia?
0: O cachorro faz isso?
4: Faz isso. Ele pega a coberta lá da caminha dele, lá dentro, cata, arrasta lá fora no molhado, né? E aí deita lá em cima do trem molhado, lá, e fica lá tremendo.
3: Curiosidade, quantos cães você tem, Miriam?
4: Eu tô com 84.
3: 84.
4: Quantos, 22 gatos.
0: Quantos gatos?
4: 22.
0: 22 gatos?
4: Isso.
0: Quer levar mais um lá para a tua ONG lá?
4: Não, quero não.
0: Não? Eu ia pedir para você me levar para lá.
4: Não, e é convencido ainda, né? Ah, é.
0: Brincadeira, Miriam. Vamos de informação. Manda o seu destaque para o rádio, Miriam.
4: Olha só, William, a queda brusca das temperaturas no Paraná nesses últimos dias acendeu o alerta aí para o aumento dos casos de síndrome respiratória aguda grave. Diante desse cenário, a Secretaria de Estado da Saúde reforça a importância da vacinação e dos cuidados para evitar o agravamento de doenças respiratórias. Olha, William, apesar de terem sintomas parecidos, tá? A gripe, o resfriado, a Covid-19, rinite e sinusite têm diferenças importantes. O resfriado, ele costuma provocar sintomas mais leves, né? Como coriza, aquele nariz escorrendo, aquela dor de garganta, mas a recuperação é em poucos dias e raramente tem febre. Já a gripe, ela provoca febre alta repentina, dores dores no corpo e mal-estar mais intenso, com uma recuperação em cerca de uma semana. A Covid-19, ela pode variar de casos leves até quadros graves. Os sintomas mais comuns são a febre, a tosse e o cansaço. Falta de ar é sinal de alerta para procurar atendimento médico imediato. A rinite alérgica, ela causa espirros e irritação na garganta após contato com poeira, com mofo ou com outros agentes alérgicos, né, que você tenha, caso pelos também, né, William? Pelos de gato, de cachorro, né? Mas não provoca febre. Já a sinusite, ela provoca congestão nasal intensa, nariz entupido e dor na região do rosto, podendo ter febre nos casos agudos. A orientação é procurar atendimento médico em casos de piora do quadro, como uma febre por mais de 3 dias, falta de ar, confusão mental ou desidratação. A campanha de vacinação contra a gripe segue até o final de maio aqui no Paraná. A orientação é procurar a unidade básica de saúde mais próxima para atualizar a carteira de vacinação contra a gripe e a Covid-19 antes da chegada do frio mais intenso.
0: Miriam Rocha, 13 horas, ao vivo aqui na Educativa M630 e com entrevistas.
4: Isso, hoje tem entrevistados.
0: Bom trabalho e sucesso sempre. Um abraço.
4: Um abraço, obrigada.
0: Vamos continuar sorrindo, sorrindo aqui também, depois da informação, no programa William Barbosa, meu povo.
5: Mas de bonito, ó. Meu Deus, que gostosão, né? E solteiro deve chover, mulher. Nossa senhora, né? Isso ele não quer casar, porque a vida que eles têm, né, na estrada, livre, né, ninguém incomoda. Nossa, que cara, que homem bacana, né? Eu tivesse uns 50, eu já me ajuntava com ele, só pra ir viajar com ele.
0: Ai, ai, ai, a mulher tá com... Eu acho que ela tá com uns 92, mas tá firme na paçoca aí, bicho. Alô, chonados do Brasil!

0: Modão, modão, modão, coisa boa e bonita, programa William Barbosa, vamos continuar sorrindo, Brasil.
1: Ainda perguntam por que a gente continua sozinho. Hoje só aparece esse tipo de contatinho. Contatinho João Kleber, que só quer dar uma pegadinha. O contatinho IBGE, quer saber se você mora sozinho, quantas pessoas, se tem filho, se não tem, se trabalha. O contatinho Coruja, que só aparece na madrugada. O contatinho Velocidade da Luz, que te ama num dia, mas já tá namorando com outra pessoa no outro. O contatinho Crediário, que é só uma vez por mês e ainda assim costuma atrasar. O contatinho Albergue, chega de noite, come, dorme, vai embora pela manhã. O contatinho vira casaco, uma hora tá jogando no seu time, mas daí no outro dia já tá jogando no outro time, aí depois já voltou. E tá em falta o contatinho Sedex. Mandou, chegou.
0: Boa. Programa William Barbosa, nós não perdemos o pique aí. Vamos de Chonados, Brasil.
2: Eu tô chegando, devagar.

0: Mi amor.
1: Eita, olha aí, isso aí é gauchesco, né, não?
2: É, esse é o saudoso já, né? Foi o fundador dos Garotos de Ouro, o nome dele é Ivonir Machado, que nos deixou aí em questão de 3 anos atrás.
1: Tá aí, saudoso Ivonir Machado. Som legal, né, bicho? Batidão bacana, bacana, bacana. E agora nós temos também o Edson Tomás, né? O jornalista, o repórter esportivo Edson Tomás, dando o seu bom dia. Alô, Tomás, bom dia.
3: Muito bom dia, William Barbosa, a todos que nos acompanham aqui na Educativa. Já, já, hein? As informações do futebol paranaense, da dupla Atletiba, do Paraná Clube, tudo envolvendo o esporte e o futebol do estado do Paraná. Um grande abraço, William Barbosa.
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11: Estamos de volta, estamos dando sequência no programa William Barbosa e vamos continuar sorrindo, meu povo.
12: O meu plano, na verdade, era parar de trabalhar, né? Dar uma quietada, largar a mão, parar um pouco. Mas ainda não dá. Tem as parcelas graúdas do carro e a mulher inventou de reformar a sala. Comprou um rack para televisão, uma estante para pôr os troféus. Daí ela disse que tem que trocar o sofá também.
11: É, bicho, casou, tem que segurar a onda aí, ó. Chonados do Brasil conosco.
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0: É coisa de louco, bicho. Coisa de louco, coisa de louco. Mas vamos fazer o seguinte: você tá meio doidão aí, choradão aí? Sorria, meu camarada.
1: Ô, Paulo, você conheceu algum advogado aí na área criminal, aí, bom, que trabalha barato? Você me fala, o Cristiano me botou pra comprar uma franquia, mano, R$ 1.400. Isso que era uma franquia de uma empresa pra trabalhar só com gato. Aí falou: ó, você manda os 1.400 hoje, eu faço seu cadastro, que amanhã nós já começamos a trabalhar e faturar numa franquia de nível nacional que abrange todo o território brasileiro. Eu fui pra começar no serviço, achando que era pet shop. Era fazer gato de energia na casa dos outros. Eu fui mordendo o fio lá pra descascar. O fio tava na tomada, peguei logo um choque em minha boca. Chegando, tô sentindo uma banda da cara. E de tarde a polícia pegou nós. Eu dormi na cadeia, ainda vou responder um processo criminal. Ou é difícil.
0: Ah, chorão, chorão, hoje só confusão, hein? Chonados do Brasil!

0: Mais um chonado do Brasil. E o André Molina também, jornalista, repórter conosco aqui no programa William Barbosa. Bom dia, Molina.
1: Olá, William Barbosa. Um bom dia para você e para todos os ouvintes que te acompanham diariamente. Aqui quem fala é o repórter André Molina e logo mais estarei aí com você para bater aquele papo gostoso e dar as principais notícias do nosso estado de Curitiba e, por que não, de todo o Brasil.
0: E um abraço para nosso ouvinte, a Claudinha aqui do Cajuru. Bom dia, Claudinha, um abraço para você. Vamos continuar sorrindo, então sorri aí, Claudinha.
2: Fala, esse final de semana eu não vou sair não, que eu tô puxando uns carrinhos de terra aqui para aterrar um terreno do pastor da igreja que nós estamos congregando, eu mais minha namorada. Pastor de Aquino, o nome dele, é o pastor presidente da igreja que nós congregamos, sabe? Ele teve uma revelação em sonho, que ele tem um terreno aqui para fazer umas kitnet, que ele não tem renda, sabe? Ele se dedica só à obra. Ele vai fazer umas kitnet aqui para alugar, para ele ter a renda dele, sabe? Para não depender só assim de nós. Ele teve uma revelação em sonho que a pessoa escolhida para fazer assim, o translado desse barro para aterrar esse terreno era eu, sabe? Aí eu vou transportar aqui 7.200 carriolas de barro, mais ou menos, para aterrar o terreno aqui e adoar 2 milheiros de ter capa e bico e fazer a mão de obra de servente aqui para nós fazer essas kitnet para ele alugar, para ele ter a renda dele, coitado. Ele teve uma revelação em sonho e me revelou que o escolhido era eu para aterrar esse terreno e transportar esse barro. Mas eu tô firme, namorando, daqui 6 meses a gente vai casar e vai dar tudo certo. Eu chego, me emociono, Paulo, com... Eu não vou sair não, que esse mês tem um envelope do besouro. Tem que pagar o drone pra... O devorador não entrar na vida da gente, eu tô sem dinheiro. E o tanto de gente na igreja, o escolhido nessa revelação foi logo eu pra fazer o transporte desse barro. Eu tô satisfeito demais, isso é difícil.
0: Ai, ai, ai, tem um envelope do besouro, né? Ave Maria. Chonados do Brasil.

0: E logo mais, também às 11 da manhã, nós vamos ter a nossa entrevista do dia. Hoje o meu convidado é o Padre Marcelo Souza, né? Vai estar aqui no programa. Ele que é capelão do Santuário Tabor Magnificat, Santuário de Schwanstatt. Eita, a gente enrola a língua aí, mas o trem sai, viu? Então, hoje, às 11 da manhã, o Padre Marcelo Souza, aqui no programa, o William Barbosa também, vamos falar aí da festa do santuário e tal. Papo muito legal. Bom dia, Padre Marcelo Souza.
1: Bom dia, William. E ouvintes da Rádio Educativa AM 630. Sou o Padre Marcelo, capelão do Santuário Tabor Magnificat, e daqui a pouco estarei com vocês falando da nossa festa. O nosso santuário estará completando 41 anos de sua presença aqui em Curitiba. Já já estarei com vocês, amigos e amigas, sintonizados nessa Rádio Educativa AM 630. Um abração para todos.
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4: Olá, eu sou o Diego Tirri e agora começa mais um Minuto de Educação, o boletim diário sobre a educação pública no Paraná. O governo do estado investiu cerca de 2 bilhões de reais na infraestrutura da rede estadual de ensino nos últimos 7 anos. No período, foram firmados 1.201 contratos de reformas escolares, totalizando quase 745 milhões de reais. Também foram executados 70 contratos de ampliação, com aporte de cerca de 100 milhões de reais, além da construção de 45 novas escolas e um planetário, que juntos somam outros 630 milhões. Ao todo, somando reformas, ampliações e novas unidades, foram 1.316 obras realizadas ou contratadas, consolidando uma das maiores ações de modernização da infraestrutura escolar do Paraná. E este foi o Minuto de Educação de hoje. Você também pode nos acompanhar nas redes sociais. O endereço é educação.pr.
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2: Minuto Eleitoral.
6: O Tribunal Regional Eleitoral do Paraná lançou um manual de redação e estilo em linguagem simples para auxiliar na produção de minutas e decisões na produção de textos judiciais e administrativos. 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O TRE Paraná adotou essa política pela Portaria 448 de 2022. 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
1: E vamos com a informação. A previsão do tempo, a temperatura aqui nos estúdios da Paraná Educativa nesse instante, 13 graus. A máxima vai a 15, dia frio. Terça-feira fria, o vento a 8 km por hora. Umidade relativa do ar é de 91% e a possibilidade de chuvas é de 10%. Céu nublado, 13 graus nesse momento. Quem é que está no plantão do Cimepar, meu caro Renato Barbosa?
2: Hoje, de plantão no Cimepar, Paulo Barbieri.
1: Paulo Barbieri. Bom dia, Paulo.
3: Bom dia. Eu sou Paulo Barbieri, meteorologista. Este é o boletim Cimepar Informa com a previsão do tempo para 19 de maio de 2026 no Paraná. Nesta terça-feira, com o avanço de uma massa de ar frio, a estabilidade atmosférica volta a predominar em grande parte das regiões paranaenses. Devido à incursão dos ventos do oceano, entre as regiões leste e os Campos Gerais, haverá uma maior concentração de nuvens, com registros de chuvas fracas, chuviscos ocasionais. A presença da massa de ar frio favorece o declínio das temperaturas e mantém a sensação de frio em todas as regiões paranaenses. O amanhecer será gelado entre as regiões sudoeste e sul do estado, com os termômetros registrando temperaturas abaixo dos 10 graus. Mesmo durante a tarde, as temperaturas seguem amenas, com os termômetros não ultrapassando os 24 graus no interior do estado. No site do Cimepar, você encontra a previsão do tempo detalhada para cada município e região nos próximos 15 dias. 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
1: Notícias. E vamos de informação com a notícia. Ademar Marques, o seu primeiro destaque.
4: A Coordenadoria de Processos Seletivos, o COPS, da Universidade Estadual de Londrina, em conjunto com o Serviço de Bem-Estar e Comunidade e a Pró-Reitoria e Administração e Finanças, o PROAF, da Universidade, divulgou as instruções para solicitação de isenção ou desconto do preço público de inscrição do vestibular 2027.
1: Renato Barbosa, o seu destaque, manda para o rádio.
2: Estão abertas a partir de hoje. Começou agora às 9 horas e vai até às 12 horas do dia 25 de maio as inscrições para a segunda jornada de 2026 do Grupo de Estudos Formadores em Ação, programa de formação continuada da Secretaria de Estado da Educação do Paraná para profissionais da área. Maiores informações no site www.paraná.pr.gov.br.
1: Ademar Marques, mais uma informação.
4: Muito bem, William Barbosa. Com muito bom humor e observações afiadas sobre a vida a dois, o humorista Jonathan Nemer chega a Curitiba com o espetáculo Existe Vida Após o Casamento. A apresentação acontece no dia 30 de maio, às 20 horas, no auditório Bento Munhoz da Rocha Neto, o popular Guairão.
1: Renato Barbosa, mais uma informação no rádio.
2: O Paraná tem 5 trabalhos indicados no 15º Congresso do Conselho Nacional de Secretários de Estado da Administração, o CONSAD, o maior evento da área no país. A edição deste ano acontece em Fortaleza, Ceará, a partir desta quarta-feira, dia 20, até a próxima sexta-feira, dia 22.
1: E vamos homenagear os aniversariantes do dia. Hoje, terça-feira, 19 de maio de 2026. Parabéns aí para a dona de casa, parabéns para o chefe de família, para a criança, para o vovô, para a vovó. Quem é que está aniversariando hoje? Parabéns do programa William Barbosa.

0: E vamos homenagear os famosos também. Tem algum famoso ou famosa aniversariando hoje, meu caro Renato Barbosa?
1: Tem sim, William. Vamos lá para alguns. Olha, o José Luiz da Atena, jornalista apresentador, famoso por comandar programas policiais e de variedades na televisão aberta. Tem também o Jaime Monjardim, importante diretor de telenovelas, conhecido por dirigir grandes sucessos na televisão. E também a Fátima Bezerra, política e professora, atual governadora do estado do Rio Grande do Norte.
0: Tá aí o parabéns para você. Agora vamos até a nossa central de esportes, informação do Futebol Brasil.
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0: Espaço para você, repórter Edson Tomás. Mais uma vez, bom dia, Tomás.
3: Muito bom dia, William. Um abraço a todos que nos acompanham aqui na Educativa nesta manhã de terça-feira. Convocação da seleção brasileira no dia de ontem, nenhuma novidade assim, né? Porque Neymar já era praticamente nome certo, embora com muitas controvérsias nos últimos dias. Neymar foi confirmado, portanto, para a sua quarta Copa do Mundo, 2014, 2018, 2022, 2016. Portanto, Neymar vai para a Copa do Mundo, uma lista também com jogadores que chamam a atenção, por exemplo, a ausência do Bento, que não foi convocado, goleiro que participou praticamente todo o ciclo da seleção brasileira com o Ancelotti. Claro, o Bento também andou falhando no jogo do Brasil com a Argentina, falhou recentemente lá no Sauditão. Só para confirmar, então, os jogadores convocados ontem pelo técnico Carlo Ancelotti, os goleiros Alisson, Ederson e Everton. Alisson do Liverpool, Ederson do Fenerbahçe, Everton do Grêmio, os jogadores do sistema defensivo, Danilo do Flamengo, Bremer da Juventus, Gabriel Magalhães do Arsenal, Marquinhos do Paris Saint-Germain, Ibanez do Al-Ahly, Alexandro do Flamengo, Douglas Santos do Zenit, Wesley do Roma e Léo Pereira do Flamengo. Jogadores de meio campo, Bruno Guimarães do Newcastle, Casemiro do Manchester United, Fabinho do Al-Ittihad, Danilo Santos do Botafogo, Lucas Paquetá do Flamengo. E os atacantes, Endrick do Lyon, Gabriel Martinelli do Arsenal, Luiz Henrique Zenit, Igor Thiago do Brentford, Matheus Cunha do Manchester United, Neymar do Santos, Rafinha do Barcelona, Ryan do Bournemouth da Inglaterra e Vinícius Júnior, portanto, os convocados pelo técnico Carlo Ancelotti. Repito, a lamentar exatamente a ausência do Bento, que foi um goleiro que trabalhou aí praticamente todo este ciclo do Carlo Ancelotti, que inclusive completa um ano nos próximos dias. O Brasil, que estreia contra Marrocos no dia 12 de junho, viaja aí para os Estados Unidos no próximo dia 1º e tem, então, estes jogadores. Lembrando que do futebol brasileiro, hein, pela primeira vez, um técnico estrangeiro com um número maior, inclusive, de jogadores convocados apenas atrás, exatamente, do Felipão em 2002, né, quando o Brasil conquistou o Penta. Os jogadores que atuam no Brasil, hein, Everton no Grêmio, Léo Pereira, Alexandro, Danilo no Flamengo, o Danilo Silva no Botafogo, o Paquetá também no Flamengo e o Neymar no Santos são jogadores do futebol brasileiro convocados pelo técnico Carlo Ancelotti. Para finalizar, lembrando que o Atlético joga domingo contra o Remo em Belém do Pará, o Coritiba recebe o Bahia na segunda-feira no Couto Pereira e o Paraná Clube decide a sua vida, a volta para a primeira divisão, sábado contra o Araucária na Vila Capanema. É isso, William, um abraço, até amanhã aqui na Educativa.
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2: Estamos iniciando a sessão Psicologia e Bem-Estar toda terça-feira aqui no programa William Barbosa. A participação da competente psicóloga clínica doutora Ângela Brandi conosco, trazendo sempre assuntos, abordando assuntos, trazendo informações de interesse da nossa população, né? Do nosso público, as amigas, os amigos do rádio, não só aqui de Curitiba, da grande região metropolitana de Curitiba, do Paraná e por todo o Brasil, através do aplicativo da Rádio Paraná Educativa M630. Doutora Ângela Brandi, seja bem-vinda mais uma vez. Bom dia, doutora.
3: Bom dia, William. Bom dia a todos os ouvintes. Como que você está, William?
2: Estamos com saúde. Bom demais, né, doutora?
3: Ah, sim, com certeza.
2: Como que é o nome da sua amiga lá do Rio Grande do Sul, lá?
3: Então, a Yara, ela me mandou mensagem agora há pouco dizendo, olha, aqui está muito frio mesmo, não sei quantas meias ela está usando, mais não sei quantas pantufas. E ela disse, hoje não vai ter o programa, né? Porque o William Barbosa não disse, daqui a pouco, a doutora.
2: Ah,
3: eu
2: falei,
3: não, a gente está um pouquinho atrasado, falei para ela.
2: É, hoje um pouquinho fora do horário. Aí, a dona Yara é de que cidade, lá do Rio Grande?
3: É de São Martinho. Eu acabei de olhar aqui, lá está a mínima de 7, a máxima de 14. E lá tem um sol, mas o sol e o frio do Rio Grande do Sul, o vento minuano, é forte e deu geada lá, por isso que ela está se queixando bastante do frio.
2: Alô, dona
3: aqui
2: Yara.
3: Aqui não está tão frio. Fale aí com ela um pouco.
2: Alô, dona Yara, tudo bem? Está muito frio aí? 7 graus, ela falou que está lá agora?
3: A mínima é de 7 graus.
2: A mínima. Deve estar um pouquinho mais lá, né?
3: Deve estar.
2: Yara bota bastante meia. Não sei se ela...
3: Toma um chimarrão.
2: Toma um chimarrão.
3: Enfeite bem a sua cuia.
2: Enfeite bem a cuia. E manda para o papo. Legal. E você, Ângela, só como curiosidade aqui, o ouvinte que de repente está ligando o rádio pela primeira vez aqui no programa William Barbosa, na Paraná Educativa M630, você também é gaúcha, né?
3: Sim, eu sou gaúcha. Uhum. É que, na verdade, assim, gaúcha é toda pessoa que se intitula gaúcha, é quem gosta das tradições gauchescas. Quem nasce no Rio Grande do Sul é rio-grandense. E quem gosta das tradições do gaúcho, por exemplo, o chimarrão, o churrasco, as pessoas que gostam de usar os trajes, as músicas gaúchas, a pessoa pode se chamar de gaúcho.
2: Legal, curiosidade, olha aí.
3: É, exatamente, né? Então, eu sou rio-grandense, mas também sou gaúcha por gostar de algumas tradições, o chimarrão, o churrasco. Então, eu sou gaúcha realmente.
2: Você toma chimarrão até hoje?
3: Tomo dos meus pais, todo final de semana eles tomam. E a Yara, que você está falando, que é a minha amiga de infância, de gestação, inclusive, né? Mamona, né? A minha mãe teve que dar de mamar para a coitadinha, que por isso que eu fiquei maior, ela ficou menor, infelizmente, né?
2: Um abraço mais uma vez para a Yara e para...

0: Indo. Como perceber quando a vida deixou de ser vivida com presença e passou apenas ser apenas suportada, doutora?
1: Eu acho que isso, William, começa quando a pessoa ela começa a perder a conexão consigo mesma. Ela acorda, trabalha, resolve problemas, cuida da casa, da família, faz tudo o que precisa fazer, mas por dentro ela começa a sentir um vazio difícil de explicar. É como, William, se a vida tivesse virado apenas uma obrigação, que é o que muitos estão vivendo mesmo, só uma obrigação. A pessoa ela acaba não sentindo mais prazer nas pequenas coisas, não consegue descansar de verdade e ela vive sempre nesse automático. Ela continua funcionando, mas emocionalmente ela está cansada já há muito tempo. Então, ela não descansa realmente, não tem essas pausas que deveriam de ter. Pelo mundo moderno que nós estamos vivendo, as pessoas estão esgotadas. Eu falo isso por estar atendendo cada vez mais pessoas mais esgotadas, trabalhando demais, mais adoecidas, principalmente da saúde mental.
0: Que loucura, né, doutora?
1: Loucura.
0: Bom, sessão Psicologia e Bem-Estar, programa William Barbosa, Rádio Paraná Educativa M630, toda terça a participação da psicóloga clínica, doutora Ângela Brandi, aqui conosco. Tem mais uma questão aqui, doutora Ângela. Existiria ou existe hoje, de repente, uma pressão para demonstrarmos, assim, felicidade o tempo inteiro? Porque a gente fala até das redes sociais, né? Você não vê ninguém triste nas redes sociais, parece que está todo mundo é bonito fisicamente, está tudo legal. E a realidade não é bem essa, né, doutora?
1: Existe sim essa pressão, William, e eu vejo isso aumentando cada vez mais, tanto nas redes sociais, quanto nas pessoas que a gente atende que veem, consomem essas redes sociais e se pressionam por conta disso. Hoje parece que sentir tristeza, estar cansada, que nem se diz, todo mundo só, sempre estando bem, penteadinhas, lá bonitinhas, viajando, felizes, sorrindo. Parece que você mostrar esse cansaço, você dizer que você está frágil, parece que virou um erro, porque nós estamos vivendo uma era mesmo de que as pessoas têm que estar bonitas, perfeitas, viajando, bem-sucedidas, e essas redes sociais, elas mostram essas pessoas felizes o tempo todo, além de estarem felizes o tempo todo, estão produtivas o tempo todo, realizadas. Na verdade, né, e muita gente começa a acreditar que a pessoa também deveria viver daquela forma também. Só que ninguém consegue, na verdade, William, sustentar essa felicidade o tempo todo, porque nós somos humanos, obviamente, a tristeza faz parte, é uma das emoções que nós temos, a alegria é outra. Nós não vivemos somente só numa emoção na nossa vida. Então, tem dias bons, nós vamos ter dias mais difíceis, nós vamos ter inseguranças, nós vamos ter medos. O problema é que muitas pessoas estão sofrendo em silêncio porque sentem que precisam aparentar estar bem o tempo todo. Então, William, essa situação realmente é muito séria por essa pressão. E eu queria até perguntar para você, William, e você, no teu dia a dia, assim, da rádio, você percebe que as pessoas estão mais cansadas emocionalmente?
0: A gente percebe, e eu entro muito nessa observação aqui, dessa pergunta, né, de que muitas vezes você enxerga uma felicidade falsa, né, às vezes não é aquilo que, quando eu falo felicidade falsa, não é que a pessoa está querendo se vender uma imagem daquilo que não é isso, mas até a própria alegria dela, às vezes ela não está contente, não está tão feliz e tenta passar isso para a gente. Eu enxergo isso sim, viu, doutora?
1: Que coisa, né? Por que isso, né? Quem são esses outros? Que esses dias uma paciente me dizia, os outros estão sempre nos julgando, nos avaliando, só falando da gente. Eu falei, mas quem são esses outros? Porque assim, você, por exemplo, é um outro na vida de alguém, eu falei para ela. E você estava pensando no outro que está pensando nas suas coisinhas? Enquanto você estava vindo até o consultório, eu estava pensando em mim. Então, será que não é uma prepotência, eu falei, a gente achar que os outros estão pensando o tempo todo na gente?
0: Pois
1: não é assim, não é assim. Não é uma situação que as pessoas acham que está todo mundo

0: pensando. Então, quando você quer mostrar algo para os outros, né? Quem são os outros?
1: Pois
0: então,
1: é.
0: Aí eu pergunto novamente para ti, né? Você percebe essas pessoas cansadas emocionalmente?
1: No dia a dia, com certeza. Até porque a gente tem contato com várias pessoas, né? Então, você vai observando. E tem algumas que parece que todo dia estão assim, viu, doutor?
0: Sim. Existe um cansaço que não é somente físico, né? As pessoas, elas estão emocionalmente sobrecarregadas. Então, essa pessoa que você diz parece que todo dia está assim, é porque ela está emocionalmente sobrecarregada, tentando dar conta de tudo. Só que ela vai acumulando ansiedade, preocupações, e muitas vezes ela não tem nem espaço para falar sobre o que sente, né?
1: Exato.
0: Então, tá difícil realmente você, com colegas de trabalho, que você tem aí vários colegas de trabalho, no trânsito, se você percebe, no comércio, as pessoas, ou com amigos, familiares mesmo, que você vê, tá todo
1: Sim.
0: mundo sobrecarregado, ninguém tem tempo nem de telefonar, parece.
1: Não tem tempo de mais nada.
0: Não, não tem tempo, exatamente. E eu não sei se é uma impressão ou não, mas olha, parece-me que eram férias de janeiro, recentes semanas, e nós já estamos em maio.
1: Parece que o tempo está voando, né? Impressionante.
0: É
1: Impressionante.
0: impressionante, né? Porque eu acho que é exatamente essa celeridade da nossa vida. Então ele voa porque as pessoas, elas não têm mais uma marcação de dizer: esse momento, 2, 3 horas, eu vou me dedicar a mim, né, a fazer alguma coisa. Não, as pessoas estão sempre fazendo 5 coisas ao mesmo tempo e só vão cair na cama mesmo de exaustão, ainda lidando nesse tal do celular, né?
1: Pois é, as famosas telas.
0: As famosas telas, sim, que roubam muito do teu tempo, da tua produtividade no trabalho, do teu sono, do teu relacionamento, porque hoje o que eu mais escuto no consultório é assim: eu saí jantar com meu marido, ficou eu que nem uma boba olhando para as pessoas, daí me senti mal, porque ele estava lá: só um pouquinho que tem que fechar esse negócio, só um pouquinho que tem que resolver isso aqui, só um pouquinho que isso aqui é urgente, só um
1: Meu
0: pouquinho que isso aqui é
1: Deus.
0: urgente. E daí ela disse: bom, o que que eu fiz foi entrar nas redes sociais, olhar as coisas para não me sentir que nem uma boba olhando para o nada. E a queixa muito grande hoje da questão das pessoas não darem limites, William. Você dar um limite, tal horário, eu não vou mais responder mensagens.
1: Sim.
0: Eu não vou mais olhar. Porque o que você está olhando na rede social é a vida do outro.
1: É bem isso. E que rouba também, a gente não falou
0: Que
1: aqui,
0: rouba
1: a
0: o
1: saúde
0: teu
1: dos
0: momento,
1: olhos,
0: né?
1: a saúde dos olhos, né, doutora?
0: Exatamente, também, com certeza. É muita tela, que nem eu disse, confunde a tua realidade. Você pensa que você gostaria de estar vivendo aquela vida, daí você se frustra mais ainda. Você olha lá, a pessoa diz: meu Deus, está viajando de novo. Nossa, e eu aqui? Daí as pessoas começam com vitimismo. Então, a gente tem que ter muita, eu penso assim, clareza e muita maturidade para a gente poder abrir uma rede social e olhar aquilo com um olhar crítico, com um olhar maduro mesmo, uma percepção da vida do outro, sem eu me colocar naquela situação, ou sem eu desejar aquilo, ou sem eu imaginar que eu não tenho aquilo e por isso eu sou infeliz, ou eu sou menos, uma pessoa com menos sorte. Tem que ter muita maturidade, porque se você não tem maturidade, se você não tem esse filtro emocional, você cai muito nessas situações de realmente ficar consumindo, consumindo, consumindo, e esse consumir que você está tendo olhando essas redes sociais, ao invés de ele estar te proporcionando bem-estar, ele está consumindo a tua autoestima, ele está consumindo a sua paz. Então, quando você estiver olhando as redes sociais, preste atenção àquilo que sentimento que aquilo te traz. Tem informações importantes? Tem informações sobre o tempo? Eu acho que são coisas que, informações sobre o mundo, informações, que a gente precisa saber. mas tem muita gente que segue pessoas que ficam olhando, a pessoa acordou, oi, acordei, gente, bom dia, hoje vou fazer tal coisa. Então, as pessoas ficam olhando isso, e daí quando ela vê, nossa, mas eu não fui no salão fazer minha unha, outra, tá? Ela vai consumir uma tristeza dentro dela. Então, por isso que é importante você ter equilíbrio emocional e maturidade para você abrir uma rede social. Se você não tem, não abra. Pois é, sim. Melhor você pegar um livro, você ler um livro de romance, você ler um livro de qualquer coisa. Se você não tem maturidade para você saber separar o que é seu do que é do outro, então é melhor que você não consuma a rede social, porque daí realmente ela é muito maléfica para a sua saúde.
1: Pois não. Estamos apresentando a sessão Psicologia e Bem-Estar com a participação da competente psicóloga clínica, doutora Ângela Brandi, trazendo esse recado para os nossos ouvintes aqui do programa William Barbosa. Agora, doutora, qual que é o impacto emocional da autocobrança excessiva, hein, doutora?
0: Como eu estava falando, essa questão de ser consumida por isso, a autocobrança, ela vai adoecer emocionalmente a pessoa. Porque a pessoa nunca vai sentir que é suficiente. Mesmo quando conquista algo, ela não consegue parar para reconhecer o seu próprio esforço, porque sempre acha que deveria fazer mais, produzir mais, resolver mais. E isso, William, tem gerado bastante ansiedade. Muitas pessoas estão com síndrome do pânico, com transtorno de ansiedade generalizada, sentem-se culpadas por não acharem que não conseguiram dar o melhor, estão esgotadas e uma sensação de constante insuficiência. Então, pense, uma pessoa que está sentindo tudo isso ao longo do tempo, ela vai adoecer emocionalmente. Pensa, uma pessoa que não se acha capaz de produzir o tanto o suficiente, está se sentindo culpada, está esgotada, se sente insuficiente. Então, muitas vezes, essa pessoa, por conta disso tudo, ela está se tratando com uma dureza que ela jamais deveria tratar alguém que ela ama, que é ela própria. Ela não deveria de tratar ela a si mesma, se cobrar tanto, do jeito que a gente se cobra.
1: Pois não. Psicóloga Ângela Brandi, programa William Barbosa. Agora, como que a gente diferencia, de repente, um cansaço normal de um esgotamento emocional mais profundo, doutora Ângela?
0: Veja, assim como esses dias a gente conversou sobre tristeza e depressão, a diferença, né? O cansaço normal, ele melhora quando a pessoa descansa. A tristeza, ela melhora, fazendo um paralelo, melhora com os dias. Já o esgotamento emocional, ele permanece. A depressão, ela também não melhora, ela permanece. Então, se a gente for fazer um paralelo, o cansaço normal precisa de um descanso, de algumas horas, de um domingo você dormir até um pouco mais tarde, você vai melhorar. O esgotamento emocional, ele vai permanecer. Você pode dormir, que já não vai mais fazer efeito para você ter essa melhora. Ela dorme, ela acorda, ela continua cansada, ela perde a motivação, fica mais irritada, porque, obviamente, se você tem esse cansaço, esse esgotamento, ele te causa uma irritabilidade, porque você não está se sentindo bem, assim, com um equilíbrio emocional, com uma energia, mesmo com uma disposição. Então, a pessoa fica sem energia, fica mais sensível, e fica insensível, inclusive, para coisas mais simples. Ela fica mais sensível, mais irritada. Aí, muitas vezes, ela começa a se afastar das pessoas, ela perde a paciência facilmente, com coisas que nem deveriam ser, se ela estivesse equilibrada emocionalmente, ou regulada, talvez, emocionalmente, e sente como se estivesse carregando um peso constante dentro dela, sabe, William?
1: Pois não.
0: E agora, eu queria até te fazer outra pergunta mesmo nisso tudo. Você acredita que hoje as pessoas realmente sabem descansar ou apenas param o corpo e continuam cansadas por dentro? O que você acha?
1: Eu acho que a grande maioria continuam cansadas por dentro, né? Porque o fato de você só parar não significa que você está descansando, né? Se você continuar carregando tudo aquilo dentro de você, que vinha te cansando...
0: Isso é muito importante, porque descansar, que nem estar apenas dormir, como você falou, parar o corpo.
1: Sim.
0: É, muitas pessoas elas vão continuar mentalmente acelerados o tempo inteiro. E o corpo, ele até para, mas a mente continua preocupada, ansiosa e em estado de alerta. E isso é um problema muito sério.
1: Agora,
0: as pessoas
1: pois
0: não estão percebendo. Não, desculpa. As pessoas não estão percebendo a gravidade de estar alertas o tempo todo.
1: Pois não. Doutora Ângela, tem até um gancho aqui, porque muita gente, eu acho que é um problema de toda a humanidade, uns menos, outros mais, mas é sobre tudo isso que você está falando aqui para os ouvintes do programa William Barbosa. A ansiedade, doutora, ela teria relação ou tem relação com essa sensação constante de precisar dar conta de tudo? De repente, eu tenho que dar conta de tudo?
0: É, totalmente. A ansiedade, ela coloca a pessoa em um estado de alerta o tempo todo, que é aquela questão da luta e da fuga. Então, a pessoa sente que ela precisa prever problemas, porque ela está sempre à frente, imaginando coisas, e são sempre coisas catastróficas. Ela sempre pensa que ela precisa estar controlando todas as situações e resolver tudo rapidamente. Isso não é possível. O cérebro dessa pessoa, ele não vai desacelerar. E viver assim, como uma pessoa normalmente, atualmente, hoje está vivendo, se você perguntar para os seus amigos, para os seus colegas de trabalho, para os seus familiares, as pessoas estão vivendo assim, com esse cérebro que não está desacelerando. E viver assim, ela gera um desgaste emocional enorme, porque a pessoa, que nem eu disse, ela pode até tentar descansar, mas essa mente continua funcionando sem parar e isso vai consumindo a energia emocional aos poucos e isso que vai trazendo adoecimento das pessoas.
1: Pois não. Só como curiosidade, ô Renato, eu percebi, você nunca me falou, mas você é um cara, por exemplo, que você não tem rede social, né? Dá um bom dia para a doutora Ângela aí, por gentileza.
2: Bom dia, doutora Ângela.
0: Bom dia, Renato. Tudo bem com você?
2: Tudo ótimo.
1: Você não tem rede social?
2: Não
1: tenho. É uma opção?
2: Eu utilizo
1: o que foi?
2: Mais o WhatsApp mesmo.
1: Só o WhatsApp?
2: Isso.
1: Responde pelo menos as mensagens.
0: Mas é uma opção?
2: Utilizo o WhatsApp e respondo à medida do possível.
1: Pergunta aí, doutora.
0: Renato, mas essa questão, essa escolha de não ter rede social é uma opção sua? É uma escolha por algo? Ou é uma coisa que realmente não te atrai? Por qual razão você não tem rede social?
2: É por opção mesmo. Gosto muito do silêncio.
0: Nossa, que maravilha, hein? William, você precisa conviver mais com pessoas assim, hein?
1: Mas eu não vou conviver, eu fico vendo a cara desse homem aqui na minha frente todo dia, pelo amor de Deus.
0: E é
1: ariano ainda, do meu signo também. Tem três arianos aqui, ó. Ó, eu tô na frente de mais dois aqui, William Barbosa, o Ademar Marques, que é dia 3 de abril, né, Ademar, o teu, O Renato é dia...
2: 29 de março.
1: 29 de março, um dia antes.
0: Como diz assim, creio em Deus Padre. Meu Deus.
1: Imagina três arianos juntos, doutora Ângela.
0: Você sabe que todo ariano às vezes gosta de um escravinho, né? Eu sempre brinco. Assim, né?
1: Não, doutora, pelo amor de Deus, não fala isso. Não fala isso. Fecha aquela porta lá do fundo, lá, Ademar.
0: Boa.
1: Por quê? Estou falando de escravinha, não fala esse nome aqui. Estou brincando.
0: Mas sempre gosta de ter uma pessoa para poder mandar, assim, mas imagina vocês aí, quem manda e quem,
1: hein? Nós não mandamos ninguém, manda do outro aqui. A gente quando quer xingar, a gente elogia. A gente faz assim. Ei, Ademar, dá um bom dia aqui também para a doutora Ângela aí no microfone. Aqui quando um não está muito afim do outro aqui de olhar, de nada, a gente elogia.
3: Bom dia, doutora Ângela.
0: Nossa, Ademar, como vai você? Tudo bom?
3: Graças a Deus, tudo bem. Que satisfação poder falar com a senhora depois de um longo e tenebroso inverno que eu estive ausente. Agora estou...
1: Ele voltou, viu, doutor?
3: Voltando com
0: ele
3: força
0: voltou.
3: Total.
0: Ele sempre volta, yes. Ele sempre volta.
3: Ao bom filho a casa torna, né? Então, doutora...
1: Deixa eu cantar uma música em homenagem a ele aqui, viu, doutora Ângela?
0: Cante.
1: Ele
0: cante.
1: Voltou, o boêmio voltou. Brincadeira.
3: Aí, doutora, a senhora estava conversando com o Renato Barbosa sobre a questão dele não ter redes sociais, né? E eu já sou ao contrário dele.
1: Tem tudo, né?
3: Então eu tenho.
1: Até mais, já tem bastante, né?
3: Então aqui tem o zero
0: e
3: um.
0: Você já infartou, né, Ademar? Você já infartou, né?
3: Já, já.
0: Ah, então.
3: A primeira vez foi 4 infartos num só dia.
1: Ô, louco.
0: Você olhou muito a rede social?
3: Sempre, né? Faz parte do dia a dia. Eu já acordo pela manhã, assim, já levo a mão do celular e dou uma repassada ali, né? Se tá tudo como estava no dia, na noite anterior, aí eu vou pro WhatsApp, mas não fico sem.
1: Doutora Ângela Brandi, bom, a gente tem essa paradinha aqui. Me diz uma coisa, doutora Ângela.
0: Mas você entende quanto que existe uma diferença muito grande, né? De uma pessoa estar sempre, né? Olha, acorda, já olha a rede social, né? E o outro que você convive com dois aí, que um é totalmente, um é zero, né? E você, de certo, tá no meio aí, né, William, né? Você não deve consumir tantas redes sociais assim também, né?
1: Não, eu fico muito aí também no WhatsApp e tal. Ontem até o meu filho, aquele meu filho que estuda fora, o Rian fez uma ligação para mim de vídeo, era 10 horas da noite, eu não atendi, ele ficou pé da vida comigo. Eu falei, cara, você me liga 10 horas da noite de vídeo, eu estou dormindo, já estava deitado já. Depois a gente entrou num acordo, é que ele queria passar para aqui, ontem foi a formatura dele, viu, doutora?
0: Ai, que legal. E você não estava sabendo?
1: Não, eu estava sabendo, mas que não, que era ontem, não. Eu sabia que era essa semana.
0: Entendi.
1: E daí ele mandou, porque ele queria passar ele com aquela roupa e tal. Daí eu entendi. Eu falei, não, mas eu com aquela cara de taquara rachada minha, 10 horas da noite, eu falei, não. Quebradão, cansado, falei, não vou atender o cara. Daí mandei uma mensagem.
0: Já tinha deixado todo o botox de lado, tudo, a maquiagem de lado, quer dizer, né?
1: Tudo.
0: Já tinha se desmontado todo também.
1: Legal, legal. Mas sigamos aqui. Doutora, me diz uma coisa. A terapia também ajuda no autoconhecimento, doutora?
0: Sim, a terapia ajuda muito no autoconhecimento, porque ajuda a pessoa a entender os padrões emocionais, comportamentos, as suas inseguranças, quais são os seus pontos fracos, quais são as suas fortalezas também. Faz com que a pessoa entenda como que ela se relaciona com o outro, consigo mesma, as suas dores até, que talvez ela nunca tinha percebido, e ela começa a perceber com mais clareza, perceber, acolher aquilo. Porque quando a pessoa começa a se conhecer emocionalmente, talvez ela passe a fazer escolhas mais conscientes e a se respeitar mais. E esse autoconhecimento, William, ele transforma relações, fortalece a autoestima e traz mais equilíbrio emocional. Eu realmente sou apaixonada pela psicologia, pelo resultado que a psicoterapia traz na vida das pessoas. Eu seria psicóloga se tivesse outras vidas, em todas as outras vidas, porque o que você consegue ver, acompanhar o processo de um ser humano é maravilhoso. De você aprender, dessa pessoa aprender a se alfabetizar emocionalmente. A mesma coisa deve ser uma alegria muito grande uma professora de ensino fundamental, que é aquela professora que ajudou você a escrever, né? E depois aquele professor de faculdade que te formou. Então, sempre é um aprendizado. Então, essa sensação que realmente a terapia, ela provoca na vida das pessoas, só quem passa pelo processo consegue entender. Que as outras pessoas de fora, às vezes, ainda têm esse julgamento. Ah, negócio de terapia, por quê? Mas quem está me escutando, quem faz terapia, sabe a importância desse tempo que você tem para você mesmo, para você se ouvir e para você se entender e se perceber. E você vai se acolher, porque as pessoas, às vezes, elas se julgam, elas julgam os pais, ai, meu pai me batia, meu pai isso, meu pai aquilo, e elas vão passar uma vida toda colocando a culpa nisso, só que a terapia não é sobre o que o outro fez com ela, é o que ela fez com aquilo que o outro fez. Então, quando a gente fala sobre isso, a pessoa vai para a terapia não dizendo meu pai me bateu. Ela vai dizer, eu tive pais assim e eu fiz isto com aquilo que meus pais fizeram e agora eu quero fazer diferente. O que eu vou fazer com isto que o mundo fez para mim, do jeito que eu fiz, inclusive, comigo mesmo? Então, realmente, assim, a terapia, ela ajuda muito, William, as pessoas a se autoconhecerem. Acho que hoje, cada vez mais, é um luxo as pessoas se permitirem fazer terapia. É uma necessidade básica, assim como uma atividade física, para você evoluir, para você poder, que nem eu digo sempre, você tem que fazer uma atividade física para você poder levantar, sentar do banheiro, no vaso sanitário, né? Quando você tiver mais idade. E você precisa fazer terapia para você também saber lidar com as perdas, saber lidar com todas as questões que você vai passar, né, durante a vida, as mudanças, os ciclos, os ganhos, as perdas, a saída dos filhos de casa, a perda dos pais, a perda de familiares, a aposentadoria, enfim, o envelhecimento como um todo. É muito importante você estar em dia com a sua terapia. É até rimou.
1: Legal, legal, legal, legal. Daqui a pouquinho nós vamos ter um bate-papo também, vamos ter a entrevista do dia hoje com a participação do padre Marcelo Souza conosco aqui. E, doutora Ângela, mais uma vez, por gentileza, os seus endereços nas redes sociais.
0: No Facebook, Ângela Cedrante, no Instagram, Ângela Cristina Brandt. Eu esqueci só no início de falar que o meu CRP é aqui do Paraná, 084889.
1: E quando você disse, só para a gente finalizar aqui esse papo muito legal, que você ama psicologia, é por isso que você é essa profissional, essa psicóloga clínica tão conceituada, não só pela população de Curitiba, mas você atende pessoas do mundo inteiro, e que você continue, né, amando a sua profissão e continue sendo essa pessoa que salva vidas, inclusive no dia a dia, eu tenho certeza. Valeu, doutora.
0: Muito obrigada, William. Só mais um porém que eu gostaria de falar, porque eu acho importante nesse momento. Ontem uma paciente minha, na sessão de terapia dela, falando sobre gostar do que faz, porque você falou que eu gosto e eu também sei que você gosta daquilo que você faz.
1: Sim.
0: E você gosta bastante. Daí ela disse, eu posso pegar o seu telefone e mandar um áudio para sua filha? Daí eu falei, claro. Daí ela falou assim, olha, eu vi um story seu de você estudando direito e com tanto cuidado com os post-its, com a cor tal da caneta, e você não escreveu absolutamente nada naquele story. Foi um story simples. Ali eu percebi o amor que você tem por isso, pelo direito e por isso que você faz, ela disse. Eu fiz uma faculdade porque a empresa pagou, eu faço com amor o meu trabalho, mas eu não amo o que eu faço, ela disse. Eu gostaria muito de um dia ter a possibilidade de sentir isso que eu senti na sua filha e que eu sinto em você, de ter amor por aquilo que a gente faz.
1: Que mensagem linda, hein? Que
0: coisa. Isso é muito linda. Importante. Ela disse que ela faz com amor o trabalho dela, mas ela não ama o que faz. Caramba. E ela disse que ela viu num detalhe, assim, que não, como, ela não tinha escrito nada. Só ela viu o jeito, ela olhou uns instantes e viu, ela disse, meu Deus, quanto amor tem ali. Então, quanto é importante a gente fazer aquilo com amor. Eu acho que o amor, ele tem que estar acima de tudo na nossa vida mesmo.
1: Tá certo. Doutora Ângela Brandt, saúde, paz e proteção, Deus no comando sempre, e bom trabalho para você na sequência e até a próxima terça-feira. E aproveita para anunciar a música aí também, doutora.
0: Então, a música do que hoje o nosso tempo está assim, do Guilherme Arantes, Deixa Chover.
1: E tudo de bom, doutora.
0: Igualmente para vocês, um grande abraço a todos aí.
1: Se cuida, hein? Cuida da voz aí.
0: Tô cuidando.

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10: Estamos iniciando a nossa entrevista do dia e hoje nós recebemos aqui com muito carinho, com muito respeito, mais uma personalidade do mundo religioso, o Padre Marcelo Souza, que nos honra com a presença. Padre Marcelo Souza, seja muito bem-vindo ao programa William Barbosa. Bom dia, bom dia.
11: Bom dia, William. Bom dia, Vilásio. E todos aqueles que estão nos acompanhando nesse momento pela rádio.
10: Tem uma tropa aqui, viu, padre? Ó,
11: bastante,
10: o gente. Renato Barbosa, o Ademar Marques, o EDG, está todo mundo aí da nossa equipe. E eu não sei se eles
11: bom
10: são
11: dia.
10: Muito fã do William Barbosa, né? Porque eles ficam tudo me olhando assim, ó, como se eu fosse o Tom Hanks depois da chuva.
12: Eu já falei, né, eu não vou repetir, não vou me tornar repetitivo aqui.
10: Ô, Ademar, tá ligado o microfone do Evilás lá? Né? Tá ligado?
12: Eu vou dizer que eu não vou me tornar
10: quer que
12: repetitivo.
10: Eu corte?
12: Não vou.
10: Aí, ó, tá escutando?
13: Tô ouvindo.
10: Tá escutando?
13: O senhor quer que eu corte o microfone dele?
10: Vamos lá com o padre. Vamos lá com o padre Marcelo. Não esquenta não, que aqui a gente gosta de brincar, viu, padre?
11: Mas faz bem.
10: Padre Marcelo Souza, vamos conhecer um pouquinho da sua história. Padre Marcelo Souza é nascido aonde?
11: Andirá, no interior do Paraná.
10: O nome dos seus pais?
11: Antônio Carlos de Souza e Vera Lúcia de Souza.
10: Tem irmãos?
11: Meu único irmão mora aqui em Curitiba, Rogério de Souza.
10: O senhor ficou em Andirá até mais ou menos quantos anos?
11: Eu ingressei no seminário com 14 anos, então até os 14 anos em Andirá.
10: Uma lembrança gostosa da sua infância lá em Andirá, padre?
11: Brincar descalço na terra vermelha, para ficar bem encardido o pé.
10: Para ficar bem encardido.
11: Bem encardido o pé.
10: E a sua adolescência? Bom, uma parte já foi no seminário, né?
11: Sim, sim. Né, na maioria do tempo no seminário. Entrei com 14 anos e só saí de lá padre depois.
10: Pois não. E é importante o ouvinte saber também, tem muita gente que sabe, mas tem gente que talvez não saiba, para ser padre, qual é o curso que a pessoa frequenta?
11: No meu caso, eu entrei ali no ensino fundamental, fiz o médio, mas também fiz a faculdade de filosofia e teologia.
10: Filosofia e teologia.
11: Isso.
10: Tem padre que só fez teologia?
11: Sim, dependendo do momento que entra ali dentro do seminário. Tem uns que entram depois do ensino médio, tem uns que têm a vocação um pouco mais tardia, acabam entrando no seminário de teologia, mas na prática todo mundo faz filosofia e teologia.
10: Pois não. Eu acho que todo segmento é uma questão de dom. E não é para qualquer pessoa ser padre, né? Tem muita gente que começou e saiu fora. Tem muita gente que... Antigamente o pessoal falava, o fulano entrou e desviou, né? Até quando o cara ia para uma igreja, o fulano é desviado. Até hoje eu não entendi esse desviado, né? O cara entra e sai. Agora, o que que te levou a ser padre? Essa vocação veio de quando já?
11: Olha, na verdade, né, quando eu estava na catequese da Crisma, o meu melhor amigo era coroinha e os pais eram ministros, inclusive a mãe era nossa catequista, e ele sempre dizia que queria ser padre. Né? Eu queria ser outras coisas, menos padre.
10: É mesmo?
11: É. Eu gostava muito de futebol, como continuo gostando, então acho que é bom ficar registrado que eu sou santista, viu? Opa. Fiquei muito, muito feliz ontem.
10: Ainda bem que eu sou atleticano, viu?
11: Então a gente não tem rivalidade.
10: Então não tem problema. Se eu falasse que eu era coxa, daí o bicho ia pegar.
11: Mas daí o meu amigo, não querendo ir sozinho fazer o seu estágio vocacional, né, que era para ingressar no seminário, me convidou. Eu fui com ele, me encantei por tudo, e no final de tudo, eu passei no estágio e ele reprovou no estágio. Eu ingressei no seminário, né, e ele seguiu, né, com uma outra vida, hoje é casado, com filhos. Mas eu entendi que você disse que a vocação é um dom, mas também é um mistério, né, porque eu fui sem pretensão, fiquei lá e só saí de lá padre.
10: Pois não. Bom, por exemplo, o seu Evilásio Júnior, nosso companheiro aqui de trabalho, ele foi seminarista, mas não continuou, né, seu Evilásio?
12: Não, fiquei 2 anos no seminário, fiquei em Siderópolis, fiquei na paróquia de Capoeiras, em Florianópolis, e também fiz parte do meu teolocínio lá em Quatro Barras e também na nossa casa, que é em Barro Preto, em São José dos Pinhais. Foi onde eu fiz o período de teolocínio, que é um período de atenção às comunidades que a gente tinha dentro do nosso período de passagem pelo seminário. Aí, quando eu fui para Florianópolis, lá eu acabei saindo do seminário, lá com o padre Mário Sérgio, lá, que saudosa memória também.
10: Desculpa se eu errar. Antonina ou Morretes tem seminário, não?
11: Antonina e Morretes. Eu acho que Antonina teve um tempo seminário.
12: É o padre Antônio que tem o seminário em Antonina. Ele, isso, inclusive, a rádio lá, uma das rádios em Antonina, pertence à congregação lá do Padre Antônio, que também é pároco lá na igreja de São Francisco de Assis, em Guaratuba.
10: Então já teve, né?
12: Não, tem ainda.
10: Tem ainda o seminário?
12: Tem.
11: Esse é o seminário, deve ser religioso. Eu sou diocesano, então eu penso...
12: Existe a diferença, William, diocesano, com o padre diocesano e o padre religioso. O padre, sim, religioso são das congregações. O padre diocesano é aquele das dioceses, né?
10: Pois não. Então eu vou contar uma particularidade para vocês, só como curiosidade, que eu comentei muito pouco no rádio. Mas eu fui desviado no meio do caminho, viu, padre? A minha mãe, quando se separou do meu pai, e depois de alguns anos, então eles eram separados, né? a minha mãe ia me levar para mim colocar no seminário lá de Antonina, né?
11: Antonina.
10: Isso é 200 anos atrás, viu, pai? 200 anos atrás, porque eu tô velho. E no meio do caminho, disse ela para mim um dia que ela se arrependeu porque ia ficar longe do filho, já era separada. E eu, imagina se eu tivesse ido, Ademar.
14: É, no tempo que a hóstia era quadrada ainda.
10: Depois vocês vão acertar comigo, fica tranquilo. Bom, mas é só curiosidade, sim, padre. Sim. E voltando, eu tenho um respeito muito grande, não só pelos dirigentes, eu sou católico, sou batizado na Igreja Católica e tenho familiares que frequentam, tenho uma filha minha chata pra caramba, que ela tudo quanto é, que é mestre, tudo quanto é. A Monique, mandar um beijo para a Monique, minha filha, brincadeira.
12: A mais certa da família Barbosa é a Monique.
10: Então, mas é assim, eu acho que realmente é uma dádiva divina esse segmento de vocês e isso que você faz no dia a dia. Bom, hoje o padre está na paróquia, o padre Marcelo Souza.
11: Eu sou capelão do Santuário de Schoenstatt, que fica no bairro Campo Comprido, mas também dou uma ajuda ali na paróquia Nossa Senhora de Lourdes, que também fica no bairro Campo Comprido.
10: Esse Schoenstatt.
11: Schoenstatt.
10: Eu não consigo fazer esse sotaque do padre, mas nunca.
11: Eu ensaiei bastante também.
10: Isso aí. É mundial, padre?
11: Sim, é um santuário que está presente nos 5 continentes. No Brasil, nós temos 25 santuários. E aqui no Paraná nós temos 6 santuários, e um deles, aqui em Curitiba, o Tabor Magnificat, que é considerado também um ponto turístico da cidade.
10: E a verdade é que o santuário original é da Alemanha?
11: Sim, a fundação é na Alemanha, é um vale chamado Valendar, lá tem então esse lugar chamado Schoenstatt, e Schoenstatt significa belo lugar.
10: E o Schoenstatt no Brasil desde quando?
11: Chegou com as primeiras irmãs em 1935 em Jacarezinho.
10: Em Jacarezinho, olha aí.
11: Tudo começou em Jacarezinho.
10: Que bacana.
11: Eu digo que se não existisse o norte do Paraná, o Brasil não seria o que era hoje.
12: De lá veio o Santuário de Schoenstatt e veio o Padre Marcelo Souza. Que coisa melhor que isso.
10: Bacana, bacana, bacana. Bom, e o senhor também atende o Santuário Nossa Senhora de
11: Lourdes.
10: De Lourdes.
12: É, só quero fazer um adendo aqui, William. Diga. É Santuário Diocesano Nossa Senhora de Lourdes. Porque temos o Santuário Nossa Senhora de Lourdes, que fica no Jardim Botânico, que esse é só Santuário Nossa Senhora de Lourdes. O Diocesano é lá no Campo Comprido.
11: No Campo Comprido.
10: Pois não. Eu queria fazer mais algumas perguntas na sequência para o padre aí com relação a sua vida religiosa, inclusive, né?
11: Sim.
10: Se o senhor permitir.
11: Claro.
10: Com relação a essa festa que vai acontecer agora, quando vai ser?
11: Isso, no próximo domingo, dia 24, o nosso santuário de Curitiba completa 41 anos. Na verdade, o dia do seu aniversário é hoje, 19, né, de maio de 1985, que foi, então, inaugurado. Então, mas aí, para a maioria das pessoas poderem participar conosco, sempre se transfere para o próximo domingo, então no caso dia 24.
10: Então dia 24, confirmando o local, a festa.
11: Isso, Santuário de Schoenstatt, lá no bairro Campo Comprido. Então nós temos a nossa programação que começa às 10h30 da manhã, na frente do santuário, onde nós teremos ali um momento vivencial. Depois descemos em procissão à capela para a missa das 11h da manhã, e depois da missa a gente terá ali um delicioso almoço festivo, se confraternizando com todos aqueles que forem até nós.
10: É um convite para toda a nossa população e
12: para Curitiba toda, porque neste final de semana não teremos nada com relação a corridas de rua, nenhum tipo de evento que possa atrapalhar, somente o jogo do Paraná Clube à tarde na Vila Capanema, mas de eventos de maior vulto não temos nada. E essa festa, ela não começa somente lá, ela não é só no dia, William. O que eu gosto muito do Santuário de Schoenstatt, o padre pode me ajudar, é durante a semana, às 3h, nós temos sempre a celebração de terço, que é o terço da Divina Misericórdia.
11: Isso, nós temos, no caso, na quarta-feira, às 15h, a novena, né? Daí no final de semana, no sábado, às 15h, o terço dos homens. Também no domingo, às 15 horas, o terço pelas famílias. Então, assim, na quinta-feira, durante todo o dia, adoração ao Santíssimo. As atividades acontecem diariamente no santuário. O santuário fica aberto das 7h30 da manhã às 18h30, todos os dias. Temos lá lojinha, cantina, uma grande área verde. Né?
12: Se você experimentar, eles têm um bolo de chocolate na cantina, William, que a pessoa vai, faz a sua oração, faz a sua comunicação com Deus ali e depois desce para tomar um café e comer um bolo de chocolate. Que bolo é aquele?
10: Coisa boa.
11: Ali bolos, né, salgados, o próprio pastel é muito buscado ali também, que, né, que é feito na hora, então tem muita coisa boa lá.
10: E isso tudo com a participação dos fiéis?
11: Sim, então o santuário, então, movimenta o dia todo, né,
10: pois é.
11: Principalmente nos horários de celebrações, mas hoje mesmo, antes de eu vir para cá, nós estávamos lá recebendo um ônibus de Recife.
10: Olha só.
11: Que estava passando por Curitiba e quis passar pelo nosso santuário.
10: Bacana. Padre Marcelo Souza, vamos dizer assim, tem muita gente que acha que a rotina de um padre é só a missa e tal. Na verdade, como é que é essa rotina de um padre? O senhor que já está há 20 anos.
11: Vou fazer 20 anos, né, de sacerdócio no próximo mês de agosto. Olha, a nossa rotina é bem intensa, né? Claro que muita gente vê o padre na hora da celebração, mas não vê o padre durante o dia, né? O que ele vai fazendo, né? Olha, eu estou aqui na rádio com vocês, sim, hoje. Sim. Mas a gente atende confissões, orientações, a gente visita hospitais, abençoa casas, comércios. Então, assim, o padre ele é muito buscado, né? Seja uma conversa, seja para uma bênção, ou para as missas, como muita gente costuma enxergar o padre, né?
10: Agora, na sua vida religiosa, Padre Marcelo Souza, e tendo contato com tantas e tantas pessoas, teve algum momento assim marcante na sua trajetória que você recorda, que você se lembra? Você deve ter tido muitos, né? Mas assim, alguma coisa que ficou dentro de você?
11: Olha, assim, particularmente, eu acho que a minha mudança, né, do interior para a capital, né, me causou ali um pouco de espanto, no sentido de o meu costume era atender aquelas pessoas que estavam ali em volta da paróquia, né, com as suas situações bem mais fáceis, né? A simplicidade no interior ela é muito presente. Então, assim, a gente tinha esse atendimento, né? Agora, quando eu vim morar em Curitiba, aí os atendimentos, né, eram, eu digo, né, eu chego lá no santuário e falo assim, vamos ver o que vem de novo hoje, vamos ver qual que vai ser a surpresa de hoje, né, porque as pessoas que nos buscam com as suas mais variadas dificuldades, né, sejam jovens, né, sejam adultos, mas pessoas muito depressivas, pessoas que já tentaram suicídio, né, e é muita coisa, assim, né. Então, assim, o que realmente me impressionou no meu ministério, né, foi nessa mudança, né, não só de interior para uma capital, mas também essa questão do atendimento, da busca das pessoas que realmente a gente vê que tem necessidade muito maior.
12: Você falava na formação acadêmica do padre. Hoje, William, eu acredito que além da filosofia e da teologia, os padres também deveriam fazer pelo menos 6 meses a 1 ano de administração. Porque os padres, eles também fazem a administração de toda a paróquia, tanto na manutenção, conservação, no atendimento às festas, às atividades todas da comunidade. Então, acredito que os padres também deveriam ter uma formação administrativa para poder também ter uma colocação melhor em tudo aquilo que eles levam na sua formação.
10: Pois não, padre.
11: Eu costumo dizer que eu me sinto em paz nessa parte quando vim trabalhar em Curitiba, porque o santuário, né, ele pertence às irmãs, né, irmãs de Maria de Xanxta. Então, são elas que administram. Eu trabalho só com o espiritual e pastoral. Isso me dá uma paz muito grande, apesar de todo o cansaço, muitas vezes, pelas atividades e principalmente pelos atendimentos. Mas eu acho que, como foi dito pelo Vilásio, realmente, né, os párocos, né, reitores de santuários, eles têm essa dificuldade, muitas vezes, de conciliar, né, o trabalho pastoral e o administrativo.
10: Eu sempre costumo dizer que, aqui no programa William Barbosa, especialmente aqui na Rádio Paraná Educativa AM630, que é uma emissora do Estado do Paraná, né, a gente não está aqui para discutir religião,
11: sim,
10: mas cada um professa a sua fé.
11: Claro.
10: Né? Eu, por exemplo, eu também sou um homem muito temente a Deus e amo Jesus. Né? Já falei várias vezes que, uma ocasião, eu ia trabalhar numa emissora e o dono da emissora virou para mim e falou: William, eu quero só o William Barbosa, eu não quero você fazendo nenhuma prece, nenhuma oração. Eu falei: muito obrigado, não trabalho na sua emissora. É uma questão de, se você está me proibindo de fazer uma oração aqui durante o meu programa, claro, eu estou fora.
11: Sim,
10: né? E
11: sim,
10: não fiquei. Mas a gente respeita a todos, a tudo e a todos, né? Desde que sejam coisas decentes. Agora, Padre Marcelo Souza, vamos dizer assim, hoje a gente vive um mundo muito corrido, ansioso, a ansiedade tomando conta de tantas e tantas pessoas e tal, né? Qual é o, vamos dizer assim, como é que a gente consegue viver para aquelas pessoas que, inclusive, estão ali meio em cima, não têm muita fé e tal, no meio de tanta pressão? Qual é o recado que o senhor daria para esse tipo de pessoa?
11: Olha, eu costumo dizer que o nosso santuário, por ter essa bonita área verde, né, esse espaço que nos convida a fazer uma parada ali para poder fazer uma oração, uma reflexão, eu sempre oriento todas as pessoas. Olha, a gente precisa fazer um pit stop no nosso dia a dia. Não importa se é 5 minutos, não importa se é 10 minutos, mas aquele momento onde eu fecho os meus olhos e renovo meu ar interior. Porque, assim, eu preciso parar na comida, corrida, para poder ter fôlego para terminar a corrida, né? Então, eu tenho que entender que o meu dia, ele vai ficar muito melhor quando eu tentar me esforçar em fazer essas pequenas paradas. Outra coisa também que eu ensino muito para as pessoas é o que a gente vê e o que a gente escuta. Eu acho importante, a gente já recebe tanta influência negativa de tudo que tem acontecido no nosso mundo, no nosso próprio país, mas é importante a gente ver coisas boas, ouvir coisas boas, porque tudo isso também traz muita paz, muita quietude ao nosso coração, e é isso que a gente precisa também.
10: E pregar coisas boas, né, Padre?
11: Sim, principalmente falar e fazer coisas
10: falar
11: boas.
10: Falar e fazer.
11: Né? Porque hoje em dia, até eu brincava na missa, né, nas missas deste final de semana, se eu escuto uma notícia boa ou uma ruim no jornal, qual que é a notícia que eu saio espalhando? A gente sempre espalha ruim e nunca notícia boa. E tem muita coisa boa que também acontece.
10: Agora, Padre Marcelo Souza, aqui para os ouvintes do programa William Barbosa, a gente sabe que perdão é sempre um tema difícil, né? O perdoar. Tem muita gente que fala que perdoa, mas não perdoa, né? Faz da boca para fora. Como perdoar? O senhor, como um dirigente religioso, experiente, contato com a população todo dia aí, quando a dor ainda é muito grande, Padre?
11: Eu acho que a primeira coisa é a gente entender que perdão não tem nada a ver com amnésia, né? Então, muita gente pensa assim: olha, padre, eu não esqueci o que me fizeram, então não perdoei. Não. Eu acho que o perdão tem mais a ver com o que eu sinto do que com o que eu lembro. Então, eu costumo dizer: olha, o primeiro passo do perdão é rezar pela pessoa. Eu acho que é o primeiro passo. Nas minhas orações diárias, eu vou rezando pela pessoa. Aquela oração vai tendo um efeito, vai tendo um efeito, até que aos poucos aquilo eu vou me esquecendo, não vou lembrando todos os dias, ou quando eu me lembro, aquela lembrança não me traz uma raiva, um rancor, até o momento em que eu vou poder conviver de novo, ou eu vou poder dizer: olha, eu te perdoo por aquilo que foi feito. Então, assim, é um processo, e a gente nunca pode medir, né, porque eu acho que a medida é de cada um, né? Tem gente que tem mais facilidade, tem gente que vai ter um pouco mais de dificuldade, mas eu entendo que o primeiro passo é a gente colocar aquela pessoa que nos fez alguma coisa na nossa oração.
10: É orar, rezar, e até lembrei de uma palavra que era muito usada antigamente, que eu ouvi muito, a minha avó falava assim, ah, fulana jogou praga no ciclano. Então, ao invés de jogar praga, reza, ore sim, pela pessoa, padre.
11: Sim, sim. Porque é um ensinamento de Jesus, né? Jesus, ele fala, né? Olha, às vezes a gente é levado a odiar o outro, né? Não, e eu digo ao contrário. Reze por aquele que te fez mal. Reze por aquele que te persegue. Eu acho que eu não tenho que ser igual ao outro, ou muitas vezes eu acabo sendo até pior do que o outro.
10: Pois não. Padre Marcelo de Souza, programa William Barbosa, mais uma vez, o nome da paróquia que o padre está no dia a dia?
11: Isso, eu sou capelão do Santuário de Schoenstatt, ou Tabor Magnificat, que fica no bairro Campo Comprido, mas também ajuda ali o Santuário Diocesano Nossa Senhora de Lourdes, que também está no Campo Comprido.
10: Pois não. Durante a sua vida religiosa, padre, nunca ninguém chegou para o senhor e falou assim, padre, eu não gosto do senhor. Já ouviu isso?
11: Não, assim, nessa proporção, não. Eu acho que eles não gostam do meu time de futebol, né? Mas o padre, eles têm gostado bastante.
10: Pode não gostar do teu clube lá que você torce.
11: Mas, do padre, eu acho que a gente entendeu que a nossa missão sempre tem que ser aquela pessoa de acolhida, né? E quando a gente acolhe, quando a gente sorri, quando a gente está pronto ali sempre para atender... Por mais que às vezes a pessoa não goste de uma coisa ou de outra, né? Mas ela sabe que eu também posso ter as minhas fraquezas, as minhas limitações, né? Mas desse jeito eu nunca escutei. Né?
10: Pois não. Padre Marcelo Souza, você tem mais uma questão aí, manda, Evilásio.
12: A questão de 6 anos atrás, e isso é 6 anos realmente, iniciou-se a pandemia. Dia 15 de março de 2020 foi quando foi decretado o lockdown no estado do Paraná. E essa pandemia durou um ano, um pouquinho mais de um ano. E o que pôde se observar, padre, é que depois da pandemia houve um acréscimo, houve um aumento nas igrejas, elas sejam de qual a placa, e eu coloco sempre placa, a igreja católica, a igreja luterana, a igreja evangélica, a igreja nisso. Ao que o padre acredita esse aumento no número da presença física das pessoas nas igrejas?
11: Eu acredito que as pessoas compreenderam que o lado espiritual ele é muito importante para enfrentar situações que fogem de nós, né? Porque às vezes a gente consegue, né, lidar com isso, lidar com aquilo, e a gente viu que a pandemia nos mostrou o tamanho da nossa incapacidade, né? Porque já nós não tínhamos condições, né, de ter o domínio

0: Santuário de Schwanstatt, a presença do Padre Marcelo, eu não sei se hoje eu estaria aqui. Tudo aquilo que o Padre Marcelo, com a sua sabedoria e até mesmo com a sua maneira de puxar a orelha, ele fez comigo, foi muito importante para a minha manutenção, para que eu pudesse entender aquele processo e buscar estar convivendo e vivendo dessa maneira como eu convivo hoje. E quando eu falei para você de trazer o Padre Marcelo aqui, não foi nem pela questão de fazer uma homenagem, não, foi de dar o valor àquele local, àquele espaço que é um espaço sagrado em Curitiba, que é o de Santuário Schwanstatt, que a gente possa fazer com que aquilo possa estar sendo e continue trazendo muitas graças e bênçãos à população.
1: Pois não. Isso é muito bacana, é muito bonito, sensacional. Agora, Padre Marcelo Souza, aqui para os ouvintes da Paraná Educativa M630, do programa William Barbosa. Ô, Ademar, só como curiosidade, né? Não precisa nem citar o nome daquele pastor, com relação àquele um vídeo até que você me mostrou, ele falando de Maria, né? Que gostaria que você passasse para o Padre Marcelo Souza, que eu achei assim que a gente não ouve muito sobre isso, né? Em outras religiões e tal. Aproveitando então a presença do Padre Marcelo Souza da Igreja Católica aqui conosco, diz aí.
2: Primeiramente, bom dia, Padre.
3: Agora bom dia.
2: No ar, né?
3: Sim.
2: E que satisfação imensa em recebê-lo aqui no programa do William Barbosa. Com relação a um religioso que acontece com bastante frequência seus vídeos aí nas redes sociais, e ele defende Maria quando ele diz, né, que as pessoas, palavras dele, abre aspas, lavem a boca antes de falar de Maria, fecha aspas. Aí ele diz que Maria é uma mulher consagrada, que é a única mulher no mundo que teve o privilégio de ser chamada de mãe pelo Filho de Deus. Foi a escolhida entre tantas, e ele diz que Deus disse, benditas és tu entre as mulheres. Então, ele diz, ela é uma mulher especial, diferente.
3: Sabe que eu costumo dizer muito para as pessoas que quem realmente quer conhecer a Bíblia ou quem já conhece ou diz que conhece bem a Bíblia, não dispensa Nossa Senhora, né? Não dispensa Maria. Eu costumo dizer que não fomos nós que escolhemos ela, foi Deus que escolheu ela. Então, se Deus escolheu ela, colocou ela num lugar privilegiado, quem sou eu para fazer diferente? Desmerecer aquela que foi escolhida pelo próprio Deus para ser a mãe, né, do seu filho, né, de Jesus Cristo.
2: A bendita entre todas as mulheres.
3: A bendita entre todas as mulheres. E que realmente a gente possa também entender que, quantas vezes, né, dentro da nossa própria casa, qualquer coisa, a gente recorre à mãe. Né? Por que a gente não pode recorrer à mãe de Jesus, né, que também se tornou mãe da igreja e nossa mãe, né?
1: Tá certo, tá certo. Padre Marcelo Souza, o senhor é um ser humano, o senhor é de carne e osso, né?
3: Graças a Deus.
1: Um homem temente a Deus. Agora me diz uma coisa, o senhor tem medo de alguma coisa? E de repente, como é que um padre lida com as suas fragilidades também?
3: Olha, confesso que o meu maior medo é de altura.
1: De altura?
3: Tenho medo de altura.
1: Eu também não curto altura não, bicho.
3: Olha, já precisei viajar de avião. Confesso que um ano antes eu tenho que fazer um tratamento para poder subir no avião, viu? Mas eu tenho muito medo de altura, né? Claro, eu acho que, como qualquer pessoa também, né? Eu acho que os medos, eles se fazem presentes, né? Cada um com o seu medo, é claro. Mas eu aprendi com uma santa chamada Edith Stein, que até morreu num campo de concentração, né? Que ela dizia que coragem é ir com medo, né? Então, mesmo com medo, eu vou. Né? Mesmo com medo, eu faço as coisas porque eu sei que são necessárias.
1: Eu ia então te perguntar se existe algum santo ou passagem na Bíblia que o senhor sempre recorre nos momentos difíceis. O senhor citou uma santa aí.
3: Citei a santa Edith Stein, que morreu num campo de concentração, e indo para esse campo de concentração, né, ela disse essa frase, né? Então, coragem é ir com medo.
1: Bom, amanhã, inclusive, eu vou colocar uma história no ar aqui, meu caro Evilásio, Ademar Marques e ouvintes do programa William Barbosa. Eu vou até adiantar um pouco da história, porque eu achei muito forte. De um camarada que ele divorciou, né, e ele sofreu muito com o divórcio, e que em vários momentos da vida dele ele pensou em

0: tirar a própria vida, lamentavelmente. Mas na última tentativa, o que aconteceu com ele, que inclusive mudou o relacionamento dele com a fé, eu vou contar amanhã. É um negócio assim que deixa a gente arrepiado.
1: Imagino.
0: É para amanhã o que aconteceu com esse camarada.
2: E é exatamente aí que eu gostaria de saber do Padre Marcelo, se algum momento da caminhada, tanto na caminhada de formação, o tempo que ele passou lá no ensino médio, e quando ele ingressou na universidade, fez os 3 de filosofia, os 4 de teologia, e depois de formado, já de ordenado, com o sacramento já em mãos, se teve algum momento em que ele pensou em desistir da caminhada, padre?
1: Olha, confesso que eu nunca pensei em desistir, né? Então, quando eu entrei no seminário, quando depois eu saí do seminário, né, para a minha ordenação, e todo esse tempo, né, eu acho que o cansaço a gente tem, né, a gente se doa, né, para o trabalho que a gente realiza, mas assim, pensar em, acho que eu vou deixar, não preciso ficar passando por isso, por aquilo, mas a gente brincava no seminário, que o único momento que a gente pensava, será que realmente eu preciso estar no seminário, é quando o relógio despertava 5:50 da manhã. Mas depois a gente levantava e já tocava a vida para frente. Mas pensar em desistir, eu nunca pensei.
2: 5:50 da manhã lá no seu seminário, porque lá em Siderópolis, onde eu fiquei, era 5:05 da manhã que tu despertava para a gente poder...
1: O norte do Paraná é mais misericordioso.
0: Eu poderia até ter sido seguido também, porque eu levanto 4:00 da manhã todo dia, 200 anos e tal. Mas, padre, para fechar, o que o padre pede a Deus quando está sozinho, normalmente?
1: Olha, quando eu chego na minha casa, eu tenho lá um sofazinho que fica de frente para uma estante, onde eu coloco, né, meus santos de devoções, né, onde, né, eu me paro ali e fico refletindo um pouquinho, né? Eu acho que o que eu tenho pedido ultimamente para mim, né, e para todas as pessoas, olhando os nossos dias, sempre paz e esperança. Eu acho que isso eu peço para mim, peço para minha família, peço para todos que frequentam o santuário, mas também peço, eu acho que mais do que eu saber, Deus sabe quem precisa de paz, quem precisa de esperança, mas tem sido minha prece nos últimos dias e tenho insistido com ela.
0: Pois não, mais uma vez então, confirmando a festa dia 24, né?
1: Dia 24 de maio, né, a festa dos 41 anos do Tabor Magnificat, começando 10:30, com a missa às 11, depois o nosso almoço festivo. Quem quiser adquirir os seus convites, é só entrar nas redes sociais do Santuário de Schanstatt, Curitiba, né, e poder lá então ver toda a nossa programação ou obter mais informações sobre o nosso santuário.
2: E o que vai ser servido nesse almoço festivo, padre?
1: Tem um convite para alcatra, tem um convite para frango, que dá para comer no local, como também retirado e levar para a sua casa.
2: Vem pois o alcatra, né, que é o famoso filé de igreja, né, William? E isso acompanha o que mais?
1: Aí acompanha arroz, maionese, salada.
0: E vai.
1: Né? E se por acaso a pessoa não conseguir comer tudo, eu estou por lá para dar uma mão.
0: Eu queria que o senhor... eu queria que o senhor finalizasse dando uma bênção especial para todos nós aqui da Rádio Paraná Educativa AM630, por todos os nossos companheiros, amigos de trabalho e por todos os nossos ouvintes que acompanharam o nosso papo no programa William Barbosa, Padre Marcelo, por gentileza.
1: Estão pedindo que Deus possa abençoar cada vida, cada coração, cada família, cada lar que está nos acompanhando nesse momento. Como eu disse, pedindo sempre a paz, a esperança, pedindo sempre as proteções contra tantos males e perigos. Então que o nosso bom Deus, que é um Deus de amor, bondade e misericórdia, possa abençoar a todos, em nome do Pai, do Filho e do Espírito Santo. Amém.
0: Amém.
2: Você sabe, William, que o Santuário de Schoenstatt, ele é vizinho do presidente do seu clube, né?
0: Do Petralha?
2: É, a casa do presidente Mário Celso Petralha fica, antes de chegar no santuário, do lado direito, são 1.200 metros de frente do muro da casa do presidente Mário Celso Petralha. 1.200 metros. É só o muro da frente da casa dele.
0: E é por isso que o Atlético é tudo isso aí, então.
1: Sim. A gente está abençoando bastante.
0: Qual é a música, Padre Marcelo de Souza, que o padre gosta de curtir, de ouvir aí, para a gente fechar a nossa entrevista do dia aqui do programa William Barbosa, padre?
1: Vamos de Titãs. É preciso saber viver.
0: Obrigado mais uma vez, parabéns Padre Marcelo de Souza, o senhor é maravilhoso, muito obrigado pelas palavras e até breve, né Padre?
1: Agradeço mais uma vez o convite, o Ine, Vilásio e todos aqueles que fazem parte aqui desse trabalho e que nos escutam. Deus abençoe e meu fraterno abraço.
0: É preciso saber viver.

0: Alegria, alegria, alegria, simbora povo, tá na hora Curitiba, tá na hora Paraná, tá na hora Brasil, e vamos agradecendo aqui toda a nossa equipe de trabalho, né? Agradecemos aí Celso Chadec, Nivaldo Walter, obrigado, obrigado, obrigado Miriam Rocha, obrigado professor Ricardo Trojan, muito obrigado, obrigado família educativa M630, o nosso Paulo Gaiotto, comandante geral do som, muito obrigado. Renato Barbosa conosco também na sonoplastia, obrigado, até a próxima.
1: Ok, William, até a próxima. Continue com a gente aqui na M630.
0: Ademar Marques também conosco. Até a próxima, Ademar, valeu.
2: Até a próxima, meu caro William Barbosa. Um abraço a todos.
0: Obrigado, EDG. E, enfim, a todos os nossos colaboradores. Olha o tamanho da marmita que o EDG vai levando. O cara é pequeno de ruim, diz que o cara come pra dedéu. Abraço, EDG. Que Deus abençoe a todos nós. Na sequência tem a Patrícia Armentano, Justiça para Todos. Depois vem o Evilásio Júnior com o esporte. Às 13 horas tem o Destaque com a Miriam Rocha. Às 14 horas tem o Tarde Educativa com o Nivaldo Walter. Às 4 da tarde, o Tobias de Santana, Siesta e Seresta. 5 da tarde tem a Volta do Sucesso com o Nivaldo Walter. Um abraço. Minha querida Curitiba, grande região metropolitana de Curitiba, meu querido Estadão do Paraná, um abraço, ouvintes do Brasil.

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4: Olá, uma boa tarde para você que está sintonizado, sintonizada aqui na Rádio Educativa. Seja bem-vindo, seja bem-vindo. Eu sou Patrícia Armentano e começa a partir de agora uma nova edição do programa Justiça para Todos. Hoje nós vamos conversar aqui com o Dr. Tiago Bertol de Oliveira. Ele é juiz de direito substituto da 7ª Sessão Judiciária da Comarca de Ponta Grossa. E nós vamos falar sobre a imposição da análise das consequências práticas das decisões judiciais pela lei. Então você vai entender direitinho sobre esse assunto a partir de agora. Boa tarde, doutor Tiago, seja bem-vindo.
5: Oi, Patrícia, boa tarde aí aos nossos ouvintes, muito obrigado aí pelo convite, é sempre um prazer conversar contigo e com os nossos ouvintes nessa sua transmissão.
4: Exatamente, nós que agradecemos, viu, a sua disponibilidade e justamente, né, doutor Tiago, para aproximar ainda mais o judiciário da realidade da sociedade. Para a gente começar, doutor, o que significa, né, exatamente analisar as consequências práticas de uma decisão judicial?
5: Veja, Patrícia, exatamente isso que você disse agora, é aproximar o juiz aí da sociedade, né? Uhum. Sempre houve essa orientação, né, para que as consequências práticas financeiras fossem ponderadas, sabe, pelos juízes no plano doutrinário, jurisprudencial, sempre houve isso, sabe? Uhum. Mas em 2018, o Brasil virou ali, teve uma virada liberal, digamos assim, no governo Temer, onde passaram ali reformas trabalhistas e outros elementos relevantes, e um deles foi exatamente essa alteração na lei de introdução às normas do direito brasileiro, sabe? Houve uma elevação dessa recomendação, que até então era só uma recomendação, passou a ser uma obrigação, a ser uma lei, sabe? Então, houve essa mudança na lei de introdução das normas do direito brasileiro. E agora, quem decidir, especialmente o juiz, mas também se aplica para órgãos decisórios da administração pública, tem não só que considerar as consequências das suas decisões, as consequências práticas dela, né? Mas também tratar expressamente dessas consequências na decisão, no conteúdo decisório, sabe? Como que ela vai ser cumprida, seus desdobramentos reais, suas consequências, porque muitas vezes há situações em que não é simples se cumprir algo que é determinado pela lei ou pelo juiz, né? Que o juiz está concretizando, na verdade, a vontade da lei, né? Então, é esse o intuito dessa legislação, né?
4: Então, o que mudou na prática, né? Ao longo desse tempo aí, dessa exigência em lei, né? Para o trabalho dos juízes, doutor, depois dessa regra?
5: Veja, Patrícia, ela trouxe um pouco mais de dificuldade ao juiz, né? Mas como você vai ver na nossa conversa, é uma dificuldade boa, tá? Por quê? Porque é uma lei que ela se aplica a todos os ramos do direito, sabe? Ela está lá na lei de introdução, né, do nosso sistema normativo. Então, por isso, ela é uma lei bem importante, principalmente para os operadores do direito, os advogados, os promotores, os procuradores, que trabalham com isso. E apesar dela existir já desde 2018, muitas vezes ela é até meio esquecida, sabe? Não se vê muito nas petições a exigência do cumprimento dessa lei, né? E ela se aplica a todos os ramos do nosso direito. Por exemplo, vamos tratar aqui só para trazer para o nosso ouvinte uma realidade, né?
4: Sim.
5: No direito penal, hoje eu estou atuando aqui no direito penal, aqui em Ponta Grossa. Como que um juiz vai determinar um monitoramento eletrônico, né, uma medida cautelar de uso de tornozeleira, a uma pessoa em situação de rua, né, um morador de rua? Ele não vai ter onde carregar aquela tornozeleira, entende? Então, esse tipo de consequência, ele tem que ser tratado na decisão. Então, o juiz, ao ver que é caso de tornozeleira, eventualmente, num morador de rua, ele não pode dizer simplesmente assim, se vire e faça ela ser carregada de tempo em tempo para que você não descumpra a sua cautelar. Ele tem que falar, ó, diante da realidade de que ele não tem um domicílio, onde carregar a tornozeleira, né? Isso, vou dispensar o uso da tornozeleira, aplica outra medida cautelar. Então, isso é uma imposição hoje normativa, né? Nós podemos falar, por exemplo, de direito civil, né? Só para variar aí vários ramos, né? Aqui nos Campos Gerais, em todo o interior do Paraná, é muito comum o plantio, a agricultura, a pecuária em terras arrendadas, terras que são de outras pessoas, são alugadas, né? Vamos imaginar que uma família proprietária de terra arrenda um imóvel para um agricultor para ele fazer o seu plantio e, em determinado momento, anos fluindo esse arrendamento, há lá uma briga, uma discussão familiar e descobre-se que aquele contrato ele tem uma nulidade insanável, né? Foi assinada por um inventariante, algo assim, que não tinha poderes. O juiz tem que anular aquele contrato. Mas, para anular aquele contrato, ele tem que pensar também no arrendatário, porque ele fez compromissos, né? Ele, hoje estamos em maio, lidando com a safra de inverno, mas ele já está provavelmente comprado lá os insumos, as sementes para a safra de verão do ano que vem. Então, essa lei traz instrumentos para que o juiz trabalhe isso, fale, ó, esse contrato de fato é nulo. Entretanto, a expectativa do arrendatário é fazer mais uma safra, ele fez compromissos, não vamos gerar aí uma reação em cadeia de frustrar essa compra desses insumos, que vai frustrar lá do vendedor, que já tratou a remessa desses insumos lá com o fornecedor. Então, essa cadeia tem que ser tratada. E o juiz pode muito bem aplicar uma regra de transição de que, ó, vamos anular esse contrato, que ele é nulo, vamos. Mas, porém, a partir da safra do ano que vem, né? Estou dando um exemplo hipotético para que o nosso ouvinte entenda muito bem.
4: Claro.
5: Isso passou a ser uma obrigação, não é apenas uma recomendação, né? Vamos ver, se você me permite, né? E divagando, mas a gente pode tratar numa hipótese, por exemplo, um exemplo de direito ambiental. Né?
4: Isso, isso.
5: Vamos ver que interessante. Aqui tem um caso concreto aqui em Ponta Grossa, que não está sob minha jurisdição, é da jurisdição federal, mas eu conheço a história e é interessante para perceber isso e como o dilema fica grande, né, imposto ao juiz. Aqui existe um Parque Nacional dos Campos Gerais, que foi criado lá em 2006 e nunca foi efetivamente implantado, porque teria que desapropriar muitas áreas e tudo mais, são várias consequências. E hoje tramita uma lei na Justiça Federal, uma lei não, um processo na Justiça Federal, em que se obriga o início do cumprimento desse parque, né, da execução desse parque através do seu plano de manejo. O colega lá da Justiça Federal está com um baita dilema para resolver. Por quê? Como que ele vai impor limitações aos proprietários que até hoje não foram desapropriados, limitações do uso de suas propriedades, para cumprir um plano de manejo, se não houve ainda indenização, né? Então, existe todo esse dilema, como vai tratar isso? Como que vai se aplicar essa obrigação de fazer um parque nacional funcionar sobre áreas particulares, né? Então, o colega que está tratando disso lá está tendo que trabalhar várias situações e ponderar várias consequências, criando regimes de transição e tudo mais, né? Mas o que isso tudo nos leva? Leva o direito do dever ser ao ser, né? Aquilo que de fato vai acontecer de uma forma muito mais segura, mais concreta, né? Dá mais trabalho? Dá mais trabalho ao juiz, né? Dá trabalho aos operadores, mas faz com que aquilo seja mais bem feito, digamos assim, né?
4: Uhum. O senhor falou em dilema, né? Que o magistrado fica, né? Uma situação difícil, que exige a escolha. Então, assim, como que o juiz consegue prever as consequências de uma decisão se muitas vezes o futuro é incerto, não é mesmo? E ele tem que pensar nos efeitos reais dessa decisão, não apenas ao pé da letra da lei também. Ou seja, é aí que cria-se esse dilema que o senhor citou.
5: Exatamente. Mas, assim, como o processo é dialogado, né? As partes vêm no processo trazendo essas realidades, né? Então, muitas vezes, por meio de recurso, de embargos, essas realidades das consequências da decisão que, às vezes, o juiz não conseguiu vislumbrar, são trazidas e ele pode enfrentar isso, né? Em todo o processo ali, né? Sabe, aquele jargão, né? Que a decisão judicial se cumpre, né? Tem que dar um jeito de cumprir. Hoje já não é mais bem assim, né? O juiz tem o dever hoje de dizer como que ele vai ser cumprida a sua decisão, né? Ele traz o magistrado aí do seu gabinete, né, obrigatoriamente para a rua, para a economia, para a administração, né? Então, essas são as grandes as grandes contribuições dessa nova legislação, nova não, né, de 2018, mas que muitas vezes ela é esquecida. Então é muito interessante a gente tratar disso, trazer para o nosso ouvinte, né, essa lembrança de que, assim, ainda que seja um desafio, como eu disse, ela traz um reforço à jurisdição. A jurisdição fica mais bem feita, mais concreta, mais próxima do cidadão. E tudo aquilo que é mais próximo do cidadão é algo que é muito mais seguro. A segurança jurídica prevalece nesses momentos, né?
4: Ou seja, aproxima, né, o magistrado da realidade, do dia a dia, da situação realmente que a pessoa vive, que a sociedade vive, desmistifica aí a figura glamurosa de um magistrado dentro de um tribunal somente, né?
5: Exatamente. É porque nós somos parte da sociedade, né? Tudo aquilo que a gente decide, que a gente trabalha, reflete na sociedade, né? Então, nada mais justo do que a gente tenha essa obrigação, né, de ouvir e de compreender as dificuldades que muitas vezes existem no dia a dia, principalmente do administrador, nossos empresários, eles assumem tantos riscos, né, tantas dificuldades para fazer produzir. Então, nada mais justo de que esses riscos, essas obrigações, todo esse desafio de empreender que é no Brasil, seja trazido ao juiz, né, e sejam considerados, porque são motivos, são argumentos que muitas vezes não são jurídicos, mas são relevantes para a realidade, né?
4: E o senhor falou, né, traz mais dificuldade, mais trabalho, são desafios para o magistrado, né, aplicar essa exigência da lei no dia a dia, mas que também para o juiz é sempre um novo significado, novos conhecimentos, novas realidades.
5: Isso é verdade. É muito bom aprender, o nosso trabalho é dignificante e ele vai sempre evoluindo. Quanto melhor, melhor. Quanto mais difícil, às vezes pode ser até mais satisfatório.
4: Olha, eu quero agradecer a sua disponibilidade, viu, magistrado, e deixar o senhor à vontade aí, então, para suas, né, recomendações finais, sua mensagem final aqui no Justiça para Todos.
5: Patrícia, muito obrigado a você pelo convite. E a minha recomendação é essa, a orientação aí, principalmente aos operadores de direito, se debrucem sobre essa legislação, né, a Lei de Introdução às Normas do Direito Brasileiro. Ela é muito relevante, a partir do seu artigo 20 em diante, para perceber que ali pode ter algo que pode lhe ajudar em um processo, em uma demanda, porque traz instrumentos e ferramentas importantes que podem ser decisórias, né, naquela sua dificuldade jurídica, na sua dificuldade do dia a dia. Então, lembrem dessa lei, tá certo? Essa é a minha recomendação.
4: Muito bom. Muito obrigada e até a próxima.
5: Até a próxima. Obrigado.
4: Quero agradecer também a sua sintonia, viu, aí do outro lado, né? Tão importante o que o doutor Thiago trouxe aqui para a gente hoje, né? Essa aproximação, principalmente, das decisões do juiz junto à sociedade. Acabei de conversar com o doutor Thiago Bertoldi de Oliveira. Ele é juiz na 7ª Sessão Judiciária da Comarca de Ponta Grossa. Eu sou Patrícia Armentano. O programa Justiça para Todos fica por aqui, mas você pode conferir esta entrevista em um podcast da Amapar. 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
9: Muito boa tarde, Curitiba, boa tarde, região metropolitana, boa tarde, estado do Paraná, boa tarde, Brasil, e aonde quer que as ondas da minha, da sua, da nossa Educativa M630 estiver chegando, afetuoso, respeitoso e caloroso, boa tarde. Nesta que é uma terça-feira, dia 19 de maio de 2026, o ano, estamos vivendo outono brasileiro, 139º dia corrido de 2026. Semana é 21, 226 dias faltam para findarmos o ano corrente. Estamos vivendo a lua nova, 38,1% do ano já se foi. Com os trabalhos de apresentação de Evilásio Júnior. Reportagens Edson Tomás. Produção Dirceu Santos. Boeing 630 com a Educativa Esportiva a bordo. Levanta voo no campo, na quadra, na piscina, no tatame, no octógono do seu rádio. Até a 1h05, 1h10 da tarde. Vai falar muito de esporte, saúde, bem-estar, qualidade de vida para você, ouvinte Educativa. E de imediato vamos às manchetes do programa de hoje. Técnico Carlo Ancelotti convoca a seleção brasileira para a Copa do Mundo 2026, Estados Unidos, México, Canadá. A surpresa para muitos foi a convocação de Neymar. A frustração ficou para dois atletas, Hugo Souza, goleiro do Corinthians, e o meia Andréas Pereira, do Palmeiras. Atlético segue se preparando a partir de hoje, fazendo suas atividades no CT Alfredo Gotardo, CT do Caju. Compromisso contra o Remo no domingo, no Mangueirão, dará a oportunidade do Atlético melhorar o rendimento fora dos domínios da Baixada. O Curitiba vai fechar a rodada na segunda-feira enfrentando o Bahia. O tricolor da Boa Terra vem para Curitiba em meio à crise, cobranças contra o técnico, o Rogério Ceni. O Curitiba não tem nada a ver com isso e espera que a vitória por goleada contra o Santos dê um ânimo e o Curitiba possa vencer o time baiano jogando nos seus domínios. Tricolor da Vila Capanema, no sábado, 13h30 da tarde, espera a lotação máxima na Vila Capanema para o jogo do acesso. A vitória por 2-0 no jogo de ida em Paranaguá faz com que o Paraná Clube possa até perder para o Araucária por um gol de diferença, mesmo assim conquistando a vaga para a grande final. Mas a expectativa do torcedor tricolor é de mais uma vitória e a manutenção da boa campanha nesta segunda divisão do futebol estadual. Na nossa suburbana, nós vamos estar acontecendo e estar vivendo no próximo final de semana partidas de volta das semifinais da segunda divisão, quando o time do Vila Sandra vai enfrentar o Bangu jogando nos seus domínios no Osório Claudino de Barros, e teremos outro jogo que será no Otávio Silva Nico, o Imperial jogando contra o Santíssima Trindade. O Imperial venceu por 2-1, joga pelo empate. Já o Vila Sandra terá que vencer por mais de 2 gols para conquistar a vaga de forma direta. Um gol de diferença vai levar a decisão para os tiros livres da marca do pênalti. E com um placar de empate, da Bangu na primeira divisão do futebol semiprofissional da capital de todos os paranaenses. E ao vivo nos nossos estúdios, a minha amiga Thaís Pastria, coordenadora do Instituto Futebol de Rua, juntamente com o professor Irã Gaio Júnior, vão estar falando no programa de hoje sobre este projeto que faz com que forme não somente atletas, mas principalmente cidadãos para o futuro do nosso Brasil. E agora, de imediato, nós trazemos a ele, Edson Tomás, com todas as notícias e informações do trio da capital de todos os paranaenses. Paraná Clube, a um jogo de voltar à elite. Curitiba jogando em casa, fechando a próxima rodada. E o Atlético em busca de uma vitória que por muito não vem para o Furacão. Muito boa tarde, nos traga as notícias aqui no Educativa Esportiva, Edson Tomás.
8: Boa tarde, Vilazo, a todos do Educativa Esportiva. Convocação da seleção brasileira no dia de ontem, nenhuma novidade assim, né? Porque Neymar já era praticamente nome certo, embora com muitas controvérsias nos últimos dias. Neymar foi confirmado, portanto, para a sua quarta Copa do Mundo, 2014, 2018, 2022, 2016. Portanto, Neymar vai para a Copa do Mundo, uma lista também com jogadores que chamam a atenção, por exemplo, a ausência do Bento, que não foi convocado, goleiro que participou praticamente todo o ciclo da seleção brasileira com o Ancelotti. Claro, o Bento também andou falhando no jogo do Brasil com a Argentina, falhou recentemente lá no Sauditão. Só para confirmar, então, os jogadores convocados ontem pelo técnico Carlo Ancelotti, os goleiros Alisson, Ederson e Everton, Alisson do Liverpool, Ederson do Fenerbahçe, Everton do Grêmio, os jogadores do sistema defensivo, Danilo do Flamengo, Bremer da Juventus, Gabriel Magalhães do Arsenal, Marquinhos do Paris Saint-Germain, Ibanez do Al-Ahly, Alexandro do Flamengo, Douglas Santos do Zenit, Wesley do Roma e Léo Pereira do Flamengo. Jogadores de meio campo, Bruno Guimarães do Newcastle, Casemiro do Manchester United, Fabinho do Al-Ittihad, Danilo Santos do Botafogo, Lucas Paquetá do Flamengo e os atacantes Endrick do Lyon, Gabriel Martinelli do Arsenal, Luiz Henrique Zenit, Igor Thiago do Brentford, Matheus Cunha do Manchester United, Neymar do Santos, Rafinha do Barcelona, Rayan do Bournemouth da Inglaterra e Vinícius Júnior, portanto, os convocados pelo técnico Carlo Ancelotti. Repito, a lamentar exatamente a ausência do Bento, que foi um goleiro que trabalhou aí praticamente todo este ciclo do Carlo Ancelotti, que inclusive completa um ano nos próximos dias. O Brasil, que estreia contra Marrocos no dia 12 de junho, viaja aí para os Estados Unidos no próximo dia 1º e tem, então, estes jogadores. Lembrando que do futebol brasileiro, hein, pela primeira vez, um técnico estrangeiro com um número maior, inclusive, de jogadores convocados apenas atrás, exatamente, do Felipão em 2002, né, quando o Brasil conquistou o Penta. Os jogadores que atuam no Brasil, hein? Everton no Grêmio, Léo Pereira, Alexandro, Danilo no Flamengo, o Danilo Silva no Botafogo, o Paquetá também no Flamengo e o Neymar no Santos são jogadores do futebol brasileiro convocados pelo técnico Carlo Ancelotti. Para finalizar, lembrando que o Atlético joga domingo contra o Remo em Belém do Pará, o Coritiba recebe o Bahia na segunda-feira no Couto Pereira e o Paraná Clube decide a sua vida, a volta para a primeira divisão, sábado contra o Araucária na Vila Capanema. É isso, Evilásio. Até amanhã aqui no Educativa Esportiva.
9: Evilásio Júnior. Até amanhã, meu caro Edson Tomás. E obrigado por todas as suas notícias, suas informações no nosso Educativa Esportiva. Você já trouxe os convocados do Carlo Ancelotti, então não vou repetir, mas sim vou trazer as informações da segunda divisão do futebol sul-americano, que começa hoje a quinta de 6 rodadas, é a penúltima rodada da fase de grupos. Teremos hoje Torque de Esportivo às 19h. No mesmo horário, Audax Italiano recebe o Barraca e Central. Às 21h30 teremos São Paulo e Milionários. Este jogo vai passar na TV aberta para todo o Brasil. Às 23h teremos dois jogos fechando os jogos da terça-feira. América de Cali contra o Tigre e o Deportivo Cuenca pegando o Deportivo Recoleta. Amanhã às 19h nós teremos três jogos. Olímpia e Vasco da Gama, Boston River contra o Allrigs e Santos e São Lourenço. Às 21h, Independente Petroleiro recebe o Botafogo. E no mesmo horário, o Grêmio, lá na Arena, recebe o time do Palestino. 21h30, o River Plate joga contra o Bragantino, lá na Argentina, jogo do time brasileiro contra o time argentino. Quinta-feira, às 19h, 2 jogos, o Atlético Mineiro pegando o Cienciano e o Puerto Cabello pegando o Juventude. Às 21h, tem Racing e Caracas. Às 21h30, Bullying e Carabobo. E depois nós temos o jogo do Maracá e Alianza Atlético às 23h, fechando essa quinta rodada da Sul-Americana, segunda divisão do futebol continental. Já a primeira divisão, a Libertadores de América, marca para as 19h de hoje 3 compromissos. Coquimbo Unido contra Tolima, Fluminense Bolívar e o Rosário jogando contra a Universidade Central da Venezuela. Às 21h teremos 2 jogos, Santa Fé contra o Platense e o Always Ready recebendo o Mirassol. Às 21h30 teremos Boca Juniors e Cruzeiro e às 23h Independente Del Valle contra o Libertad. Às 19h de amanhã tem Universitário e Nacional e Universitário. O Nacional do Uruguai pegando o Universitário. 21h30, 2 jogos. Teremos Palmeiras e Cerro Porteño, LDU e o Lanús e também às 21h30, Flamengo e Estudiantes. 23h, outros 2 jogos na quarta-feira, Junior Barranquilla pegando o Sport Cristal e o Cusco jogando contra o Independiente Medellín. 19h de quinta-feira tem Independiente, o Deportivo La Guardia pegando o Independiente Rivadavia, o Peñarol pega o Corinthians às 21h30, no mesmo horário tem Universidade Católica contra o Barcelona. O futebol da nossa suburbana marca para este próximo final de semana jogos de volta das semifinais da segunda divisão. Sábado, 15h30, no estádio Otávio Silvio Nico, tem Imperial e Santíssima Trindade. Jogo de ida em Santíssima Trindade 1, Imperial 2, o Imperial jogando pelo empate. E também no sábado, 15h30, no Otávio, no Osório Claudino de Barros, Vila Sandra e Bangu. Jogo de ida, Bangu 2, Vila Sandra 1, o time do Bangu jogando pelo empate. E neste próximo final de semana, lá no estádio Manecão, nós vamos ter lá no Manuel Garcia de Andrade o primeiro jogo da final da Suburbana Primeira Divisão, envolvendo Urano e Trieste. O segundo jogo ficando para o sábado, dia 30, no estádio Francisco Muraro, em Santa Felicidade. Meio-dia mais 26 minutos, meio-dia mais 26 minutinhos. Eu tenho um intervalinho para fazer para você, tenho uma notícia para trazer para você. E na sequência, nós vamos aqui com mais do Educativa Esportiva no programa desta terça-feira, o programa Educativa Esportiva, que vai com você até a 1h05 da tarde. Laicá, voltamos já. Mais informação para você no ouvinte 630, no meu, no seu, no nosso Educativa Esportiva.
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9: Meio-dia mais 29 minutos, meio-dia mais 29 minutinhos em toda a Curitiba e região metropolitana. E de agora até o final do programa, o papo é uma ação social, um projeto social, é formação de cidadão. E sempre que a gente traz ela aqui, eu fico muito feliz porque ela já se tornou sócia do programa, ela já está aqui vindo desde o início do nosso projeto da Educativa Esportiva e vem falar desse projeto e hoje na companhia de um grande amigo, de um grande profissional, de uma pessoa que tem simplesmente no currículo o conhecimento do que faz e do que trata com todos aqueles que ele está trabalhando juntos. E é com muito prazer que eu recebo você, Thaís, mais uma vez, e dizer da satisfação em rever a amiga. E queria saber, porque já no início deste ano você já esteve por aqui, mas já se passaram quase 5 meses aí e muita coisa deve ter acontecido nesses 5 meses. Além de estar junto com você, o Irã Gaia Júnior, que é o professor responsável pelo projeto em 2 escolas aqui na nossa capital. A satisfação imensa e o que temos de novidade? Boa tarde, obrigado por mais uma vez ter aceito nosso convite. Fala bem pertinho desse microfone para nós aí.
13: Boa tarde, Vilásio. Boa tarde a todos os ouvintes aí da rádio. Uma alegria, uma satisfação novamente estar aqui com vocês. Agradecer o convite, né, pelo Instituto Futebol de Rua, que a gente representa há muito tempo já, né? É um projeto aí que vai completar 20 anos esse ano, então para nós é uma alegria poder fazer parte do Instituto Futebol de Rua, né? Agradecer o Alceu, que é o presidente da ONG, né, do nossa OSC, que agora muda a nomenclatura, né?
9: Organização civil, civil, alguma coisa assim, né?
13: Organização da sociedade civil.
9: Da sociedade civil.
13: E o Oscar também, que são os dois aí que idealizaram, né, o projeto. Então, agradecer também os dois em nome do Instituto aí eu poder representar nessa, né, instituição social que é muito bonita, posso dizer isso, é um propósito que nos move trabalhar, né, no Instituto Futebol de Rua, que tem o objetivo de oportunizar, né, e fazer essa inclusão social pelas nossas oficinas, né, o trabalho dos professores que move, eu sempre falo muito para eles assim, que é a roda girar, né, que nem aquela roda d'água, e eles são a água que faz a roda girar e as crianças são aquela roda, né, a energia que vem deles, toda a transformação que a gente consegue fazer com eles. Então, para esse ano, novidades muitas, né? Eu vim aqui bem no comecinho do ano, então, de lá para cá, falar que o nosso projeto está cada vez mais forte. Muitos núcleos pelo Brasil, estamos ampliando, né, os núcleos. Patrocinadores que vêm, que chegam e que acreditam no nosso propósito, para nós é uma satisfação também. Esse ano, provavelmente, a gente vai lançar aí a nossa Universidade Futebol de Rua, primeira mão, falando aqui. É um projeto que a gente tem como sonho, oportunizar pessoas na nossa plataforma de cursos livres. Então, é fazer com que essas pessoas possam receber essa formação do futebol. Nossa, chegou um colega aqui.
9: Não, eu já vou. Já vamos conversar sobre isso, já vamos. Continue essa universidade aí, que eu estou louco para saber sobre isso.
13: Ah, essa universidade, assim, é um sonho também nosso do Instituto. A gente quer muito agora potencializar os cursos, trazer formação para professores, cursos livres e outros cursos pagos também, porque temos uma metodologia própria. E o sonho também é oportunizar os professores do futebol de rua que queiram fazer pós-graduação em futebol, esporte social, né? Para formação deles, né? Dentro da área de educação física, pedagogia, área de educação, né? Que acho que é o nosso nicho, né? A nossa especialidade é essa, é trabalhar na educação com as crianças. Então, essa é a novidade maior, podemos dizer. E os 20 anos no Instituto, acho que é quando a gente chega ali, é um adulto jovem, né? É quando a gente começa a buscar maturidade e cada vez mais qualidade no nosso trabalho, no nosso processo formativo com os professores.
9: Veja quanta água passou embaixo da ponte para o Instituto Futebol de Rua. E eu fico tão feliz, porque eu posso até dizer que desses 20 anos, 4 Educativa Esportiva está presente no Instituto Futebol de Rua. E prazer imenso em recebê-lo aqui na rádio, meu caro amigo Irã Gaio Júnior, você que é um dos profissionais e você que está exatamente na última ponta, lá na ponta da corda onde você tem o contato com todos esses assistidos. Como é que é para você, Irã, poder dar a sua contribuição e também passar os ensinamentos para essa garotada toda. Boa tarde, obrigado por ter aceito nosso convite, Irã.
14: Boa tarde, Vilásio, mas carinhosamente para mim é Júnior, né? Já que nós nos conhecemos desde nossa adolescência. Então, obrigado pelo convite. Uma boa tarde a todos os ouvintes.
9: Esse que chegou do lado aí é o Dirceu Santos, só para ter saber, tá?
14: Sim,
9: depois
14: sim.
9: Eu vou te falar sobre ele.
14: Falamos sim, com certeza. E olha, ser o educador da ponta, eu acho que é, considero, você ter aquele doce açúcar na língua. Porque lá a gente percebe as mudanças, percebe as dificuldades e percebe o trabalho. Mas esse trabalho é possível porque, quando a gente pensa, formação humana e esporte. Como juntar essas duas coisas? E é aqui que o futebol de rua tem a grande sacada. A metodologia que eles criaram. Porque trabalhar a formação humana, muitas organizações trabalham e com grandiosidade imensa. Esporte, grandes instituições trabalham. Mas ter uma metodologia que junta as duas, essa é o grande referencial do futebol de rua. Criar uma metodologia. E aplicar essa metodologia, daí fica mais saboroso ainda. Né? Porque ao ter contato com essa metodologia, o educador se transforma. Porque é diferente trabalhar formação humana e esporte. Então eu preciso, como educador, me transformar. E eu preciso provocar uma mudança lá nas minhas crianças que eu atendo. Só que essas crianças também vão me mudar. Porque a minha percepção é uma. A delas é outra. Então eu também preciso me mudar pela percepção das crianças. Porque é o sentido do educador. Não é reproduzir, nós não somos uma máquina de fotocópia. Se você pegar livros extremamente importantes e colocar uma máquina de fotocópia, ela só vai reproduzir e isso não vai fazer sentido nenhum para ela. Até vai desgastá-la, que vai chegar uma época que ela vai envelhecer e vai estragar. Se o educador só for uma copiadora, ele vai se desgastar e não vai produzir nada.
9: O importante sempre, pelas suas palavras, é você conseguir colocar, pelo menos nessa fotocópia, uma vírgula a mais, um parágrafo a mais, uma palavra a mais, para que ela não se torne apenas uma cópia, ipsis literis, daquilo que está sendo colocado. Mas, principalmente, ela agregue alguma coisa àqueles que estão sendo beneficiados. Belas palavras suas, Zira.
14: É o olhar e a vivência do educador. Né? Ele tem que se expor. E aqui a formação humana é bonita, porque o educador tem que se expor. E ao se expor, a criança cria confiança. E quando ela se expõe, daí você tem a metodologia criando realmente raiz e fazendo sentido. Claro que daí a gente vamos entrar nos conceitos mais da metodologia, do fair play. Né? Como é que eu trago o fair play do jogo para a minha vida? Como é que eu trago o drible, né, para a minha vida? Como é que eu vou driblar as minhas dificuldades? Aí você começa a aplicar essa metodologia que é do futebol de rua na sua experiência de educador, nas vivências das crianças e daí provocando a mudança.
9: Isso é muito importante para todo mundo. Irã, ao seu lado esquerdo está o nosso produtor, o Dirceu Santos. Eu, quando a Thaís o conheceu, eu dei a dica a ela, ela não atendeu, mas eu vou falar para você, não deu muita atenção. Além de ser quiteriano, ele também gosta, ele pega amizade fácil, fácil, fácil. Dê muita atenção, vai estar lá na rua Irati, daqui uns dias, tomando café na tua casa. Te cuida, Irã. Dirceu, tudo bem? Boa tarde, como é que você está? Tudo tranquilo? E atrasado pela décima vez, já tem 5 almoços para me pagar. Cada 2 atrasos é um almoço que você paga. Tudo bem, né, seu Dirceu?
15: Mais ou menos.
9: Não, você já está sabendo.
15: Mais ou menos.
9: Já está sabendo.
15: Muito boa tarde, Vilásio, Thaís, muito boa tarde, Irã, é um prazer tê-los conosco aqui no programa Educativo Esportivo, e realmente falando sobre um projeto que já tem 20 anos, né? Eu já conheço esse projeto já há muito tempo já também, né? Nos outros programas de esporte que tivemos aqui, nos outros governos anteriores, nós tivemos a honra de entrevistá-los aqui, falando um pouquinho sobre esse projeto. Isso mostra que é um projeto que deu certo, porque se não fosse um projeto honesto e não fosse um projeto que tem por objetivo ajudar essas crianças a se tornar cidadãos, a se tornar pessoas boas, e poder tornar uma comunidade melhor, não estaria há tanto tempo como está. Thaís, nesse período de 20 anos, né, desse projeto, o que, que você percebeu assim, em mudanças na vida daqueles jovens que já passaram por lá e que ainda estão passando por esse projeto? Como é que, quais as mudanças que você tem percebido nessas crianças?
13: Essa pergunta aí é muito importante, mas também é muito...
15: comovente.
13: Comovente, né? Porque a gente fica lembrando, né? Você falando, vem a imagem das crianças, dos jovens que a gente atende lá de 6 a 17 anos. Então, a gente consegue visualizar, né, essa criança que chega no projeto, que vai se desenvolvendo, como bem falou o professor Irã, esse desenvolvimento humano que passa por uma transformação, né, na qual ela começa a entender o lugar dela na sociedade e que, através da escola, do estudo e, principalmente, dessa formação que a gente vai dando, né, que é uma formação, posso dizer, paralela, mas que transforma no sentido formativo social, né, ela vai entendendo que ela, através do estudo, da educação e, principalmente, dessa transformação social, que ela se inclui nessa sociedade, porque ela é periférica, ela é vulnerável, né, a criança que a gente atende, ela começa a compreender que, sim, né, o conhecimento, a escola e, principalmente, essa transformação que ela recebe, ela pode ocupar o lugar onde ela quiser. Então, vem histórias assim na minha cabeça, né, de alunos nossos que chegaram crianças e hoje estão trabalhando no nosso projeto. Então, a gente tem pessoas que estão ali fazendo curso de educação física, pedagogia, administração, que hoje atuam no nosso projeto e foram alunos do projeto, que são da comunidade Cajuru, a principal, né, parcela dessas crianças e jovens. E hoje eles estão transformando a sociedade também, porque hoje são educadores.
15: Então retribuindo aquilo que se deram para eles, né?
13: Exatamente.
15: O projeto deu.
13: Eu sempre falo assim, que é uma via de mão dupla. A gente aprende, como o professor Ira falou, quando ele chegou, ele, não, né, ele já era um excelente profissional. Mas a gente também é transformado pelas histórias, pela garra, propósito e principalmente por essa criança que ela acredita, ela começa a acreditar nela também. E nos transforma porque a gente consegue entender que, assim, ele não precisa de muito, mas ele precisa do melhor, a nossa atenção, o nosso amor. E eu sempre falo aqui, né, com essa emoção, porque é isso que transforma a educação, né? O processo de você ter afetividade com a criança.
9: Ter esse contato para você, Ira, que vem de uma outra vertente da sociedade, fazendo projetos de reinserção de pessoas na sociedade por um outro projeto, e você hoje poder se utilizar do esporte para transformar vidas. Isso mexeu na tua vida pessoal, conhecendo a realidade de cada um daqueles que estão sobre o seu guarda-chuva de atendimento, de que forma?
14: Eu, como profissional, sempre trabalhei na área da formação humana, né? Sempre trabalhei em projetos sociais. O desafio foi, quando estar no futebol,

0: Quando eu faço essa aproximação de afetividade, eu consigo, então, que a criança me receba melhor. E ao eu passar o conteúdo, passar a metodologia, a aceitação é boa. Como a gente trabalha dentro de escolas, isso também aproxima a criança da escola. Nós estamos num projeto social, mas ela está dentro da escola e o projeto acontecendo dentro da escola. Então eu consigo também valorar a escola na vida dela a partir dos conhecimentos que a gente quer que ela vá desenvolvendo ao longo das oficinas, com os assuntos que a gente discute, com os desenhos que a gente faz e ela quer apresentar da melhor maneira, né? Claro que nós temos a cada oficina, você tem sim um objetivo a alcançar, né? E eu, antes eu me cobrava muito, agora eu estou um pouquinho mais, né, sossegado, né? Porque eu estou aprendendo a admirar o processo. Eu passei a perceber que as crianças às vezes não alcançavam o final da oficina com ou o desenho que, né, que a gente tinha proposto, ou com o texto que a gente tinha proposto, ou enfim, a gente não conseguia finalizar, o tempo era pouco para isso. Mas quando eu passei a analisar por que estava demorando, eu vi a dedicação das crianças de fazer aquilo perfeito, de fazer aquilo bonito, de querer agradar ao professor, ao educador. Então, esta dedicação, né, é uma formação humana. Ela está se dedicando ao máximo para alcançar. Opa, nos falta tempo, mas a dedicação a gente está tendo. E ao longo desse caminhar, daí sim a gente vai ajeitando o tempo, vai ajeitando a atividade, mas o processo está acontecendo. O processo que muda de atenção, de cuidado, ele vai acontecendo. E eu sou muito brincalhão com as crianças, né? Eu passo sempre, eu dou uma cutucada em um, cutuco ao outro, né? Para criar uma intimidade, uma aproximação com ela, e daí a gente começa a perceber os frutos. Então, crianças que eram mais arredias, crianças que chegavam braba na escola, por problemas familiares, por questões, começam a chegar e vir nos abraçar. Começam a chegar e querer contar coisas que aconteceram. E isso de você falar aquilo que aconteceu, cria uma conexão. Então, quando uma criança conta para mim um fato dela, a minha capacidade de falar algo para ela e ser aceito por ela, na hora da aplicação de uma metodologia, é muito maior, porque ela também confia em mim. Então, quando eu falo com ela, ela confia. Então, há uma troca de confiança. É um desafio? Sim, é um desafio, né? Conquistar a confiança de crianças que vivem em situação de vulnerabilidade, né? Que muitas vezes não têm a atenção que deveria ter. Então, eu me apego na atenção. Eu procuro dar atenção para ela o máximo possível, né? Sempre, né? Eu desligo, eu coloco meu celular no mudo, né? Nem no... para tremer. Ele fica no mudo, porque eu me distraio também muito fácil. E eu quero que as crianças percebam que eu estou lidando com ela, né? E às vezes acontece de me mandarem mensagem. Tem grupos, né, profissionais ali do WhatsApp e tal. Às vezes vem mensagem e eu literalmente não vejo. Eu só vou ver na hora do intervalo, porque daí eu pego o celular e vou trabalhar. Talvez seja algo que eu tenha que também trabalhar comigo, né? Mas eu me desligo para atender as crianças, porque elas demandam bastante. Elas querem saber, elas querem conhecer, elas têm desejo. E se você não der atenção a esse desejo, você perde essa criança. Porque ela vai, o professor não está interessado, né? O professor está dando atenção em outro lugar. Quando a gente sai, então, para atividade daí esportiva, que é com a minha colega de trabalho, a professora Ana Paula, então a gente tem material para levar, os golzinhos pequenininho, né? O Maracanã com bola, nossos banners. Eu pego, né? Vou dando um material para cada um. Tá? Vem, hoje você vai me ajudar, hoje você vai me ajudar. Cada um leva uma coisa. Teve épocas que eu tinha que dar minha mochila, porque faltava material para levar, e eles queriam ajudar, eu dava minha mochila, então leva minha mochila. Porque eles desejam estar junto, eles desejam saber. E se a gente cria, então, opções para que eles ajudem, ele vai levar só a sacolinha com os coletes. Aquilo para ele é uma realização. Então eu me apego nessas situações para alcançar a criança.
1: Nas pequenas coisas você se apega. E pegando nas pequenas coisas, como você disse no começo da sua conversa conosco, nós nos conhecemos desde a adolescência, então a gente tem muito contato.

0: e conversa direta, assim, praticamente todas as semanas. E eu conheço um dos locais que você trabalha, que é a Escola Otto Barcarense, lá no, na região do SIC, e sei que lá tem duas realidades que acabam sendo distintas. Uma de extrema vulnerabilidade e uma um pouquinho diferente, que a condição de vida de alguns dos alunos é um pouquinho diferente daqueles que estão mais. Existe para você também, quando estão ali na formação de caráter e de personalidade, a diferença de cada um desses níveis que acaba facilitando e dificultando o teu trabalho, Ira?
1: Não, eu não vejo diferença, porque a carência humana de atenção, ela não vê status social. Há crianças que podem ter uma situação social econômica baixa, mas recebe muita atenção de sua família, e muitas vezes uma família com poder aquisitivo muito maior vai proporcionar muito mais celular, vai proporcionar muito mais um videogame e menos atenção humana. Mas o contrário também acontece. Então é distinto, não dá para apontar. Não existem dificuldades ou facilidades. O que existe é intimidade com a criança, envolvimento, reconhecimento dela, e a partir desse reconhecimento dela, saber trabalhar aquelas demandas. Mas hoje, não só na escola Otto para carência, ou só nas escolas de trabalho, a carência de afetividade, de atenção humana, ela é geral no mundo infantil hoje, né? O cuidado, o quanto a gente percebe, o quanto as crianças sofrem violência, e por elas não perceberem essa violência, o quanto isso se alastrou. E quando a gente se aproxima e começa a discutir esse assunto, a criança começa a se perceber nessa condição. E a gente começa também a perceber o quanto a criança está sendo negligenciada na pura e simples atenção, independente de status social ou de condição econômica. Mas ela sofre uma negligência hoje.
2: E você, Thaís, nesse projeto? A gente bem sabe que o projeto não é, né, para formar atletas, né? Não é, essa não é a ideia, né? Mas se caso algum conseguir sobressair, vocês vão ficar felizes, né? Assim como o Léo Pereira, que saiu aqui do Thalia, né?
0: Do Trieste.
2: Do Trieste, aliás, Trieste. Do Trieste, né? Inclusive, fomos fazer uma matéria com eles hoje lá, uma matéria para a TV. E hoje está na seleção brasileira, né? Mas uma oportunidade de um projeto social também, que o Trieste tem, e fez com que esse jovem se tornasse um profissional, e um grande profissional, que hoje está na seleção brasileira. Além de vocês fazerem esse trabalho, né, futebol de rua, que é algo que toda criança gosta, né, já nasce já com uma bola na mão, né, o piá, né? E hoje as meninas também já, né, também fazem isso. Como que, através desse projeto social, vocês têm conseguido trazer os pais também para dentro do projeto? Porque, às vezes, os pais também... Porque as crianças não têm aquele afeto, conforme o Irã comentou. Às vezes, não tem aquele afeto dentro de casa, né? A família é problemática. Mas também nós não podemos julgar os pais, né? Porque a gente não sabe... O que levou os pais a ter aquele tipo de vida? Como que o projeto também faz com que os pais se aproximem de vocês, que são educadores, e também aproximar dos filhos, que às vezes dentro de casa, eles não estão dentro de casa, mas não estão próximos?
3: Ai, Dirceu, isso que você fala aí, essa questão é muito interessante para nós, porque a gente consegue ver, né, a partir da avaliação dos alunos e também das famílias, eu falo que é uma via de mão dupla. A criança, ela vai transformando o ambiente. Então, o que o professor Irã falou, né, ele é muito humilde em falar, mas ele é um artista, inclusive. Ele dá aula, inclusive, de violão, de vez em quando. É uma afetividade só, né? As crianças se apaixonam, né? Não só pelo professor Irã, eu quero aqui quebrar o protocolo da resposta, mas abrir um protocolo, falar que, assim, o professor Irã, ele é um, eu posso dizer que ele é um dos melhores professores do projeto, porque ele consegue essa transformação a partir do exemplo que ele é. E esse exemplo, né, eu sempre falo, a palavra educa. Eu concordo plenamente, eu sou educadora há mais de 30 anos, mas o exemplo arrasta, Dirceu. Então, o professor Irã, a professora Ana, né, eu não posso falar o nome de todos aqui, senão eu vou ficar com ciúmes, eles são professores que são exemplares. E esse exemplo de educar com afetividade, educar para a vida, diferente daquela educação que ele tem em casa, que às vezes é com agressão, às vezes é com palavras rudes, atitudes de violência, a gente dá um choque de realidade nessa criança, nesse jovem, e ele acaba entendendo que é possível fazer de outra forma. Então, ele vai levar para a vida dele essa educação que a gente chama de uma comunicação não violenta, uma comunicação humanizada, né? Entender a história de cada um, de vida, compreender que, às vezes, sim, é uma criança que tem o potencial de ir para um projeto além, né, do nosso, que é para o esporte. A gente incentiva, motiva e acha super bacana, super legal também. Mas essa formação humana, ela vai ser a base de como você faz essa criança ser uma pessoa diferente. Inclusive, as crianças do projeto, quando eles estão dentro de escola, porque nós temos nossa sede no Cajuru, e temos as parcerias das escolas de Curitiba, aqui no Cajuru, no SIC e no Tatuquara. O que acontece? As coordenadoras e diretoras de escolas, elas também avaliam o projeto. E elas nos relatam que a criança futebol de rua é diferente. Ele começa de um jeito, né? Então a gente tem ali, o Evilásio perguntou, como é que é essa criança periférica? Ele vem diferente? Vem. A gente não distingue ninguém, porque a gente quer, inclusive, a criança difícil, né, Irã? Aquela criança ali que o pai e a mãe tá sofrendo, às vezes, parece que se transforma com a gente, porque a gente entende que é isso, é essa atenção, esse carinho, essa afetividade, que às vezes não tem em casa e ela encontra no projeto, ela entende que ela pode, inclusive, transformar. E isso aproxima a criança dos pais, e isso aproxima os pais do projeto, que foi a pergunta aí, Cerny, que eu acho que é quando eles começam a entender, né, cada vez mais como que o projeto faz a diferença na vida das crianças. Nós temos ciclos com as crianças. E quando ele vai ficando mais velho, passando de 13 para 14, a gente não atende mais dentro da escola, que é a nossa parceria de 7 a 13 na escola, aquela criança, aquele adolescente, ele fala assim, ah, ano que vem eu não vou estar aqui com vocês no projeto Futebol de Rua. A mãe vem falar, né? Tem mãe que procura o professor na escola. Muitas mães, muitos pais, mãe solo, que entendem que sim, ele transforma. Então, eles sentem, né, falta depois que a criança passou pelo nosso ciclo, que é de 3 anos de aprendizagem, mas ele leva para a vida essa aprendizagem que vem. A gente sempre fala, sementinha, futebol de rua. E ele transforma o ambiente familiar muitas vezes também. E essa aproximação família, escola e projeto é uma tríade, né? E é uma troca muito grande e a gente consegue entender que sim, transforma o meio onde eles estão.
2: Agora, só uma curiosidade, Thaís, por que vocês deram o nome de futebol de rua? Porque talvez seja da minha época de criança que nós jogávamos bola na rua, né?
3: Exato.
2: É isso mesmo? Essa é a ideia?
3: É. O Alceu, nosso presidente, né, ele foi para fazer um intercâmbio, né, ele é da área de direito, hoje ele já migrou, né, para a área esportiva, tem o CREF, inclusive, mas ele foi fazer um estudo dentro da gestão esportiva, que era o primeiro. O olho dele brilhava pelo futebol, que ele gosta muito. Então, pela área de direito, ele pensou em se inserir nessa área. Foi fazer um intercâmbio e conhecer um projeto social na Inglaterra, na Lions Hall, que é uma das nossas parceiras, né, que construiu a nossa sede em Curitiba. E esse projeto que ele conheceu na Inglaterra tinha um outro nome, enfim. E ele voltou para o Brasil e falou, não, eu vou criar um projeto social que traga esse futebol de novo, né, da rua. Que eu joguei futebol na rua, né, acho que o Irã jogou, né, o Dirceu e Vilas, não sei, né, lá.
0: Muito, muito.
3: Lá no SIC.
0: Na rua, SIC. Professor Fábio de Souza, cansei de arrancar a unha do dedão do pé, aquele antipó que tinha ridículo lá naquela rua.
3: E esse futebol de rua, que é da criança, como é que se joga futebol na rua? Não tem o golzinho. Não tem a bola.
2: O tijolo com o chinelo.
3: É, o tijolo é o chinelo, é o portão da vizinha, né? Que às vezes dá briga. E a bola é a que tiver. Às vezes é uma bola que tem futebol, a bola de vôlei que a criança não, né, jogou, ganha a bola de vôlei e joga.
0: Um monte de meia colocada, uma dentro da outra, a gente fazia. A gente achava a gente achava a bola na valeta para jogar, jogava no lixo que o cachorro rasgava, o cara jogava no
3: a bola
0: lixo.
3: Furada.
0: Interessa, era para só jogar bola.
3: Exatamente.
0: Até lata de massa de tomate a gente usava como
3: exatamente.
0: Bola.
3: É, então o futebol de rua ele nasce com esse nome do futebol de rua, que é a criança que brinca na rua. A gente quer trazer essa essência e manter. É, a gente fala muito dessa criatividade, né? A gente fala também no projeto da pedagogia da rua. O que, que a rua ensina? Né? É isso, é ser social, é você fazer as suas próprias regras e respeitar as regras junto com os colegas. É o jogo auto-arbitrado, né? Que é o nosso conceito de cada um respeitar o outro, mas ser a regra. Né? Não passar por cima do outro a qualquer preço. Então é o fair play. Ah, fiz a falta, ergo meu amigo. Né? Tem assim a catimba também, tem ali o drible, querer enganar o adversário, mas para o bem. Né? Então, mantém essa essência, acho que esse futebol da rua que vem com toda essa alegria, que acho que hoje, né, o futebol de rendimento está tão engessado, tão técnico, tanta força e técnica, que às vezes é isso. Né? Esse menino, né, que vem o Léo, né?
0: Léo Pereira.
3: Ele, com certeza, né, ele jogou na rua, traz esse futebol, essa essência do futebol para o futebol da seleção brasileira, né? E a gente viu que vieram vários paranenses ali, estavam na lista antes de fechar a convocação, e eu acho que é dessa essência que vem da rua, né? Essa rua que ensina, essa rua que acolhe também, né? E o projeto ele tem esse cerne, então é o futebol de rua como ele é mesmo.
0: Isso que é o mais importante, ainda continuar com as raízes daquilo que é o futebol de rua na sua verdadeira acepção da palavra. E para a gente encerrar, eu queria que o Irã pudesse nos dizer da sua comunicação com as famílias, porque às vezes os pais também querem saber como é esse projeto e vão até você. Como é que é a tua interatividade com os pais daqueles que estão sobre a sua responsabilidade no projeto, Irã?
1: Então, administrativamente, né, a gente tem, quando tem contato com a criança, um pedido de autorização, né, um bilhete praticamente, né, um documento, para autorizar a participação no projeto. Um segundo momento, a gente vai ter um contato com a família para preencher a ficha, né, dessa criança, então, onde a gente consegue daí ter uma conversa daí até um pouquinho mais próxima dos pais. Isso vai gerar um grupo de WhatsApp, para que a gente possa trocar informações, então os pais também participam ali daquele grupo, quando tem alguma atividade diferente é comunicado, mas eu acho que o grande momento são as visitas sociais, que a gente chama, que quando as crianças estão em férias nas escolas, e que a gente não vai estar atuando diretamente dentro da escola, a gente visita essas crianças nas suas residências. Daí ali sim, você tem tanto um encantamento por parte dos pais, porque você tem mais tempo de falar sobre o projeto com eles, e eles passam a entender realmente, né, o projeto muito mais na sua formação humana, porque é curioso, a formação esportiva eles conhecem, é futebol de rua, beleza, né? É futebol esportivo. Daí quando eles ficam sabendo que tem toda essa parte de formação humana, é um momento que a gente tem para explicar esse momento também. E a criança também, você vê nela uma alegria de estar recebendo o professor na sua casa. Então, aquela afetividade, aquele carinho, aquela conexão com a criança, também acontece nesse momento. E daí, quando os pais veem o seu filho, né, muito ligado ao professor, quando elas veem o seu filho sendo atendido num projeto, os pais também procuram. Né? Nós tivemos casos de crianças que falavam, ah, agora eu estou jogando mais com o meu irmão, né? Agora eu estou jogando bola mais com o meu pai. Porque começa a desenvolver, né, o gostar, né, o gostar de estar, porque ele está com o professor e está gostando, então eu também vou proporcionar isso para o meu filho. E a gente vai vendo essa ligação com a família de forma assim que, quanto mais próximo a gente estiver, mais a criança se sente confortável, tanto conosco quanto com a família, e a família passa a ser mais próxima também. E isso ajuda bastante, porque é nítido os sorrisos da criança, Quando você faz uma atividade, o pai vai, a mãe vai, o responsável vai. Quando a gente manda uma mensagem, o pai responde. Quando a gente faz um passeio e ele tem autorização do pai para ir, porque confia no nosso trabalho, então sabe que ele vai estar com a gente. E quando a gente vai chegando, manda mensagem, o pai vai lá então buscar aquela criança e ver o sorriso dele do evento que fez, mas de partilhar aquilo com o pai, né? E dos pais depois, claro, nos mandar mensagem agradecendo, que passaram a noite inteira falando do evento, passaram a noite inteira agradecendo. Então essa ligação que a gente faz com os pais nos ajuda em muito. Nós atendemos muito mais as crianças, mas esse atingir, a gente sabe que ele vai atingir toda uma família, né? Toda uma estrutura.
0: Eu queria muito poder agradecer vocês, mas antes da gente se despedir, eu preciso fazer isso aqui no programa de hoje.

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1: E o parabéns hoje vai para um grande amigo e também nosso sócio aqui do programa Educativa Esportiva, Marco Franco, o Pateta, técnico do Trieste. Falamos do Trieste, ele é o técnico do Trieste, finalista da nossa Suburbana desse ano. Ele está de aniversário hoje, que Deus o abençoe, o ilumine e proteja sempre, a Mãe Maria o envolva com o manto sagrado protegendo, o anjo da guarda guia, ampare sempre. Respeito e admiração por você, você sabe, Marquinho, que é muito grande, por isso essa homenagem no final do programa. E antes da gente terminar o programa, minha cara Thaís, por favor, deixe os contatos, deixe tudo aquilo, e fica a nossa gratidão por você estar conosco novamente aqui. Você veio no verão, agora veio no outono, e daí vamos voltar somente na primavera agora, no final lá de setembro, começo de outubro, para a gente conversar de volta, tá bom?
2: Tá bom. Não, mais uma vez agradecer aí o convite. É, poder representar o Instituto é um orgulho para mim, acho que o professor Irã também, com certeza. É uma instituição que a gente tem muito carinho, muito apreço, temos orgulho de representar e trabalhar. Agradecer, né, a confiança dos nossos gestores em nos indicar vir aqui, né, e com muito orgulho hoje pude trazer o professor Irã junto comigo, que é um professor nota 1000, nem é nota 10, ele é nota 1000. Né, junto com a professora Ana, que também é sensacional, é outra professora nota 1000. É, agradecer a minha dupla, que ficou lá no Instituto, a professora Jane, para que eu pudesse estar aqui hoje. É, e parabenizar o projeto aqui do programa de vocês. Né, como bem o Vilásio falou, já faz alguns anos que eu estou vindo aqui, e poder apresentar o nosso projeto, a evolução, e falar, né, desse ano dos 20 anos que a gente está completando com muito orgulho, é uma alegria muito grande. Então, muito obrigada pelo convite e poder mostrar o nosso trabalho. E o Instagram do Instituto é @ Instituto Futebol de Rua. Entra lá no Instagram, segue, vai estar todos os nossos projetos lá e os contatos. Muito obrigada.
1: @ Instituto Futebol de Rua. Irã, obrigado por ter vindo, obrigado por ter prestigiado a nossa Educativa Esportiva na tarde de hoje.
3: Obrigado a você, Vilásio. Obrigado a todos os ouvintes aí também. E acho que o que eu posso dizer é que se eu me tornei esse educador mil, né, no futebol de rua, é porque eu convivi com educadores do futebol de rua tão compromissados quanto. Né? O futebol de rua nos oferece cursos de formação, e eu acho que isso me tornou, então, né, este educador, então, que estou desenvolvendo metodologia hoje, né, humana, ligada ao esporte, mas graças aí a um convívio, né, com profissionais excelentes também.
1: E assim a gente chega ao final do programa de hoje. Quero pedir para a Miriam, que já está aqui do meu lado, só dizer para nós aqui, Miriam, quem que vai estar hoje no programa Destaque com Miriam Rocha, que vai estar conversando no seu programa hoje aqui. Vai lá, Miriam, vai lá naquele microfone ali, ó. Vai lá e diz lá para nós quem vai ser a sua convidada ou convidado do programa de hoje a partir de... nosso encerramento do programa de Destaque. Boa tarde, Miriam.
4: Boa tarde, Vilásio. Quem vai estar chegando aqui daqui a pouquinho com a gente é a doutora Bruna Rafaela de Deus Lima. Ela é ginecologista, né, da Saúde da Mulher.
1: E assim a gente encerra o programa de hoje, que teve a apresentação de Vilásio Júnior, as reportagens de Edson Tomás e a produção de Dirceu Santos. Na sequência tem Miriam Rocha com Destaque, que é a doutora Bruna Rafaela de Deus, ginecologista. Depois tem Nivaldo Walter com A Tarde da Educativa, seleção de músicas sertanejas. E também teremos 16h o nobre Tobias Santana, César e Seresta. 17h retorna o Nivaldo com A Volta do Sucesso. Nós retornamos amanhã, depois da Patrícia Hermentano, com Justiça para Todos. Compromisso marcado, agendado, assumido. Até amanhã, galera do Esporte Querido.
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7: Olá, eu sou o Diego Tirri e agora começa mais um Minuto de Educação, o boletim diário sobre a educação pública no Paraná. A Secretaria da Educação adquiriu 120 kits de educação inclusiva para as 90 salas de recursos multifuncionais que atendem estudantes com deficiência visual. Com um investimento total de cerca de R$200 mil, os kits vão beneficiar diretamente 1.331 estudantes com baixa visão ou cegueira. Composto por 124 itens, o kit multiplano é um aparelho didático que surgiu para atender estudantes com deficiência visual com a proposta proposta de adaptar o ensino de matemática, tornando concretos e táteis seus conceitos mais abstratos. Ao utilizar peças de plástico, que podem ser combinadas de diferentes formas, são capazes de abordar mais de 120 temas. E este foi o Minuto da Educação de hoje. Você também pode nos acompanhar nas redes sociais. O endereço é educação.pr.
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4: Treze horas e 10 minutos, muito boa tarde, eu sou a Miriam Rocha, tô chegando e pretendo ficar contigo até as 2 horas da tarde, viu? Hã? Não, até as 2h10 não, porque meu horário termina às 2 horas. Mas eu não vou engolir seu horário não, viu, Nivaldo? Pode ficar sussi. Bom, gente, hoje é terça-feira, dia 19 de maio de 2026. Nós estamos na fase da Lua Nova. E parece brincadeira, mas ainda estamos no outono brasileiro, tá? Hoje é comemorado o Dia do Estudante de Direito, é o Dia do Defensor Público, Dia do Físico, Dia Nacional de Doação de Leite Humano, Dia de Combate à Cefaleia, Dia Mundial do Médico da Família e o Dia da Doença Inflamatória Intestinal. Aliás, não devia ter Dia da Doença, né, cara? Tinha que ser o Dia do Combate à Doença, né? Não Dia da Doença. Bom, santo do dia é a Santa Maria Bernarda. Bom, e hoje, como toda terça e toda quinta-feira, nós temos aí um convidado especial. E hoje a nossa convidada é a doutora Bruna Rafaela de Deus Lima, que é ginecologista. Vamos estar falando um pouquinho sobre a saúde da mulher, a importância dos cuidados, quais são os principais cuidados que nós mulheres devemos ter com a nossa saúde. Mas é claro, antes tem a abertura musical de hoje com Jorge Benjor, W Brasil.

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6: Vamos lá, Nivaldo Walter. São 13 horas 19 minutinhos agora. 13 e 19. Olha, o check-up ginecológico e sua importância na vida da mulher se deve aí ao fato de que desde a adolescência, né, até a terceira idade, há mudanças hormonais e corporais que precisam de acompanhamento, a fim de manter a saúde e o bem-estar em cada fase da vida. E com tantas transformações, algumas doenças podem surgir sem que a própria mulher perceba, né? E o check-up ginecológico ajuda no diagnóstico e tratamento precoce. Por exemplo, nos casos de câncer de mama, miomas e ovários policísticos. Bom, quem está conosco hoje é a doutora Bruna Rafaela de Deus Lima, ginecologista da Saúde da Mulher. Doutora Bruna, gostei, até já quer fazer bondade até no nome, né?
7: Viu só, já vim abençoada com Deus. Mamãe já falou, essa vai ser abençoada.
8: Essa é uma
7: vou
8: santa.
7: Vou botar de Deus.
6: Seja bem-vinda, doutora Bruna, eu agradeço muito você estar dando essa oportunidade da gente adquirir um pouco mais de conhecimento, né? Porque eu acho que o conhecimento, ele é importante e acima de tudo, uma coisa que eu acho fundamental, doutora Bruna, é a lembrança desse conhecimento. Porque às vezes você conhece, você sabe, mas você não faz, né? Perfeito. Não é assim que acontece?
7: Exatamente. Muitas mulheres, né? Elas falam, sei que eu tenho que fazer um exame, sei que eu tenho que fazer um exame, mas eu não tô sentindo nada.
6: Pois
7: se
6: é.
7: Eu não tô sentindo nada, pra que eu vou ao médico? Né? Então acaba passando, e essa vida corrida da gente, com tantos compromissos que nós temos, então a saúde vai ficando ali em segundo plano, e às vezes a gente só vai lembrar quando o problema está acontecendo. Mas essa é a importância de realizar os check-ups, as visitas ao médico, justamente para a gente prevenir isso aí.
6: É igual a história do pintinho, né? Conhece a história do pintinho, Dirceu?
8: Qual pintinho?
6: Aliás, de pintinho você não entende nada, né?
8: Nada.
6: Mas
8: eu só entendo de pato só.
6: O pintinho que falava assim, eu não tô sentindo nada, eu não sinto a minha perninha, eu não sinto a minha asinha, eu não estou sentindo nada.
7: É mais ou menos isso.
6: Agora me diz uma coisa, qual que é a importância do check-up? E esse check-up, ele tem que ser de quanto em quanto tempo?
7: A importância do check-up é para a gente conseguir fazer diagnóstico de muitas doenças na sua fase inicial. Porque muitas doenças na sua fase inicial não têm sintomas. E quando a gente descobre algumas doenças bem precoce, o tratamento é certo. A gente consegue a cura certa. Uhum. Agora, se a gente só vai fazer essa descoberta em lesões mais avançadas, em doenças mais avançadas, às vezes o caminho é mais árduo e nem sempre a cura vem. E o período que a gente deve fazer esse check-up vai depender muito da fase de vida que essa mulher está. Uma mulher mais jovem, você colocou de uma forma perfeita, Miriam, que foi exatamente ali que a gente vai passando por transformações. A mulher passa por transformações. Tem, primeiro vem a adolescência, com aquela explosão da acne, com os hormônios lá em cima. E a gente pode ter doenças ali, como a síndrome dos ovários policísticos. Aí vem a mulher já, a mulher mais madura, a mulher que pode ter a endometriose. Daí vem a mulher na fase de transição menopausal, já com os hormônios entrando aí em desequilíbrio, que pode ter um monte de coisa.
8: Eu já tô na curva da Boa Esperança. Sabe, já passei todas essas fases. Eu não tenho fase mais pra passar, doutor.
7: Aí,
8: e agora?
7: Aí a pós-menopausa.
8: E aí o que que vem depois disso? Caixão.
7: Não, credo, não. Você tá falando só do hormônio, vem a felicidade, meu equilíbrio, vem a qualidade de vida, vem tudo. Então vai depender o período que a gente vai ter que fazer esses exames de acordo com a fase que a mulher está.
8: Olha, uma curiosidade muito que eu acho assim que é importante o conhecimento. Por exemplo, as meninas, a gente que tem filha mulher, né? A partir de quando que você começa a levar uma filha no ginecologista? A partir de que idade?
7: Da primeira menstruação.
8: Da primeira menstruação?
7: Sim. E essa menstruação, a gente tem que considerar ali em torno dos 12 anos de idade, mais ou menos. Se a gente pega uma moça que está com 15, 16 anos de idade e ainda não menstruou, ela tem que ir antes. Então, normalmente, a partir de uns 12 anos de idade, tá? 12, 13. Ah, dá para eu esperar 13 anos porque ela vai menstruar aos 13? Dá para esperar. Ou antes, só se houver problema, tá? Mas a partir da primeira menstruação.
8: Esses cuidados na pré-adolescência, quais são eles? Quais os cuidados, por exemplo, que a mãe tem que ter com a filha mulher? Qual a questão da saúde feminina mesmo?
7: Os principais cuidados estão relacionados a observar. Uhum. A gente precisa observar o desenvolvimento corporal dessa pré-adolescente. Ver se ela está tendo brotinho mamário, como que está a pilificação da região genital. Alguns sinais que podem dizer para a gente se essa moça, por exemplo, vamos dizer que ela esteja com 12 anos, ela ainda não tem nem o brotinho mamário. Opa! Tem alguma coisa alterada aí, porque ela já tinha que ter. Os pelinhos já tinha que estar começando, né? Na verdade, já tinha que ter pelinho. Uhum. Então, ou digamos que seja uma criança com 8 anos e essa criança já tem pelinhos e já está com brotinho mamário. Opa!
8: Tem algo errado
7: tem
8: também.
7: Tem algo errado também. Pode ser que essa menina entre numa puberdade precoce. Então, são olhar para a criança, olhar para essa pré-adolescente, olhar o corpinho, a mãe estar em contato para poder observar se aquele desenvolvimento pode estar dentro do normal ou não. E, na primeira dúvida, procurar ou um ginecologista ou um endocrinologista que tenha esse olhar para a gente chama da medicina infanto-puberal.
8: Pois é, eu não sabia dessas coisas, não. Ainda bem que eu nem posso mais ter filho, né? Porque senão, olha o risco que esses filhos iam correr.
7: E cada vez está mais comum, tá? Essa questão da puberdade precoce. Muito contato com agente externo, com agrotóxico, com metais pesados, com maquiagem poluída, que altera a atividade hormonal e pode fazer, sim, as meninas menstruarem mais cedo.
8: Doutora, uma coisa que essa é uma coisa que eu gostaria muito de que você explicasse. Existe uma idade, porque eu me lembro que na época em que eu fiz essa transição, na minha época eu estava com 14 para 15 anos. E as minhas colegas de escola, de colégio, também menstruou nesse mesmo período, nessa mesma idade. Aí eu vi a diferença para a minha filha, que foi muito mais nova. Isso parece que está evoluindo mesmo. O porquê disso e qual é o período correto, mais saudável de estar acontecendo essa transição da menina?
7: Habitualmente, a menina, ela menstrua, o ideal é menstruar ali 12, 13 anos de idade, tá? Esse é o mais habitual. a gente tem mudado. As moças que estão vindo, as crianças que estão vindo de uma forma diferente. Sem sombra de dúvida, o ambiente em que nós estamos inseridos, seja com a exposição, esse que eu te falei agora, de metais pesados, de muita maquiagem, muito produto químico, isso tem modificado a atividade hormonal dessas crianças.
8: Uma outra coisa que eu gostaria de saber é a questão da cólica menstrual. É, eu sofri muito na minha adolescência com cólica menstrual, mas eu não tive mais cólicas depois que eu tive filho. Não senti mais cólica, não tive mais cólica. É, e eu vejo isso na minha filha, ela sofre muito com cólica menstrual. Mas é assim, um sofrimento de ter que ficar na cama, de não aguentar, sabe? De eu ficar botando bolsa de água quente na barriga para melhorar. O porquê da cólica? Qual é a motivação que o teu organismo tem para doer tanto assim?
7: A cólica, na verdade, ela se dá por uma contração do músculo uterino. E muitas vezes o que leva à cólica é a liberação de substâncias que a gente chama das prostaglandinas. São substâncias que são geradas através de uma inflamação. Então, ter cólica é normal? Sim, super normal, porque o útero ele contrai, mas é normal uma cólica leve. Aquela cólica que você fala, vou menstruar, uma coisinha leve. Cólica que a mulher fica de cama. Cólica que a mulher ela fica improdutiva, que atrapalha a sua socialização. Cólica que tem que ficar fazendo remédio direto, isso não é normal. Então, a primeira coisa que a gente tem que levantar e o alerta é uma doença chamada endometriose. E ou doencinha danada e difícil de fazer diagnóstico, principalmente quando ela está numa fase inicial. Então, sofrimento intenso por cólica, isso não é normal. Tem que ter uma investigação.
8: E essa investigação, como é que é feita?
7: Normalmente, existem alguns exames de imagem para a gente poder avaliar lesões de endometriose, como mapeamento de endometriose, que é um conjunto de ultrassonografias que tem um certo preparo, e ou ressonância magnética da pelve. Mas é importante entender que esses exames são exames para ver, para visualizar lesões de endometriose. Por que que eu disse que é uma doencinha difícil, danada, que às vezes pega muita gente? Porque quando ela é inicial, Miriam, não aparece lesão no exame. Então, a gente tem um monte de adolescente sofrendo com endometriose, sem presença de lesão no exame, porque muitas vezes essa lesão só vai aparecer anos depois do processo inflamatório já ter iniciado. Tem um estudo que fala que entre a doença da endometriose iniciar e a lesão aparecer é em torno de 8 anos. Então, olha, 8 anos que a gente perdeu de tratamento.
8: Não, de sofrimento
7: dessa mulher,
8: né?
7: De sofrimento. 8 anos uma mulher vivendo com cólica e achando que é normal. E se tornando improdutiva no período menstrual. E vira um verdadeiro caos, né? Porque a mulher, quando pensa que vai menstruar, ela já começa...
8: Já entra em pânico.
7: Já entra em pânico. Cria uma memória negativa, né? Então vira um verdadeiro caos.
8: É verdade. O que foi, Dirceu?
9: Oi?
8: O que foi?
9: Não foi?
8: Não, ele tá viajando, você viu?
9: Não, eu tô trabalhando aqui. Não, eu tô observando e trabalhando aqui.
8: Você não tá observando nada.
9: É, doutora, e... Quais são os principais exames que fazem parte do check-up feminino? Nós sabemos que tem um mito, né? Diz que o homem não é muito chegado a buscar os médicos, né? Fazer exames.
8: Não, isso não é mito, não.
7: É. Isso é mais pura realidade.
9: É, mas eu sou uma pessoa que todo ano eu faço o meu check-up.
7: Ótimo, você é exceção, todo tá?
9: Ano. Todo ano. Mas é.
8: Na verdade, você faz porque você tem medo de morrer, né?
9: Claro, eu não quero morrer, eu quero viver. E qual que é, doutora, então, os principais exames que fazem parte do check-up feminino? São os principais, que a mulher tem que todo ano fazer o check-up.
7: Maravilha, então vamos falar dos exames básicos de uma mulher após os 40 anos. Por que após os 40 anos? Porque é a fase que a gente tem a maior incidência, né, de câncer, tá? Então, os exames de mama, tá? Após os 40 anos, a gente é obrigada a fazer mamografia, ultrassonografia das mamas, porque são mamas mais densas, mamas mais durinhas, então a gente precisa complementar.
8: Como assim mais durinhas?
7: Acredita? Porque a...
8: Maria, eu tô andando, eu quero saber onde estão as minhas. Porque esse negócio de sair depois dos 40 ficou com a mama durinha, oxa!
7: É um tecido, teoricamente, mais durinho. E com o tempo, você tem razão. a gente vai tendo uma lipossubstituição. Esse tecido mais durinho, mais denso, ele começa a virar um tecido mais gorduroso. Aí são aquelas mamas pendentes, né? Deixa de ser empinadinha. E essa mama a gente tem que ver também com a ultrassonografia. Ultrassonografia transvaginal também é muito válido para a gente poder entender ali como que está a estrutura, a morfologia, a forma do útero e principalmente preventivo do colo do útero. O preventivo do colo do útero passou de 23 anos, é obrigatório fazer todo ano.
8: É o Papa Nicolau.
7: É o Papa Nicolau, perfeito. E mamografia acima dos 40 anos ou antes, se a gente tiver um histórico muito próximo de câncer de mama na família, uma mãe com histórico de câncer de mama ou uma irmã com histórico de câncer de mama.
8: Eu quero te fazer uma pergunta com respeito a essa questão do câncer. Não só o câncer de mama, mas também o câncer de ovário, câncer de colo de útero, o câncer feminino.
7: Ok.
8: Eu tenho visto muitas pessoas que começam, descobrem, fazem um exame e tal, faz todo um tratamento, aí puxa vida, conseguiu, fez os exames, tá tudo certo. Daí um ano aparece de novo. O que é isso? O que, que faz essa reincidência do câncer?
7: Ah, isso depende muito, Miriam. Depende de qual foi o tipo de câncer, tá? Vamos pensar no câncer de mama, porque os cânceres, eles têm várias fisiopatologias, vários mecanismos de ações. Vamos pensar no câncer de...
8: É uma família maldita grande.
7: Meu Deus. Mas vamos pensar na mama, né? Porque a gente pensa em câncer ginecológico, já pensa logo em mama. Então vamos pensar na mama. O que, que hoje é o maior fator de risco para ter câncer de mama? Obesidade. Gordura. Muita gente acha que é terapia hormonal. É muito mais o estilo de vida, gordura. Porque a gordura, principalmente aquela gordura visceral, aquela gordura da barriga, sabe? Aquela gordura nos órgãos, gordura no fígado. Essa gordura é uma gordura que produz hormônio ruim. E este...
8: Nossa, você me chocou agora, sabia?
7: Por isso que a gente bate tanto no estilo de vida. E este hormônio ruim, ele fica estimulando a proliferação, o crescimento celular desordenado. Então, se a gente... Primeiro que a gente precisa pensar no estilo de vida, na composição corporal, não para ficar com a barriga trincada. Quem quiser também tá tudo bem, tá tudo certo, que a pessoa também tem esse direito. Mas, assim, a gente tem que pensar em prevenção. Então, aquela história do gordinho saudável, isso não existe mais hoje. Porque a gente já sabe a quantidade de substâncias ruins que o tecido gorduroso pode produzir no organismo. E não é só feminino, masculino também, doença cardiovascular, tá? Então, se a gente quer pensar aí, vamos dizer, por exemplo, uma mulher que tratou o câncer de mama, gente, é obrigatório manter uma boa composição corporal. Você quer diminuir risco de recidiva, é obrigatório. Então, para você entender, quando eu tenho um câncer de mama que tem um componente hormonal, a gente normalmente toma por 10 anos após o câncer, tratada, curada, um remédio para inibir qualquer hormônio que o corpo produza, inclusive da gordura corporal. Então, quanto mais gordura você tem, mais você está estimulando. Então, pensar no estilo de vida hoje é número um para a gente poder ter sucesso aí na qualidade de vida.
8: Porque eu acho uma coisa, essa questão da reincidência que me deixa meio curiosa, porque o meu pai teve câncer de próstata aos 40 anos.
7: Puxa, jovem, né?
8: Aos 40 anos. Ele fez a cirurgia, porque o câncer dele foi feito uma cirurgia. Nunca voltou, nunca teve nada. Meu pai está com 91 anos.
7: Ai, que maravilha.
8: Não teve reincidência, não teve nada, sabe? E os irmãos dele... Dois morreram de câncer de próstata. O meu avô, pai dele, morreu de câncer de próstata. Então, a gente até achou que a gente ia perder o meu pai pro câncer de próstata. E o dele não houve reincidente, não teve. É por isso que eu fiquei curiosa na questão o porquê que acontece, né, de depois do tratamento o câncer acabar voltando. Então, é realmente uma questão de cuidado também.
7: Cuidado, sem dúvida. Tem um... uma denominação, um nome muito bacana isso para a gente entender, sobre isso que a gente está conversando, porque o câncer é multifatorial, a gente não pode dizer que é só a gordura, né? Sim. Existe o componente genético, existe a forma como você come, seu estilo de vida, o estresse intenso, ele é multifatorial. Mas assim, digamos que a sua irmã teve câncer de mama, sua mãe teve câncer de mama, sua tia teve câncer de mama. Meu Deus, o risco de você ter um câncer de mama também é maior, porque provavelmente esse câncer de mama ele é hereditário, ele tem um componente genético. Uhum. Isso a gente está falando de genética, isso a gente está falando de mutação desse gene, a gente está falando de um gene alterado, mas existe uma outra coisa chamada epigenética, que pode estar relacionada aí no caso do seu pai, da sua família, porque o que é epigenética? É quando é o que a pessoa faz, os hábitos de vida dessa pessoa, que vai ter a capacidade deste gene alterado se expressar. Ou seja, vou lá, vou fazer o que eu tenho que fazer, a doença, o câncer, ou se silenciar. Então, uma coisa é a genética, outra coisa é a epigenética. Será que você está fazendo o suficiente para silenciar este gene? Entendeu?
8: É, meu pai, eu acho que faz.
7: Então, talvez seja pai, isso, a epigenética do teu pai.
8: É o seguinte, ele tentou aprender a fumar quando era jovem, não conseguiu, nunca bebeu. Nunca fumou?
7: Segundo fator de risco mais importante para câncer.
8: O quê?
7: Tabagismo. Ai.
8: Cala a boca, Dirceu.
7: Falei um tema tenso aqui.
8: Não, o Dirceu, ele já sai de perto de mim, porque ele sabe que eu vou meter uma bicuda nele.
9: E doutora, e qual que é a faixa etária de uma menina começar a fazer esses check-up, começar a procurar um médico, né? No eu sentido de poder assim fazer com que os pais se preocupem, porque às vezes os pais acham que o filho não precisa, a mulher não precisa ir num médico, né? Qual é a faixa etária que é necessário começar a fazer um exame preventivo do filho, da filha?
7: A primeira consulta de ginecologista é aquilo que eu havia falado, né? A gente começa aí na primeira menstruação. A gente precisa levar todo ano, teoricamente sim, na prática isso não acontece. Porque se a menina tá bem, ela tem uma menstruação regular, ela não tem muita queixa, a gente pode estender um pouco mais a cada 2 anos. Mas aí quando que a gente começa a fazer os exames efetivamente de rastreio, né? Rastreio para câncer, ao iniciar a atividade sexual. Porque se a gente está falando principalmente de câncer de colo de útero, o câncer de colo de útero, ele é transmitido, na sua grande maioria, a partir da relação sexual por um vírus, contato com esse vírus, que é o HPV. Então, é outro câncer danado, porque ele simplesmente não dá sintoma nenhum e a gente só vai descobrir... Ou a gente vai descobrir no exame de rotina, todo ano indo lá fazendo seu exame Papanicolau, preventivo do colo do útero, ou a gente vai descobrir numa fase mais avançada, porque aí a mulher vai ter sintoma. Pra você ter uma ideia, eu já fiz o diagnóstico numa moça de 24 anos de câncer de colo e ela faleceu aos 25. Então, isso a gente acha que tá muito longe da nossa realidade, mas isso não está longe da nossa realidade, né? E a gente tem muito essa questão de, ai, comigo não acontece, né?
8: Pois é, a gente tem essa mania mesmo, viu? É que a gente nunca espera que venha coisa ruim.
7: Sim.
8: Né?
7: Sim.
8: A grande verdade é que essa questão da idade para a mulher se cuidar é muito importante, que ela tem que começar cedo o
7: sim,
8: cuidado.
7: Sim.
8: Mas essa questão do HPV, que existe hoje a vacina para isso.
7: Perfeito.
8: Qual que é, como profissional, como ginecologista que cuida da saúde, qual é o seu conselho com respeito a isso?
7: Então vamos lá, vamos trazer um pouco o câncer de mama. Eu tenho vacina para câncer de mama? Não.
8: Não.
7: Não tenho vacina para câncer de mama. Eu tenho vacina para câncer de endométrio? Não, eu não tenho vacina. Eu tenho vacina para câncer de ovário? Eu não tenho vacina. Mas, gente, câncer de colo é prevenível. Hoje é muito difícil a gente aceitar... Aceitar que eu diga assim no coração, né?
8: Uhum.
7: Uma pessoa que desenvolve esse tipo de câncer. Porque é um câncer prevenível. Os outros, a gente não tem esse recurso. A gente sabe que precisa tratar, que precisa cuidar do estilo de vida. Mas, por exemplo, por que é prevenível? Porque se a gente sabe que é através de um vírus que é transmitido pela relação sexual, primeiro, eu vou me proteger. Eu vou ter uma relação sexual protegida. Eu vou usar o preservativo. Segundo, eu tenho uma vacina de graça no posto de saúde, para adolescentes. Então, não dá para a gente não olhar essa coisa do calendário vacinal, não dá para a mãe não ter essa atenção, porque você impacta diretamente isso na mortalidade no futuro. E é o segundo câncer que mais mata a mulher no Brasil.
8: Mas eu queria que você falasse mais um pouquinho sobre isso.
7: Bora lá.
8: Ô, doutora Bruna, porque eu ouvi algumas mães comentando, não, eu não vou levar minha filha para tomar essa vacina, não, porque daí a pouco vai começar a biscatear. Cara, mas que papo doido é esse?
7: Mas
8: a vacina faz isso, doutora?
7: Mas ela vai biscatear é com ou sem vacina, gente.
9: É, doutora? E essa vacina não é só para a mulher, né? É para...
7: Perfeito, é para os homens.
9: Pros homens
7: também. Homem tem HPV. O que a gente precisa entender? O mundo mudou. A forma de se relacionar com a questão da relação sexual mudou. A gente não tem mais como trancafiar o adolescente dentro de casa. O nosso maior papel, quanto mães, quanto os pais, é informar. Filhinho, vem cá, ó, tem um negócio que tem aqui, que você pega, que você passa, que mata, que morre, tá? Que acaba com a tua vida, que você não vai ter futuro, porque vai morrer antes. Então, vamos prevenir? O fato de você estar informando não está dizendo, filhota, vai lá e faça sexo. Não é isso. É o que você falou, ah, é porque senão vai biscatear. Vai biscatear de qualquer jeito.
8: Quem quer, vai, né? Não adianta.
7: Mas você, na puberdade, os hormônios à flor da pele, você já não teve vontade de fazer uma coisa que o seu pai e sua mãe não deixavam?
8: Ai, não foi, gente, não. Foram muitas.

0: dedinho dele é pra acabar, né? Bom, doutora Bruna, vamos pro intervalinho rapidinho. São 13h43 e eu volto já já.
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4: O podcast do Ame-se desta semana traz um tema de extrema importância. Vamos falar sobre a nova lei do vicaricídio. O crime é uma forma de ferir emocionalmente uma mulher, atingindo quem ela ama e faz parte da violência doméstica. Na maior parte das vezes é cometido por ex-parceiros. E além do sofrimento psicológico que almeja causar na ex-companheira, ele busca também responsabilizar a vítima pelo crime cometido. A violência vicária foi tipificada, deixando a punição mais rigorosa, com penas entre 20 e 40 anos de prisão. Venha assistir ao episódio Vicaricídio, a violência que atinge quem mais amamos, já disponível pelo canal do YouTube Ame-se_PR.
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0: Agora tá olhando, né, pra ligar o microfone, pra ver se a gente não tá falando bobagem aqui dentro. Bom, são 13 horas 46 minutinhos agora, 13h46. Doutora Bruna, a gente já falou da adolescência, da primeira menstruação, né, da questão das vacinas que devem ser tomadas, os cuidados com a cólica, com a preocupação que a gente tem com essa questão da cólica, que não é normal ter cólica demais. Agora me diz uma coisa, depois que a gente passa essa fase boa da vida, né? Que é a fase de ter cólica, fase de parir, né? De amamentar, e depois disso tudo, que a gente chega na curva da boa esperança. E aí, o que é que a gente faz?
6: A gente cuida do mesmo jeito, porque a gente consegue viver muito bem ainda com qualidade de vida. A gente continua fazendo os exames. Aí, a obrigatoriedade realmente de fazer anual, porque é aí onde as doencinhas começam a aparecer. Aí, a gente faz exame laboratorial, a gente faz exames de imagem rotineiramente e a gente cuida do estilo de vida. Lembra aquela questão da epigenética? Comer bem, não fumar, fazer atividade física. E olha outra coisa que é assassina da nossa saúde: estresse.
0: Bom, isso eu concordo com você.
6: Assassina.
0: O Dirceu, tá? É uma pessoa que eu tenho que multá-lo porque ele me causa estresse.
6: Mas aí eu vou dizer o que, que você está fazendo.
7: Mas não tenho.
6: Entendi. Mas eu vou contar o que, que você está fazendo quando você multa o Dirceu. Você está gerenciando o seu estresse. Então, eu digo, o estresse, ele existe, porque quem não tem estresse não vive nesse planeta Terra. Verdade. Mas a gente tem que gerenciar. E quando você dá uma multadinha no Dirceu, é isso que você está fazendo, entendeu? Está gerenciando o estresse.
0: Puxa, eu vou ter
6: brincadeira,
0: que
6: multar muita
0: gente. Vou ter que multar muita gente, viu? Quando a mulher entra na menopausa, tem a tal da questão da reposição hormonal. Eu vejo muito falar nisso. Eu não fiz reposição hormonal, eu não fiz nada. Eu não fiz nada, sabe? Mas aqueles calorão dá vontade de sair correndo e gritando pelada, né? Porque, pelo amor de Deus, isso é coisa...

0: mandarga, cara. É horrível, é horrível. Porque é um fogo que sai de dentro pra fora. Não é um calor na pele, sabe? Com quem, o idiota? Então, essa questão aí, que você entra na menopausa, que tem essa parte dos calorão, do estresse, né? E também tem a questão que eu acho que nesse começo, eu não sei se todo mundo é assim, que aí a menstruação ela vem um mês, fica 3 meses sem aparecer, de repente vem, fica 15 dias descendo. Isso na menopausa, no final da menstruação, ela é normal?
1: É normal. Olha só, vou dar uma explicação bem rapidinha para ficar fácil, até para quem estiver em casa entender mais ou menos em que fase que se encontra. Eu sempre faço analogias para ficar fácil para a pessoa entender. Então, assim, o que, que é menopausa? Eu digo que menopausa é o dia que eu entrego o atestado de óbito dos ovários, não da mulher, para a mulher. Tá? Ou seja, isso significa que seus ovários morreram. Então, é a data em que eles morreram. Se eles morreram, eles nunca mais vão ter aquela função que eles tinham antes. Produzir óvulo para você poder engravidar e, consequentemente, não produzir mais os hormônios, os principais hormônios, estradiol, progesterona e testosterona. Tá? E aí, o que que acontece? Só que eu brinco que você não tava lá, né, jantando com seus ovários, com a família, e pô, a morte foi súbita. Esses ovários vêm morrendo aos poucos. E esse aos poucos pode levar até 10 anos. Então, este período que antecede, em que meu ovário ele começa a funcionar de uma forma insuficiente, a gente chama de transição menopausal. E essa transição menopausal é muito bem marcada por algumas características. Então, lá quando a mulher está com... Eu sempre digo, ó, se você tem mais de 40 anos, 41, 42, 43, e não importa, você já está em transição menopausal, você já tem uma deficiência de algum hormônio. Vai ser a testosterona, se for mais uma fase intermediária, vai ser a progesterona, se for uma fase mais tardia, quase com os dois pezinhos na menopausa, vai ser o estradiol. Que é aí onde a mulher ela mais percebe esses sintomas que atrapalham demais a vida dela. Porque é onde ela começa a menstruar de uma forma irregular, é onde ela começa a ter um calor, ela começa a ficar com insônia, ela começa a ficar irritada, dói junta, vagina seca, fica parecendo que está deprimida. Aquele caos instalado.
0: Não, parecendo não, fica deprimida.
1: Fica deprimida, boa, fica deprimida. E sabe por quê? Porque este hormônio, que é o estradiol, que é lindo, que é maravilhoso, que é sensacional, ele impulsiona a produção de um neurotransmissor chamado serotonina. Quando você toma um antidepressivo, por exemplo, né, vamos dizer um comum que muita gente conhece, fluoxetina, sertralina, para que que é? Para aumentar a produção da serotonina no cérebro. Então você pensa que a falta de hormônio pode mimetizar, pode simular aí um quadro depressivo. E quem não tem, pode ter alguma coisa. E quem tem, piora nesse cenário. E aí, quando você me pergunta da terapia hormonal, pensa assim, que este hormônio, eu digo que ele é o regente da orquestra hormonal feminina, o estradiol. Ele é responsável por mais de 400 ações no nosso organismo. Então, aquela mulher que vai ficar sem hormônio, aquela mulher que vai entrar na menopausa, ela vai ter um declínio em umas 400 funções. Só que umas, Miriam, muito perceptíveis no início, calorão, irritabilidade, aquele fogo dos infernos que você falou, que queima dentro da gente, e essa é a sensação, esse vai ser muito inicial. E a gente vai ter sintomas mais a médio e longo prazo, como perda de massa muscular, resistência insulínica, obesidade, osso que vai esfarelando, levando a um processo de osteopenia, de osteoporose. E aí, sabe o que eu digo? Que felizarda é a que tem o calorão. Por quê? Porque é essa que procura o médico. É esse sintoma que faz com que a mulher não tolere. Procura o médico. Aí tem lá uma parente, por exemplo, que fala assim, meu Deus, mas eu não tive nada na menopausa. Não, o que você não teve foi calorão. Mas todo esse declínio metabólico, ele vai acontecendo.
2: E até o humor, né?
1: Humor demais.
0: Busca um saco lá, pra juntar meus cacos aqui. Porque, não, pelo amor de Deus,
1: porque não sobrou nada. Mas sempre tem o que fazer.
2: É porque minha esposa, quando chegou na menopausa, meu Deus do céu.
1: Muito, acabei de te falar da redução
2: ela,
1: da
2: calorão e até mesmo a própria humor dela mudou totalmente.
1: Diz quanto seu, a mesmo? Gente quer morder.
2: Quer.
1: Quer morder. Não. Ou a gente quer matar. Ou a gente quer morder, tá? Então isso é bem sério. Sabe o que eu ouço com frequência? Não me reconheço mais. Meu marido não me aguenta. Meus filhos não estão me suportando. Isso é bem sério. Essa questão da menopausa é uma das fases que tem o maior impacto na qualidade de vida da mulher, no seu ambiente social, porque pode ter um impacto, inclusive, laboral. Eu já tive paciente que perdeu o emprego porque não deu mais conta do ponto de vista cognitivo, esquecia tudo, não conseguia render. Então, a gente está falando de um problema social, porque leva ao desemprego, sem contar um problema familiar. Esse é um problema muito sério e que a gente simplesmente simplifica. Vou fazer reposição hormonal, não vou fazer reposição hormonal, gente, é tanta coisa.
2: Mas a reposição hormonal, doutora, ela ajuda muito, ou só ameniza?
1: Muito. Ajuda. Pô,
0: a minha filha, se amenizar, já está ajudando, né,
1: Coyó? Muito. Transforma a vida.
2: Porque tem muitas mulheres que às vezes têm medo de usar a reposição hormonal, porque pensam que vão engordar, que vão, né?
0: Não, eu acho que o grande problema da reposição hormonal, que as pessoas, que as mulheres têm medo, que eu conheço, que muita gente falou pra mim, não faça, eu não fiz mesmo.
1: É câncer.
0: Mas não faça, câncer, é o câncer.
1: É câncer. E vocês querem saber, entender por que isso aconteceu? Eu vou explicar também de uma forma rápida, né? Porque senão esse é um assunto que a gente fica até a noite falando. E você viu que eu me empolgo, né? Então vamos lá, vou explicar de uma forma rápida. Em 2002 teve um grande estudo com muitas mulheres, com um estudo chamado WHI. O que que eles fizeram? Eles pegaram essas mulheres e deram reposição hormonal para elas e verificaram várias coisas. Só que no meio do caminho, o estudo teve que ser suspenso, porque as mulheres estavam tendo câncer de mama e outras estavam morrendo infartada. E aí eu brinco que sai na mídia. Pá, para reposição hormonal, porque reposição hormonal dá câncer e infarta.
0: Uhum.
1: E aí foi o grande boom. Só que isso, gente, foi em 2002. E daí, através de inúmeros estudos, avaliando melhor esse estudo, o que que estava sendo dado de reposição hormonal para aquelas mulheres? Estrogênio que não era humano. Era estrogênio de égua prenha. Estrogênio conjugado. Agora, me conta uma coisa. Você acha que o hormônio de égua no teu corpo vai funcionar bem?
0: Ah, eu vou sair dando coice em todo mundo, né?
2: Não, você já dá coice
0: não,
2: em qualquer momento.
0: Você nunca viu dar coice ainda não, Dirceu. Você fique quieto aí.
2: Você já dá coice já sem ser. Sem tomar hormônio de égua.
0: Agora me diz uma coisa. Essa mudança, porque realmente era de... Bom, eu acho que até o hormônio da égua não ia me atrapalhar muito. Eu ia ficar meio preocupada se fosse sintético. O sintético não é pior?
1: É isso. Isso é o sintético. Vamos entender o que é sintético e o que é que a gente chama de isomolecular ou bioidêntico. Isomolecular ou bioidêntico é uma molécula exatamente idêntica à que você produzia antes. O povo acha o quê? Que é natural. Não, natural que vem da planta. Eu falo, não, filha, olha, natural é aquele que você pegou o chazinho lá, botou a planta e ferveu na tua casa. Isso é natural. É. Tudo vem da farmácia. Só que se ele for isomolecular, o que que tu parou de produzir, Miriam? Tu parou de produzir estradiol, tu parou de produzir progesterona. O que que eu vou te dar? Eu vou te dar progesterona, acabou. É isso, é te dar a mesma coisa que seus ovários produziam. O que que é sintético? Hormônio que seus ovários nunca produziram antes. Isso é o sintético. E este hormônio que era dado era um hormônio sintético.
2: Por isso que dava câncer.
1: A gente não pode dizer que o sintético obrigatoriamente vai dar câncer, mas ele se comporta de uma forma diferente no nosso corpo, porque a gente não tem receptor, a gente não tem aquela entradinha na célula, para uma coisa que a gente nunca produziu. Então, quando a gente fala de terapia hormonal, a gente tem que cuidar para não botar todo mundo dentro do mesmo balaio, generalizar e dizer, ó, engorda e mata. Infarta, dá câncer e engorda. Uhum. A gente tem que pensar, qual é o tipo? É isomolecular, é sintético? Qual é a via? Estou tomando pela boca ou estou passando pela pele? Porque o hormônio estradiol tomado pela boca também não é bom. Pode piorar algumas coisas. E qual é a dose? Então, pensa, se eu vou dar 1 miligrama de um hormônio, eu vou dar 10 miligramas, não faz diferença? Meu Deus, faz uma diferença absurda. Então, a gente tem que individualizar. A gente não pode colocar todo mundo dentro do mesmo balaio. O que eu posso dizer, e eu posso dizer isso com propriedade, porque eu tenho especializações nessa área, e hoje é o maior nicho que eu atendo é esse, são mulheres na pré-menopausa e na menopausa, é que muda a vida. E muda a vida para melhor, sem sombra de dúvida.
0: Ah, eu queria fazer uma consulta mais longa, mas olha o horário, cara. Olha o horário. Eu queria levar a consulta para outro patamar.
2: Deixa para a próxima.
0: Deixa para a próxima. Você vai voltar, né, Bruna?
1: Vou adorar. Com
0: Olha
1: certeza.
0: Isso, já está convidada a voltar.
1: Maravilha.
0: Já está convidada a voltar, porque eu acho que esse assunto é muito importante. E
1: tem muita dúvida, né?
0: Não, e a falta de conhecimento que a gente tem é demais. Para você ter ideia, eu pedi para minhas duas psiquiatras, porque eu tenho psiquiatra.
2: Duas?
0: Não, e mais a psicóloga.
2: Mas tem que ser...
0: Porque eu sou doida.
2: Você é doida?
0: Eu sou doida.
2: Você acha, doutora
0: essa
2: Bruna?
0: Questão aí...
1: Olha, eu achei expansiva.
0: Muito boa, você saiu bem, hein, doutora?
2: Expansiva.
0: Doutora Bruna, eu pedi para as minhas médicas, porque eu não queria ir em outro médico, sabe aquelas coisas? Pô, me vê uma questão dos hormônios, né? Me indica aí quais os hormônios que eu preciso repor. Aí fiz exames, ela pediu os exames. Falei, mas olha, você tem que entender que depois dessa idade realmente baixa, isso é natural. Tá, então não precisa repor.
1: Ai, eu odeio essa fala, isso é normal.
0: Pois é. E aí eu não tomei, e realmente eu senti uma diferença muito grande. Eu tirei até os espelhos do quarto, que eu tinha que me esmurrar cada vez que eu me via. Era uma coisa horrorosa, horrorosa. Sabe? E isso não mudou muito, não. Eu ainda continuo querendo esmurrar algumas pessoas ainda. Mas isso vai passar, se Deus quiser.
1: E eu acho que o nosso principal papel nessa questão da comunicação é levar essa ideia, né? Que tem como ser diferente.
0: Exatamente.
1: Que não precisa ser como era antes, que a gente não precisa sofrer tanto.
0: Obrigada, Bruna.
1: Ah, eu
0: adorei.
1: Que agradeço, adorei também. Adoro falar sobre saúde feminina. Muitíssimo obrigada pelo convite.
0: Dirceu, obrigado também, viu?
2: Estamos juntos.
0: Apesar que você passou o horário inteiro do programa Destaque hoje no celular aí, olhando rede social, mandando mensagem.
1: É que era um assunto muito de menina, né?
2: Sabe o que é, doutora? É que eu trabalho na TV também. Eu trabalho no jornalismo da TV. Então eu estou montando as pautas aqui e para poder fazer com que o jornal amanhã...
0: Ah, não vai justificar nada.
2: Com certeza.
0: Bom, e agora são duas horas.
2: E nós vamos finalizar o programa, sabe com quanto?
0: Não,
2: sabe com
0: você vai finalizar depois que eu finalizar.
2: Ah, não, então finaliza, então.
0: Pessoal, quero agradecer a todos aí pela companhia, tá?
2: Nivaldo,
0: já marco o encontro.
2: Agradeço ao Nivaldo.
0: O Nivaldo, desculpa aí estar invadindo o seu horário. Eu volto amanhã, a 13h, se Deus quiser.
2: Que bom.
0: É com você, Dirceu.
2: Agora nós vamos trazer o rei, Roberto Carlos, Mulher de 40.

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2: Olá, eu sou o Diego Tirri e agora começa mais um Minuto de Educação, o boletim diário sobre a educação pública no Paraná. A partir de 2027, estudantes da rede estadual vão ter uma nova oportunidade de ingresso na Universidade Federal do Paraná. A UFPR vai passar a integrar o programa Prova Paraná Universidade, iniciativa do governo do estado que garante a reserva de vagas de ensino superior para alunos de escolas públicas. Para viabilizar a iniciativa, foi assinado um termo de cooperação entre a universidade e as secretarias da Educação e da Ciência, Tecnologia e Ensino Superior. A cooperação garante a reserva de ao menos 10% das vagas de todos os cursos superiores da UFPR para o Aprova Paraná Universidade. E este foi o Minuto da Educação de hoje. Você também pode nos acompanhar nas redes sociais. O endereço é EducaçãoPR.
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3: O Tribunal Regional Eleitoral do Paraná lançou um manual de redação e estilo em linguagem simples para auxiliar na produção de minutas e decisões na produção de textos judiciais e administrativos. O material tem como objetivo simplificar a linguagem de documentos e educar, conscientizar e capacitar magistrados e servidores de acordo com os eixos 1 e 3 do Pacto Nacional do Judiciário pela Linguagem Simples. O TRE Paraná adotou essa política pela Portaria 448 de 2022. Todo o conteúdo sobre o tema está na página Linguagem Cidadã.
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Alô, alô, Curitiba. Alô, alô, região metropolitana. Muito boa tarde. Estamos começando agora pela Rádio Educativa AM, mais uma edição da Tarde da Educativa nesta terça. Hoje já é dia 19 do mês de maio de 2026. A todos uma ótima sintonia, uma ótima recepção. Nós vamos até às 4 horas da tarde com o melhor da música sertaneja, a música gaúcha, a música regionalista, a música nativa, raiz e também sertanejo universitário. A partir de agora, logo após o programa da Miriam, Nivaldo Walter toma conta do pedaço e roda as músicas que você canta e gosta. Aqui, muita música, muitas músicas e pouco papo. Esse é o nosso segmento da Tarde da Educativa. Vocês da Grande Curitiba, da região metropolitana, do litoral do Paraná, aonde chega o som da Educativa, o nosso abraço. Você que acompanha pela internet em todo o Brasil, em todo o mundo, aonde se entende o idioma brasileiro, nosso boa tarde. E nós começamos o programa com a primeira música. Quem vai cantar é ele, Barreirito. Desculpas. 2 horas, 11 minutos agora em Curitiba.

0: Muito bem, 2:17, 2:17 nesta tarde de terça-feira, tarde da Educativa. E recebendo também aqui no programa os meus amigos Ademar Marques e EDG. Boa tarde, Ademar.
1: Boa tarde a você, Nivaldo Walter. Boa tarde aos ouvintes da tarde da Educativa. Estamos aí, né, fazendo serão, né?
0: Claro, claro.
1: É, antigamente falava assim, né?
0: Serão.
1: É, fazendo um serão por aí, estamos aí na produção, ao lado do nosso querido EDG. E aí deu uma folguinha agora e vimos aqui assistir você.
0: Tá legal, tá legal.
1: Assistir ao vivo.
0: Assistir ao vivo, né?
1: Tá. Valeu.
0: Vocês estão no auditório aí, né?
1: Estamos aqui, isso. Um abraço, Nivaldo.
0: Outro para você, Ademar. Cadê o EDG?
2: Oi, oi, oi. Aqui estamos nós, né? O Nivaldo. Arruma uma enxada para o Ademar, faz favor.
0: Não, ele está...
2: Deus livre, rapaz.
0: Ele está descansando agora.
2: É,
0: depois
2: uma satisfação.
0: Ele retorna às atividades.
2: Uma satisfação imensa estar aqui assistindo você ao vivo e a cores, né? E brevemente também nós estamos aí, se Deus quiser, né? Na noite, na noitada, sei lá.
0: Uhum.
2: Nós vamos estar aí. Nós vamos estar aí trazendo música, trazendo sucesso do passado, sucesso do presente. Enfim, trazendo os cantores, né? Matando a saudade da música sertaneja. Nós vamos estar por aqui. Nivaldo, parabéns pelo programa, programa super movimentado. E um abraço aos seus ouvintes também, né, Nivaldo?
0: Valeu então, EDG, um grande abraço. Agora são 2:19.

Agora 2:23, 2:23. Alô, Dona Marli, lá em Roça Grande, sempre acompanhando a programação da Educativa, sempre ligadinha nos sucessos que nós rodamos aqui na tarde da Educativa. Um abraço, Dona Marli. Obrigado pela audiência. O Ademar também está te mandando um grande abraço, que ela sempre acompanhava o Ademar e vai continuar acompanhando futuramente, né, Ademar? Essa que é a realidade. O EDG também está mandando um grande abraço para a Dona Marli. 2:24 agora.

0: E aí? 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
1: Isso é magia do boteco.
0: Isso é Goiânia, meu amigo. Cruz sem frescura.

0: isso aí! É cruz sem frescura, bisonho com macete!
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3: 2:27, 2:27 em Curitiba. A música não para na tarde da Educativa. Bruno e Marrone.

2:33, 2:33, aqui Tarde da Educativa nesta terça. É o intervalo e as músicas continuam depois.

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5: 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Chegando agora, Leão do Mato, com Chico Rei Paraná, na tarde da Educativa, nesta terça.

2:38, 2:38, Tarde da Educativa chegando agora com eles, Gian Giovanni, Momentos a Dois.

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4: Muito bem, agora são exatamente 2 horas e 59 minutos, não é 3 horas ainda, 2h59. Vamos saber tudo o que está acontecendo em Curitiba, na região metropolitana, litoral do Paraná. A previsão do tempo a partir deste momento com o nosso companheiro de trabalho, Renato Barbosa. Alô, Renato, boa tarde.
5: Boa tarde, Nivaldo Walter. Vamos aí para alguns destaques de hoje. Olha, a partir desta terça-feira de hoje, portanto, a partir das 9 da manhã, foi aberta as inscrições, que vai até às 12 horas do dia 25 de maio, as inscrições para a segunda jornada de 2026 do Grupo de Estudos Formadores em Ação, um programa de formação continuada da Secretaria de Estado da Educação para profissionais da área. Portanto, maiores informações aí no site oficial do Estado do Paraná. E o Paraná tem 5 trabalhos indicados no 15º Congresso do Conselho Nacional de Secretários de Estado da Administração, CONSAD, o maior evento da área do país. A edição deste ano acontece em Fortaleza, Ceará, a partir desta quarta-feira, dia 20, até a próxima sexta-feira, dia 22. E vamos para a previsão do tempo para hoje. Olha, agora em Curitiba, 16 graus, o tempo segue predominantemente nublado, bastante escuro na capital paranaense. Chuva, probabilidade aí de 30%, já caiu um pouquinho de chuva hoje, provavelmente mais tarde também deve chover mais um pouquinho, Nivaldo.
4: Quer dizer, deu uma escurecida no momento, provável que venha alguma coisa na sequência então, Renato.
5: Exatamente, mas o tempo vai seguir mais nublado mesmo. Amanhã é esperado aí um dia um pouco mais de sol, parcialmente ensolarado amanhã, Nivaldo.
4: Muito bem, mais algumas informações, Renato?
5: Por enquanto são essas, Nivaldo.
4: Prioridade é para você, qualquer informação, espaço aberto, espaço livre aqui na programação.
5: Obrigado, Nivaldo, um bom programa.
4: Muito bem, agora são 3 horas da tarde, pontualmente em Curitiba.
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4: Agora 3 horas e 31 minutos, até as 4, o melhor da música na tarde da Educativa. Chegando Tião Carreiro e Pardinho. Oi, Paixão.

Minha gente, nós vamos ficando por aqui, vamos agradecendo o carinho da tua sintonia. Seguir Tobias e o seu programa Siesta e Seresta até às 5. Retorno ainda hoje às 5 da tarde com a volta do sucesso. Gente, um grande abraço, uma boa tarde e até lá, se Deus quiser.

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2: Tirar a vida de filhos, parentes ou pessoas próximas com o objetivo de gerar sofrimento a uma mulher agora é crime, graças à aprovação da lei do vicaricídio. A violência vicária faz parte da Lei Maria da Penha. Agora o crime foi classificado como hediondo, com penas que vão de 20 a 40 anos de prisão. E no podcast do Ame-se dessa semana, nós vamos falar sobre o que mudou com a nova lei e qual a importância da iniciativa. As convidadas para esse debate são a desembargadora e pesquisadora Priscila Plácia Sá e a promotora substituta Gabriela de Luca Rosa. Assista ao episódio Vicaricídio, a violência que atinge quem mais amamos, já disponível pelo canal do YouTube Ame-se Underline PR.
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0: 4 e 1. 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
5: Boa tarde aos amigos da Educativa M630. É um grande prazer encontrar a senhora, o senhor. Espero que todos estejam muito bem, incluindo família e amigos. Eu sou Tobias de Santana e vamos juntos até às 17 horas com um pouquinho de conversa e muita música aqui no Siesta e Seresta, trazendo aquelas canções tradicionais das serestas e também aqueles outros gêneros que são muito bem recebidos nessa grande família. E vamos novamente viajar no tempo, agora visitando uma letra em destaque. Essa de hoje, ela diz assim: ao ver passar no céu as andorinhas, eu sinto saudades do meu bem, porque eu sei que me espera e talvez desespera, sem saber que por amor estou sofrendo. Vai, andorinha, vai ligeira, diz ao meu bem que voltarei e que depois, para toda a vida, eu nunca mais a deixarei. Essa foi a nossa recordação de hoje, do nosso nossa abertura do Siesta e Seresta, e vamos ouvir agora com música na voz do saudoso Altemar Dutra. Vai, andorinha!

0: 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Esse foi o nosso primeiro bloco e você ouviu Altemar Dutra com Vai Andorinha. Depois, Trio Iractã trazendo Tarde na Serra. Peri Ribeiro interpretou Ternura Antiga e, encerrando o bloco, Maísa com Suas Mãos.
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3: Olá, eu sou o Diego Tirri e agora começa mais um Minuto de Educação, o boletim diário sobre a educação pública no Paraná. O governo do estado investiu cerca de 2 bilhões de reais na infraestrutura da rede estadual de ensino nos últimos 7 anos. No período, foram firmados 1.201 contratos de reformas escolares, totalizando quase 745 milhões de reais. Também foram executados 70 contratos de ampliação, com aporte de cerca de 100 milhões de reais, além da construção de 45 novas escolas e um planetário, que juntos somam outros 630 milhões. Ao todo, somando reformas, ampliações e novas unidades, foram 1.316 obras realizadas ou contratadas, consolidando uma das maiores ações de modernização da infraestrutura escolar do Paraná. E este foi o Minuto de Educação de hoje. Você também pode nos acompanhar nas redes sociais. O endereço é educação.pr.
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9: 4 e 19.
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0: A M630 Educativa, a história bem cantada do Brasil, momentos para apreciar a voz e a interpretação de Miltinho com a canção Ri,

0: Você sintoniza 630 Educativa AM, a rádio que toca o coração do Brasil. Siesta e Seresta relembrando grandes nomes e grandes músicas num bloco que contou com Miltinho interpretando a canção Ri. Alaide Costa trouxe Historinha. Vicente Celestino, Rasgue o Teu Retrato. E encerrando o bloco, Doris Monteiro com Eu e a Brisa, de Johnny Alf.
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5: Minuto Ame-se.
6: 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A iniciativa está em seu período experimental no Terminal Afonso Pena, em São José dos Pinhais. 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
7: 4:35.
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1: Educativa AM, vale a pena ouvir de novo, e seguimos com a seleção feita sempre com muito carinho para você que acompanha o nosso Siesta e Seresta. Vamos começar o bloco com Silvio Caldas, interpretando Homenagem.

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Você sintoniza 630 Educativa AM, a rádio que toca o coração do Brasil. Uma seleção especial para você. Tivemos, neste bloco, Silvio Caldas com Homenagem, Orlando Silva com Capricho do Destino, Wilson Paim cantou Loucura, Lúcio Alves interpretou Helena, Helena, Helena e Francisco Alves encerrou o bloco interpretando a bela canção Marina. E assim, chegamos ao final do nosso Sesta e Seresta de hoje, mas você sabe, de segunda a sexta, sempre às 16h, você tem um encontro marcado comigo aqui na Educativa AM 630, no seu programa Sesta e Seresta, com uma hora de duração. Eu sou Tobias de Santana e foi um imenso prazer ficar com você até agora, mas tem muita música boa chegando, então continue conosco ouvindo o som da Educativa AM 630, você sempre muito bem acompanhado. Fraterno abraço, um ótimo final de tarde, uma excelente noite e eu espero te ver em breve.

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9: 4:59. 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
1: 18 horas e 7 minutos, alô, você chegando em Curitiba agora, ligando o som da Educativa aí na sua casa, no seu carro, no seu apartamento. Obrigado pela audiência, aqui é o seu amigo Nivaldo Walter, na volta do sucesso. Muita música e pouco papo.

0: Fá com baixo em Fá, Fá com baixo em Fá sustenido, Sol com baixo em Sol, Sol com Lá bemol.
1: Agora, 18 horas e 18 minutos, 18 e 18, aqui, Rádio Educativa, AM630, e as músicas que o povo canta e gosta. Na sua noite de terça-feira. Para você que ligou a rádio agora, obrigado pela audiência, obrigadão pela sintonia. Aqui é o seu amigo Nivaldo Walter. Até às 7.

0: Obrigado.
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Gente, nós vamos ficando por aqui, vamos agradecendo o carinho da tua sintonia. Amanhã tem mais, a partir das 5 horas, outra edição da Volta do Sucesso. Em nome de toda a equipe, Nivaldo Walter agradece a todos pela audiência, a todos pela sintonia. Amanhã, 8h30 da manhã, tem programa William Barbosa, das 8h30 ao meio-dia, com toda a equipe dentro da programação. Às 9 horas tem Contra ou a Favor com todos nós aqui da Educativa. Ademar Marques, Evilásio Júnior, Celso Xadec, Renato, Ricardo, EDG, apresentação de William Barbosa. A seguir tem agora a Voz do Brasil, às 20 horas, a sequência da programação da Educativa. Gente, um grande abraço, uma boa noite e até amanhã, se Deus quiser.

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4: Está no ar a Voz do Brasil. As notícias do governo federal que movimentaram o país no dia de hoje.
5: Olá, boa noite.
3: Boa noite para você que nos acompanha em todo o país.
5: Terça-feira, 19 de maio de 2026.
3: Vamos ao destaque do dia. Nova etapa do Move Brasil.
5: Anunciados 30 bilhões de reais em crédito para que taxistas e motoristas de aplicativo financiem a compra de carros novos a juros mais baixos. Vanessa Casalino.
6: Com Move, táxis e aplicativos, vai ser possível comprar carros novos de até 150 mil reais, alinhados com a sustentabilidade.
3: Governo do Brasil também moderniza e simplifica regras para quem utiliza motocicletas como ferramenta de trabalho.
5: E ainda já estão valendo as novas regras para a contratação de consignado do INSS.
3: Agora, o beneficiário que solicitar empréstimo terá que validar a operação por meio de biometria facial. Raquel Mariano.
7: Para combater fraudes no sistema do INSS, estão em vigor as regras atualizadas para aposentados e pensionistas contratarem empréstimos por meio do site ou aplicativo do Instituto.
5: Proteção a crianças e adolescentes.
3: Política Nacional de Prevenção e Combate ao Abuso e Exploração Sexual agora é lei.
5: A medida prevê atendimento especializado às vítimas e às famílias e o fortalecimento das redes de assistência.
3: E você vai saber mais na Voz do Brasil sobre o combate à violência no ambiente digital.
5: Hoje na apresentação, eu, Luciana Vasconcelos e Luciano Seixas.
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5: Motoristas de aplicativo e taxistas poderão comprar veículos novos em condições facilitadas.
3: É o Move Táxis e Aplicativos, programa lançado hoje pelo governo do Brasil em evento em São Paulo.
5: O programa vai financiar carros de até 150 mil reais e, entre as vantagens, juros mais baixos e carência de 6 meses.
3: Também foram anunciadas medidas para os trabalhadores que usam motos em suas atividades.
6: O corre dos motoristas por aplicativo é todo por conta do trabalhador. Manutenção, aluguel de carro, veículo econômico para fazer o dinheiro render, é o que explica o motorista por app, Leandro Cruz.
8: Hoje o nosso trabalhador, ele trabalha 115 horas só para pagar o veículo. Está trabalhando para pagar agiota, para pagar carro, para pagar oficina, porque os carros estão sucateados.
6: 30 bilhões de reais em linha de crédito para financiamento e manutenção de veículos e capital de giro. É o total de recursos do programa que vai beneficiar os motoristas que trabalham e assumem riscos sem a proteção da CLT. Crédito concedido a juros mais baixos e que vale também para taxistas. Com o Move, táxis e aplicativos, vai ser possível comprar carros novos de até 150 mil reais, alinhados com a sustentabilidade. Veículos flex, híbridos flex, elétricos ou exclusivamente movidos a etanol e de montadoras habilitadas no programa Mover. Para acessar os motoristas por aplicativo, tem de ter cadastro ativo há pelo menos 12 meses e ao menos 100 corridas no mesmo aplicativo. Para os taxistas, basta estar registrado em atividade e toda a economia sai ganhando, como destacou o vice-presidente Geraldo Alckmin.
9: Vai ganhar com isso o emprego, a indústria automotiva fabricando e vendendo veículos, o comércio, as concessionárias, movimenta a economia, ganha o consumidor com segurança automotiva.
6: Além do crédito, novas regras para modernizar e simplificar a rotina de mototaxistas, motoboys, motoboys e entregadores sobre duas rodas, incluindo o fim da obrigatoriedade do curso de motofretista, explica o ministro da Secretaria-Geral da Presidência da República, Guilherme Boulos.
10: A medida provisória hoje, ela vai acabar com a obrigatoriedade do curso do motofretista, com a obrigatoriedade da placa vermelha e com a obrigatoriedade do mínimo de 21 anos para trabalhar de motofrete.
6: Para o presidente Lula, um Move, táxis e aplicativos vai melhorar a vida principalmente daqueles que hoje alugam veículos para poder trabalhar.
11: É o seu patrimônio que vai sobrar para o seu filho, que vai sobrar para a sua mulher, que vai sobrar para a sua filha, e você pode vendê-lo a hora que você precisar vender para mudar de profissão. Essa é a diferença.
6: As linhas vão estar disponíveis a partir do dia 19 do mês que vem, via BNDES. Para os homens, juros de 12,6% ao ano. Para as mulheres, 11,5%. A primeira parcela só daqui a 6 meses. Reportagem Vanessa Casalino.
5: O setor da construção civil é um dos motores da economia brasileira.
3: Além de movimentar a indústria e o comércio, ele gera milhões de empregos e ajuda a reduzir o déficit habitacional no país.
5: Durante a abertura do encontro da construção civil, o Minha Casa Minha Vida foi destacado pelo presidente Lula.
12: 2.840.000 contratos imobiliários foram assinados entre 2023 e março deste ano pela Caixa Econômica Federal. E o programa Minha Casa Minha Vida já representa mais da metade dos lançamentos e vendas de imóveis no país. Durante o Encontro Internacional da Indústria da Construção, que reuniu empresários e governo em São Paulo, o presidente Lula destacou os avanços do programa e os impactos do setor para o país.
11: 171 mil contratos do Minha Casa Minha Vida, FGTS, apenas no primeiro trimestre de 2026. 93% mais do que no mesmo período de 2023. A Caixa tem uma carteira de crédito imobiliário de 966 bilhões e 200 milhões. Isso significa 7,2% do PIB brasileiro. 68% do total do mercado imobiliário nacional.
12: O ministro das Cidades, Vladimir Lima, destacou que o programa Minha Casa Minha Vida fez o Brasil atingir o menor déficit habitacional da série histórica, caindo de 10% na década de 1990 para 7,2%. Isso significa que mais pessoas possuem casa própria e moram em locais com qualidade de vida.
13: O programa Minha Casa Minha Vida se transformou num programa que ele traz inclusão social. E mais do que isso, é mais do que tijolo, é mais do que cimento. Ele gera emprego, ele gera renda, ele inclui as pessoas, ele traz dignidade, ele traz qualidade de vida para as pessoas.
12: A cooperação mútua movimenta anualmente cerca de 800 bilhões de reais na economia nacional, entre recursos públicos e privados. Esse montante consolida a articulação entre o governo federal e a iniciativa privada, como uma das principais forças de desenvolvimento do país. O programa Minha Casa Minha Vida já conta com mais de 300 bilhões de reais em investimentos. Além da construção de moradias, os recursos também são destinados a obras de saneamento, urbanização e mobilidade urbana. Reportagem Dima Soldi.
3: A abertura da Marcha à Brasília em defesa dos municípios foi realizada hoje na capital do país.
5: O vice-presidente Geraldo Alckmin participou e falou sobre a importância de descentralizar políticas nacionais para fortalecer os governos locais.
3: E ainda ressaltou as políticas do governo do Brasil para atender os municípios brasileiros.
14: É a 27ª edição da Marcha dos Prefeitos, que este ano trouxe para Brasília mais de 15 mil gestores locais. O encontro, promovido pela Confederação Nacional de Municípios, é um dos maiores eventos municipalistas da América Latina e tem como tema "O Brasil que dá certo nasce nos municípios". O vice-presidente Geraldo Alckmin participou da abertura e falou sobre a importância do movimento que há quase 3 décadas é uma das vozes da sociedade brasileira.
9: A marcha dos prefeitos é a marcha do municipalismo, num país que é o 5º maior país do mundo, com 5.569 municípios. É fundamental descentralizar, fortalecer governo local, onde as pessoas vivem. O governo local enxerga os problemas porque convive com eles, sente as suas necessidades.
14: A Marcha dos Prefeitos é realizada anualmente. O evento vai até dia 21, próxima quinta-feira. Prefeitos, vereadores e autoridades vão discutir temas de interesse dos 5.569 municípios brasileiros. Reportagem Luciana Colares de Holanda.
15: Mais 262 famílias nos municípios de Juiz de Fora e Ubá, na Zona da Mata de Minas Gerais, receberam a parcela única do Auxílio Reconstrução nesta terça-feira.
3: O benefício, no valor de R$ 7.300, é destinado a moradores que tiveram perdas materiais devido às chuvas que atingiram a região no fim de fevereiro.
15: De acordo com o Ministério da Integração e do Desenvolvimento Regional, até agora, 3.093 famílias afetadas pelas chuvas já foram atendidas com esse auxílio.
3: Mudanças nos empréstimos consignados para beneficiários do INSS.
15: Novas medidas de segurança e aumento do prazo para pagamento da dívida são algumas das novidades que começaram a valer a partir de hoje.
7: Para combater fraudes no sistema do INSS, estão em vigor as regras atualizadas para aposentados e pensionistas contratarem empréstimos consignados por meio do site ou aplicativo do Instituto. A partir de agora, será necessário validar a operação por meio da biometria facial, como explica a presidente do INSS, Ana Cristina Silveira.
16: Após solicitar o crédito junto ao banco, o beneficiário recebe a proposta no aplicativo Meu INSS com status pendente de confirmação e tem até 5 dias para confirmar a operação por reconhecimento facial.
7: O prazo de pagamento do empréstimo também foi ampliado para 108 meses. Com essa medida, quem possui consignado do INSS terá 1 ano a mais para quitar a dívida, além de poder começar a pagar a primeira parcela após 3 meses do contrato. A presidente do INSS explica também as mudanças nas margens dos empréstimos.
16: Parte da margem do empréstimo reservada ao cartão benefício e ao cartão consignado poderá ser utilizada para a contratação de empréstimos consignados, observando o limite global de 40% para benefícios previdenciários e 35% para benefícios assistenciais.
7: Na avaliação do presidente da Associação dos Aposentados e Pensionistas,

0: o empréstimo não será concedido. No site do INSS, na opção Extrato Empréstimo Consignado, será possível conferir os contratos aprovados. Com locução de Raquel Mariano, reportagem Graziele Bezerra.
1: Crianças e adolescentes contam com um novo mecanismo de proteção.
2: O governo do Brasil oficializou hoje a Política Nacional de Prevenção e Combate ao Abuso e Exploração Sexual.
1: A medida foi publicada no Diário Oficial da União e visa garantir atendimento especializado às vítimas e famílias.
2: E ainda dá maior agilidade ao processo de responsabilização dos agressores.
3: O governo do Brasil oficializou nesta terça-feira a Política Nacional de Prevenção e Combate ao Abuso e Exploração Sexual da Criança e do Adolescente. A medida foi publicada no Diário Oficial da União por meio de portaria assinada pelo Ministério dos Direitos Humanos e da Cidadania. A política prevê atendimento especializado às vítimas e às famílias, fortalecimento das redes de proteção e integração entre os sistemas de saúde, assistência social, justiça e segurança pública. O texto também determina que os processos de escuta de crianças e adolescentes vítimas de violência respeitem os procedimentos previstos no Estatuto da Criança e do Adolescente, para evitar a revitimização. Entre os objetivos da iniciativa estão o combate à exploração sexual, a ampliação das ações preventivas e a responsabilização mais rápida dos autores dos crimes. A política também prevê campanhas permanentes de conscientização e ações educativas para enfrentar práticas culturais que naturalizam a violência sexual. A implementação será feita de forma articulada entre União, Estados, Distrito Federal e municípios, com coordenação do Ministério dos Direitos Humanos e da Cidadania. Claudimário Carvalho, para a Voz do Brasil.
1: A proteção a crianças e adolescentes também passa pelo ambiente digital.
2: Se você tem menores em casa, sabe o desafio que é controlar o que eles acessam pelo celular.
1: Para ajudar nessa missão, uma das medidas já aprovadas pelo governo do Brasil aumentou a classificação do YouTube, que agora não é recomendado para menores de 16 anos.
2: A decisão levou em conta parâmetros como conteúdos de violência extrema, nudez e apologia ao uso de drogas.
4: A advogada Tatiana Costa é mãe do Matheus, de 10 anos. Ela conta que, como toda criança, ele tem demonstrado um interesse crescente pelo ambiente digital. Mas o acesso é por tempo limitado e com muita parcimônia.
5: Uma criança de 10 anos, ela não tem cognição para filtrar um vídeo que está passando no YouTube. Porque são vídeos muito rápidos, com muita informação, muito colorido, muito ágeis, que a cabeça da criança não processa, não filtra aquilo que ela está vendo. Então, isso eu acho muito perigoso.
4: Para ajudar e proteger crianças e adolescentes de conteúdos inapropriados no ambiente digital, o governo do Brasil tem adotado uma série de medidas. No início deste mês, a plataforma de compartilhamento de vídeos, YouTube, foi reclassificada como não recomendada para menores de 16 anos, acima da indicação anterior de 14 anos. O secretário nacional de Direitos Digitais, Vitor Oliveira Fernandes, explica o que motivou a decisão.
6: Dentro dessa plataforma, tem crescido bastante conteúdos que vão de cenas de violência, tortura, mutilação, homicídio. Há muitos conteúdos que também envolvem consumo de substâncias lícitas e ilícitas, vídeos que mostram em parcerias de influenciadores com outros serviços que são serviços restritos para maiores de 18 anos, como, por exemplo, serviços de casas de apostas.
4: A classificação indicativa tem caráter informativo e é destinada a pais responsáveis e à sociedade em geral. O agente da Polícia Civil do Distrito Federal e chefe da Seção de Investigação de Crimes Cibernéticos contra Crianças e Adolescentes, Roberto Vitor, destaca os crimes mais comuns envolvendo menores no ambiente digital.
7: O padrão que mais nos preocupa enquanto polícia é uma espécie de aliciamento progressivo. É o acesso às crianças e adolescentes, a criação de uma cultura de segredo, e isso induz as crianças em erro para que elas, de alguma forma, sejam estimuladas a especificamente produzir conteúdo íntimo, fotos ou vídeos.
4: Além do YouTube, outras redes já haviam passado por ajustes na classificação indicativa. TikTok e Kawaii, por exemplo, também foram reclassificadas para 16 anos. As mudanças fazem parte do Estatuto Digital da Criança e do Adolescente, sancionado pelo presidente Lula em setembro de 2025.

0: medidas voltadas à segurança online, proteção de dados, prevenção de riscos e responsabilização de plataformas por conteúdos ilícitos e práticas abusivas. Reportagem Gabriela Noronha.
1: E em tempos de telas, todo cuidado é pouco com crianças e adolescentes.
2: Para ajudar os responsáveis nessa missão, a população conta com um guia sobre o uso dos dispositivos digitais na infância e adolescência.
1: O guia orienta, por exemplo, sobre os riscos do uso excessivo de telas.
3: A estudante Esther Vitória de Almeida, de 13 anos, aprendeu na prática que a superexposição nas redes sociais pode ser perigosa. E depois de ser abordada por perfis suspeitos na internet, bloqueou a conta para que somente pessoas conhecidas tivessem acesso às suas postagens.
4: Muita gente muito mais velha começava a me seguir, começava a falar coisa, e é perigoso isso para quem não entende, né? Falei pros meus pais, cheguei a falar pra minha mãe, removi, mas eu acho que nem todo mundo tem essa mesma visão.
3: Dados do Comitê Gestor da Internet no Brasil apontam que 25 milhões de crianças e adolescentes acessam a internet no país. E 98% deles usam o celular para se conectar. Mais de 80% têm perfis em redes sociais. E de olho na segurança das crianças e adolescentes, a Bruna Bezerra, professora de arte da escola em que a Esther estuda, começou um projeto para que alunos tivessem um olhar mais crítico ao navegar no mundo digital.
5: Para eles estarem consumindo um conteúdo verídico, tá ali verificando também em relação às fake news, aquele conteúdo de fato vai ser sadio, né, para o conhecimento deles, incentivando essa prática do bom uso.
3: E para ajudar pais, responsáveis e educadores nesta missão, o governo do Brasil lançou um guia sobre o uso dos dispositivos digitais na infância e adolescência. O documento orienta, por exemplo, sobre os riscos do uso excessivo dos aparelhos, como atraso no desenvolvimento, sedentarismo e aumento nos níveis de ansiedade. O guia traz ainda informações sobre o tempo de tela adequado para cada idade. Crianças de 2 anos, por exemplo, não devem ser expostas a telas. Já para aquelas de 11 a 17 anos, a recomendação é de no máximo 3 horas diárias. O documento também reúne informações sobre a faixa etária ideal para cada conteúdo, direito à privacidade, educação midiática e uso pedagógico da internet e dos celulares. Ana Ungari Dalfobro, coordenadora-geral de Tecnologia e Inovação Básica do Ministério da Educação, explica a importância deste guia para a formação digital nas escolas.
6: Foi um material muito rico, construído pelo governo federal, com contribuição também da sociedade civil, e vem orientando muito as escolas a usarem ele exatamente como uma referência dentro desse tema de uso equilibrado das tecnologias digitais por crianças e adolescentes. Então foi um material pensado para as famílias, para os educadores, mas também para a sociedade de uma forma geral e para as empresas.
3: O Guia de Uso de Dispositivos Digitais está disponível na página da Secretaria de Comunicação Social do Governo do Brasil em www.gov.br/secom. Reportagem Graziele Bezerra.
2: E as políticas para a infância e juventude alcançaram 264 bilhões e 200 milhões de reais.
1: É o que aponta o relatório da Agenda Transversal Crianças e Adolescentes, divulgado pelo Ministério do Planejamento e Orçamento.
2: Do total, cerca de 121 bilhões de reais foram destinados à primeira infância, com a melhoria de infraestrutura de creches e a construção de novas unidades.
1: Já os recursos para a educação de crianças e adolescentes chegaram a 60 bilhões e 500 milhões de reais. E a saúde alcançou cerca de 7 bilhões e 500 milhões de reais.
2: Mudanças na Política Nacional de Avaliação e Exames da Educação Básica.
1: Entre as novidades está a inscrição automática de concluintes da rede pública no Enem, o Exame Nacional do Ensino Médio.
2: Um dos objetivos é integrar o Enem ao SAEB, o Sistema de Avaliação da Educação Básica, que avalia o ensino no país.
7: O Ministério da Educação publicou novas normas complementares para execução da Política Nacional de Avaliação e Exames da Educação Básica. Entre as novidades está a integração do Enem ao SAEB com ações voltadas à ampliação do acesso e da participação dos estudantes no exame. Com a mudança a partir da edição de 2026, os concluintes da rede pública terão inscrição automática no Enem. O estudante deverá apenas confirmar a participação e selecionar opções como a língua estrangeira estrangeira da prova e eventuais recursos de acessibilidade. Outra medida prevê ampliação dos locais de aplicação do exame em cerca de 10 mil escolas. Com isso, a estimativa é que 80% dos estudantes concluintes da rede pública realizem a prova na própria escola onde estudam. As iniciativas reforçam o papel do Enem como instrumento de avaliação da educação básica e de ampliação de oportunidades educacionais. A meta do Ministério da Educação é alcançar em 2026 pelo menos 70% de participação dos concluintes do ensino médio das redes públicas no exame. Reportagem Júlio César de Oliveira.
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1: E foi deflagrada a nova fase da operação com foco no combate à comunicação do crime organizado em presídios.
2: A ação foi realizada ao mesmo tempo em 15 estados e integra o programa Brasil contra o Crime Organizado.
1: O principal objetivo é retirar celulares e outros itens proibidos das unidades prisionais, interrompendo comunicações ilícitas realizadas de dentro dos presídios.
2: Ao longo da semana, a operação acontece em unidades prisionais a partir de critérios estratégicos e de inteligência definidos pelas Forças de Segurança Pública.
1: A Operação Mute integra o programa Brasil contra o Crime Organizado, lançado pelo governo do Brasil na última semana.
2: Desde 2023, já foram retirados quase 8 mil aparelhos celulares das unidades penitenciárias.
1: E essas foram as notícias do governo do Brasil.
2: Uma realização da Secretaria de Comunicação Social da Presidência da República.
1: Com produção da empresa Brasil de Comunicação.
2: Fique agora com as notícias do Poder Judiciário do Congresso Nacional. Uma boa noite.
1: Boa noite para você e até amanhã.
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11: Primeira turma do STF decide que é competência da Justiça do Trabalho julgar a ação que envolvia normas de medicina do trabalho.
12: Acordo entre CNJ e DPU visa proteger órfãos do feminicídio.
11: Quatro legendas exibem propaganda partidária nesta semana.
12: Boa noite, eu sou Marcela Luiza.
11: E eu sou Walter Lima.
12: É competência da Justiça do Trabalho julgar ação que envolva normas de saúde, higiene e medicina do trabalho.
11: O entendimento é da primeira turma do Supremo Tribunal Federal, Marta Ferreira.
13: O caso concreto envolve uma ação proposta pelo Ministério Público do Trabalho contra o Estado do Amazonas, cuja pretensão era observância e o cumprimento das normas de higiene e segurança dos trabalhadores vinculados ao Hospital Regional de Eirunepé. Em discussão, saber se é competência ou não da Justiça do Trabalho julgar esse processo. Mas a maioria da primeira turma entendeu que, em se tratando de ação que versa sobre o cumprimento de normas de saúde, higiene e medicina do trabalho, como é o caso do processo em análise, a competência é da Justiça do Trabalho, seguindo o voto do relator, o ministro Flávio Dino.
12: Em evento realizado no STF, no Dia Nacional da Defensoria Pública, o Conselho Nacional de Justiça e a Defensoria Pública da União assinaram um acordo para proteger órfãos do feminicídio.
11: O CNJ vai recomendar aos tribunais estaduais que comuniquem às defensorias a existência de filhos vítimas desse tipo de crime para agilizar o pagamento da pensão especial prevista em lei.
12: Para o presidente do STF e do CNJ, ministro Edson Fachin, a parceria é importante para garantir a proteção de crianças e adolescentes.
11: Fachin também destacou que o acordo vai ampliar mecanismos de busca ativa e de acolhimento institucional.
12: Prova obtida legalmente em ação civil pode ser usada em investigação criminal, mesmo com extinção do processo original, sem julgamento do mérito.
11: Esse posicionamento é do STJ. Fátima Uchoa.
14: Uma gestora de investimentos pediu compartilhamento com o inquérito da Polícia Federal de dados eletrônicos apreendidos em ação civil. Antes da efetivação da medida, a ação civil foi extinta sem resolução do mérito por ausência de interesse de agir. E o juízo criminal suspendeu o compartilhamento até uma definição final na esfera civil. A gestora impetrou o mandado de segurança, mas o TRF3 negou o pedido. No STJ, a maioria da sexta turma deu provimento ao recurso, considerando que a extinção da ação não torna automaticamente a prova inválida, já que não houve reconhecimento de ilicitude, nulidade ou irregularidade na obtenção do material. O voto que prevaleceu foi o do ministro Sebastião Reis Júnior.
12: Mais um dia de mutirão na Ilha do Marajó. Hoje foi no município de Melgaço.
15: Justiça do Trabalho leva serviços a moradores da região. Luma Soares.
16: Neste segundo dia, foram promovidas capacitações sobre combate ao trabalho escravo e exploração infantil, além de cursos de informática para estudantes da rede pública. Com cerca de 28 mil habitantes e grandes desafios de infraestrutura, Melgaço recebe apoio da itinerância, que oferece serviços de justiça, cidadania e saúde até sexta-feira.
12: Nesta semana, os partidos União Brasil, Movimento Democrático Brasileiro, Progressistas e Partido Socialista Brasileiro vão exibir propaganda partidária no rádio e na TV, entre as 19h30 e 22h30.
15: As inserções serão transmitidas na terça-feira, quinta e sábado. Estevão Furtado.
17: O MDB terá o maior tempo de exibição na semana, 7 minutos e meio no total. O PSB terá 4 minutos de propaganda, divididos entre quinta e sábado. O PP exibirá 3 minutos de propaganda na terça-feira. Já a União Brasil terá uma inserção de 30 segundos, também na terça. A propaganda partidária serve para que os partidos apresentem ideias, mostrem ações no Congresso e falem sobre temas políticos e sociais.
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12: Uma boa noite.
15: E até amanhã.
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18: Está no ar o Jornal do Senado.
19: Eu sou Paula Groba.
20: E eu sou Humberto Pinheiro.
19: E estes são os destaques de hoje do Jornal do Senado, que começa agora.
20: Davi Alcolumbre confirma a sessão do Congresso para analisar vetos que impedem repasses a municípios.
19: O projeto no Senado pode liberar fabricação de medicamentos como Monjaro pelo SUS.
20: No Senado, o presidente do Banco Central defende mais autonomia e detalha ações em investigação sobre o Banco Master.
19: Boa noite.
20: Boa noite.
19: Em meio à pressão de prefeitos por mais verbas, o presidente do Congresso, Davi Alcolumbre, anunciou que vai convocar uma sessão conjunta para analisar vetos do presidente Lula que barram o repasse de recursos federais a municípios inadimplentes.
20: A medida pode beneficiar mais de 3 mil cidades. As informações com o repórter Márcio Maturana.
21: O presidente do Congresso, o senador Davi Alcolumbre, anunciou nesta terça-feira que vai convocar para os próximos dias uma sessão conjunta da Câmara e do Senado com a finalidade de analisar os vetos do presidente Lula ao projeto da Lei de Diretrizes Orçamentárias de 2025 que impedem mais de 3 mil municípios em dívida com a União de assinarem convênios para recebimento de recursos por meio de transferências voluntárias, programas, projetos ou emendas parlamentares. O presidente da Câmara dos Deputados, Hugo Mota, e o ministro das Relações Institucionais, José Guimarães, estavam ao lado de Davi no momento do anúncio.
22: Eu queria, Guimarães, com a compreensão do governo, e eu sei que nós teremos, e ao lado do presidente Hugo Mota, anunciar aqui na Marcha dos Prefeitos que nós vamos ainda hoje, eu e o presidente Hugo, os líderes congressuais, os líderes do governo, organizar rapidamente uma sessão do Congresso Nacional para que a gente possa analisar esses vetos, derrubar esses vetos e entregar para mais de 3 mil municípios a possibilidade de acessarem mais recursos do Estado brasileiro.
21: O anúncio foi feito durante a 27ª Marcha à Brasília em Defesa dos Municípios, conhecida como Marcha dos Prefeitos. O evento acontece até esta quinta-feira, dia 21, reunindo mais de 3 mil gestores municipais e outras autoridades. O objetivo principal do evento é discutir investimentos, repasses e demandas dos municípios no Pacto Federativo.
19: E o Senado avançou em uma proposta para reduzir as perdas de grãos e aumentar a capacidade de estocagem no campo.
20: A Comissão de Desenvolvimento Regional aprovou o projeto que cria o Programa de Armazenagem Rural, com financiamento para a construção de silos e armazéns nas propriedades. Repórter Maurício de Santi.
0: Com o objetivo de reduzir perdas na produção agrícola e melhorar a logística no campo, a Comissão de Desenvolvimento Regional aprovou uma proposta para ampliar a capacidade de armazenagem de grãos no país. O projeto prevê que 10% dos recursos dos fundos constitucionais do Norte, Nordeste e Centro-Oeste sejam destinados à construção de silos e armazéns dentro das propriedades rurais. O relator, senador Cid Gomes, do PSB do Ceará, afirmou que os debates na comissão mostraram a importância do investimento em armazenagem rural.
4: Nós entendemos que o projeto de lei número 1070 é uma iniciativa fundamental para o desenvolvimento do setor agrícola. A audiência pública e as sugestões legislativas revelaram que os bancos administradores dos fundos constitucionais já perceberam a relevância da armazenagem rural.
0: A criação do programa de armazenagem rural, que tem como autora a senadora professora Dorinha Seabra, do União do Tocantins, segue agora para análise da Comissão de Assuntos Econômicos.
19: Em meio às investigações envolvendo o Banco Master, o presidente do Banco Central, Gabriel Galípolo, defendeu a atuação da instituição e cobrou do Senado a aprovação do projeto que garante mais autonomia financeira e orçamentária ao BC.
20: Galípolo participou nesta terça-feira de audiência na Comissão de Assuntos Econômicos. A reportagem é de Marcela Diniz.
5: Com 5 horas de audiência, Gabriel Galípolo falou desde políticas de juros até o escândalo do Banco Master. Sobre o caso, ele afirmou que o BC colabora com as investigações e agiu certo ao afastar os servidores Paulo Sérgio Souza e Beline Santana, suspeitos de atuar em favor do banqueiro Daniel Vorcaro.
23: Não cabe ao Banco Central julgar, vai ser a justiça que vai determinar o que realmente ocorreu, mas os indícios em si já foram algo que foi muito grave e que causou uma grande sensibilização por parte de todos os servidores, eu inclusive ali.
5: Os senadores apontaram falhas na governança do Banco Central. Eduardo Braga, do MDB do Amazonas, citou a falta de avaliação de risco em movimentações financeiras atípicas.
24: Nós tomamos um tombo no fundo garantidor, equivalente a 1/3 do que nós tínhamos de reserva, porque foi permitido exatamente que os ativos e aquisição nos últimos anos fosse feito fora da curva da média. E isso é responsabilidade do Banco Central.
5: Galípolo admitiu limitações operacionais. Disse que o Banco Central perdeu cerca de 1.200 servidores na última década quando saltou o número de instituições a serem fiscalizadas. Ele pediu que o Senado aprove proposta que amplie a autonomia financeira e orçamentária do BC.
19: A senadora Tereza Leitão, do PT de Pernambuco, defendeu a aprovação do projeto que cria a Política Nacional de Minerais Críticos e Estratégicos. Segundo a parlamentar, o Brasil precisa transformar suas reservas minerais em vetor de desenvolvimento tecnológico, industrialização e fortalecimento da soberania nacional diante da crescente disputa internacional por terras raras e minerais estratégicos.
20: De acordo com Tereza Leitão, o país ocupa posição privilegiada no cenário global por concentrar uma das maiores reservas de terras raras do mundo. Ela ressaltou que o debate vai além da atividade mineradora e envolve temas como segurança energética, inovação tecnológica e autonomia econômica do Brasil.
25: Estamos legislando sobre a capacidade do Brasil decidir sobre seus próprios recursos naturais e de garantir que as riquezas nacionais beneficiem o povo brasileiro.
19: Já o senador Jaime Campos, do União de Mato Grosso, defendeu a criação de benefícios para estudantes que mantêm em dia os pagamentos do Fundo de Financiamento Estudantil, o FIES. O parlamentar reconheceu a importância da nova etapa do Desenrola, programa federal voltado também à renegociação de dívidas do FIES, mas afirmou que os alunos adimplentes também precisam ser valorizados e estimulados.
20: Jaime Campos anunciou que vai apresentar uma emenda à medida provisória do programa para criar uma política permanente de incentivo aos bons pagadores, com medidas como redução de juros e condições mais vantajosas de financiamento. Segundo o senador, a proposta busca tornar o FIES mais justo, reduzir o endividamento estudantil e reconhecer quem cumpre regularmente seus compromissos financeiros.
1: Cria uma política permanente de valorização dos bons pagadores, por meio de incentivos financeiros, juros mais baixos e ampliação dos prazos, carências e mecanismo que preserva a adimplência dentro do programa. A lógica é simples: além de ajudar quem está endividado, é justo também premiar quem cumpriu corretamente com suas obrigações.
19: A liberação do Monjaro para crianças e adolescentes com diabetes tipo 2 reacendeu o debate sobre o acesso a medicamentos usados também no tratamento da obesidade.
20: No Senado, um projeto autoriza a fabricação desses remédios pelo SUS, mesmo durante a vigência da patente. As informações com o repórter Márcio Maturana.
2: O Monjaro, nome comercial do medicamento emagrecedor que usa a substância tirzepatida, foi liberado para crianças e adolescentes a partir dos 10 anos que precisam tratar diabetes tipo 2. A decisão da Agência Nacional de Vigilância Sanitária, Anvisa, já foi publicada no Diário Oficial da União. O cirurgião especialista em emagrecimento, José Afonso Salé, disse à equipe da Rádio Senado que a novidade é bem-vinda para o tratamento de obesidade e diabetes, mas ressaltou que é preciso cuidado.
3: O diagnóstico precisa ser feito por equipe médica especializada, a recomendação da dose e o acompanhamento desse tratamento e os suportes nutricionais e suportes multivitamínicos são fundamentais.
2: O Senado analisa um projeto que permite ao governo autorizar a fabricação desse medicamento, mesmo que ele ainda esteja protegido por patente. A proposta prevê também a produção do remédio no Brasil e a ampliação do acesso ao tratamento da obesidade pelo Sistema Único de Saúde. A autora do projeto é a senadora doutora Eudócia, do PSDB de Alagoas.
6: A licença compulsória poderá ser adotada pelo Poder Executivo quando houver insuficiência de oferta, preços elevados e impacto relevante na saúde pública após análise da Anvisa.
2: Esse projeto precisa ser aprovado pela Comissão de Ciência e Tecnologia e pela Comissão de Assuntos Sociais antes de seguir para a votação na Câmara dos Deputados.
20: Com edição de Paulo Grova e trabalhos técnicos de João Lira, o Jornal do Senado fica por aqui. Acompanhe agora as notícias da Câmara dos Deputados. Boa noite.
19: Boa noite e até amanhã.
10: Jornal Câmara dos Deputados. Comissão aprova garantia de direitos para mulheres da pesca artesanal.
7: Projeto autoriza faixas para o transporte coletivo privado de passageiros.
10: Deputados comentam ações em defesa do fortalecimento dos municípios.
8: Boa noite. Luísa Canziani, do União do Paraná, defende o fortalecimento dos municípios e afirma que as transformações do país começam nas cidades. Segundo ela, saúde, educação, infraestrutura e segurança dependem de políticas públicas voltadas à realidade local.
10: Luísa Canziani acredita que o desenvolvimento nacional exige apoio aos pequenos municípios e destaca a importância da atuação municipalista. Ela também cita o avanço de obras de infraestrutura no interior do Paraná como exemplo de investimento que impacta diretamente a população.
8: Charles Fernandes, do PSD, celebra os 186 anos de emancipação política do município de Palmas de Monte Alto, na Bahia. O congressista destaca a história da cidade e sua importância como base para outros municípios vizinhos, como Guanambi.
10: Charles Fernandes saúda a população e a gestão de Palmas de Monte Alto, reconhecendo o município como polo agrícola e econômico regional. Ele cita o envio de suas emendas como prova de seu compromisso com o desenvolvimento da cidade e agradece o título de cidadão honorário recebido.
8: João Daniel, do PT, celebra acordo de cooperação para obra de abastecimento de água na bacia leiteira do Alto Sertão de Sergipe, com investimento de mais de 600 milhões de reais dos governos federal e estadual. O deputado afirma que a adutora vai contribuir para o desenvolvimento regional.
9: João Daniel ressalta que o projeto fortalece a agricultura familiar, as áreas de reforma agrária e a economia do interior de Sergipe. Entre os municípios beneficiados, ele cita Canindé de São Francisco, Poço Redondo, Monte Alegre, Nossa Senhora da Glória e Porto da Folha.
8: Na avaliação de Marcelo Nilo, do Republicanos da Bahia, a população baiana enfrenta graves problemas nas áreas de emprego, educação e segurança pública. O deputado afirma que o Estado vive uma das piores crises administrativas de sua história.
9: Marcelo Nilo chama a atenção ainda para a superlotação dos hospitais estaduais e relata que pacientes enfrentam condições precárias nos corredores das unidades de saúde. Segundo o parlamentar, falta sensibilidade e compromisso humanitário por parte do governo estadual.
8: Carla Dixon, do PL, cobra do governo do Rio Grande do Norte apuração sobre o surgimento de uma sigla associada à facção criminosa na região do Morro do Careca, ponto turístico localizado na praia de Ponta Negra, em Natal.
9: Carla Dixon avalia que o episódio expõe a fragilidade na proteção de áreas turísticas e ambientais do Rio Grande do Norte. Ela cobra do poder público estadual maior proteção a moradores e visitantes com medidas efetivas de segurança em locais que são símbolos do Estado.
8: Valdenor Pereira, do PT, realça a pesquisa segundo a qual 67% dos baianos aprovam a gestão federal e 56% apoiam o governo da Bahia. Ele reforça também a tendência dos eleitores em votarem candidatos vinculados às atuais gestões, contra 10% de apoiadores da oposição.
9: Na visão de Valdenor Pereira, os dados refletem o reconhecimento dos avanços sociais e melhorias na qualidade de vida da população, alcançadas graças a políticas públicas e programas sociais. Ele se orgulha de fazer parte de um projeto que vem transformando a vida dos baianos.
8: Ícaro de Valmir, do Republicanos de Sergipe, homenageia a TV Atalaia pelos 51 anos de fundação, celebrados em 17 de maio. Ele reconhece o trabalho dos profissionais que mantêm a emissora próxima das comunidades, fortalecendo a democracia e contribuindo para a cidadania.
9: Capitão Alberto Neto, do PL do Amazonas, critica a política do governo federal para o setor elétrico. O deputado sustenta que, apesar de o país ter uma matriz elétrica majoritariamente renovável, ainda impõe custos aos consumidores por meio de subsídios e da contratação de energia mais cara.
8: Capitão Alberto Neto também questiona o uso de diesel para gerar energia no Amazonas, mesmo com a presença de grandes reservas de gás natural no estado. Ele alerta que o aumento da tarifa afeta famílias, comerciantes e produtores rurais, além de afastar investimentos externos.
9: Valmir Assunção, do PT, salienta a parceria entre os governos do estado e federal para fortalecer a agricultura familiar na Bahia. Ele destaca a entrega de 100 refrigeradores de leite e os 3 bilhões de reais investidos para a inclusão de povos tradicionais.
8: O deputado anuncia também a ordem de serviço para a pavimentação de 37 quilômetros da estrada que liga Uruçuca a Serra Grande, aguardada há 13 anos. Para Valmir Assunção, as ações criam oportunidades reais para fortalecer o povo baiano.
10: Agricultura.
9: Comissão da Câmara aprova a garantia de direitos para mulheres da pesca artesanal. A repórter Júlia Lopes tem mais detalhes.
11: A Comissão do Trabalho da Câmara dos Deputados aprovou um projeto que reconhece legalmente as mulheres que atuam na cadeia produtiva da pesca artesanal como trabalhadoras do setor. O objetivo é garantir acesso igualitário a direitos sociais e previdenciários. A pesca artesanal é exercida por pescadores e pescadoras profissionais de forma autônoma ou em regime de economia familiar, utilizando meios próprios de produção ou contratos de parceria com ou sem embarcações de pequeno porte. No texto, passam a ser reconhecidas como trabalhadoras da pesca artesanal as mulheres que atuam em atividades como preparo de redes, armadilhas e embarcações, captura, cultivo e manejo de organismos aquáticos, limpeza, salga e processamento do pescado e de seus derivados. Com a proposta, essas trabalhadoras poderão ter acesso a benefícios previdenciários como auxílio-doença, seguro-defeso e salário-maternidade. Atualmente, muitas delas não conseguem acesso aos direitos por não terem reconhecimento legal específico dentro da atividade. Para a relatora do projeto, deputada Rogéria Santos, do Republicanos da Bahia, a proposta representa um avanço na proteção social dessas mulheres.
12: que apesar de trabalharem constantemente, elas não têm nenhum desses direitos. Exato, pelo simples fato de que a lei traduz o mar, o barco, a atividade que acontece dentro do mar. E quando você olha para elas, a atividade delas, a maioria delas, acontece na terra, porque tem a ver com o beneficiamento em toda a cadeia produtiva.
11: A proposta que traz o reconhecimento legal para as mulheres que atuam na pesca artesanal está em análise na Comissão de Defesa dos Direitos da Mulher. Da Rádio Câmara de Brasília, Júlia Lopes.
8: Cobalcini, do MDB de Santa Catarina, menciona projetos considerados prioritários para o agronegócio, incluindo propostas sobre o seguro rural, a tributação do arrendamento e o apoio às cooperativas. Ele pede que o parlamento avance em medidas que fortaleçam a produção e deem mais segurança ao setor.
9: Cobalcini diz que os produtores rurais precisam de respaldo diante dos desafios enfrentados no campo, como eventos climáticos, quebra de safra e dificuldades de infraestrutura. Ele reforça que o agronegócio precisa de respeito e liberdade para trabalhar.
10: Trabalho.
8: Mongás, do PT do Rio Grande do Sul, critica a emenda ao projeto do fim da escala 6x1, que permite jornadas de até 52 horas semanais, além de adiar por até 10 anos a mudança no regime de trabalho. Ele aponta que as alterações descaracterizam a matéria original.
9: Mongás defende a redução da jornada de 44 para 40 horas semanais, com escala 5x2, sem redução de salário. Ele afirma que o objetivo do fim da escala 6x1 é garantir mais tempo para convivência familiar, estudo, descanso e lazer, sem perda de direitos para os trabalhadores.
8: Socorro Neri, do PP do Acre, condena declarações feitas por vereadores de São Paulo contra professores em greve no município. A deputada afirma que a mobilização da categoria é legítima, porque cobra dignidade, reajuste salarial e respeito ao trabalho realizado nas escolas públicas.
9: Socorro Neri apresentou na Comissão de Educação uma moção de repúdio contra os responsáveis pelas ofensas. Ela ressalta que a liberdade de expressão não pode servir para humilhar trabalhadores da educação, nem para desqualificar a luta dos professores por melhores condições de trabalho.
10: Transportes.
8: Projeto que permite a utilização de faixas exclusivas para o transporte coletivo privado de passageiros avança na Câmara. O texto está na última etapa de análise na Comissão de Constituição e Justiça. E a repórter Maria Neves tem os detalhes.
13: Aprovado na Comissão de Viação e Transportes, projeto que permite a utilização de faixas exclusivas no trânsito por transporte privado coletivo de passageiros, está em análise na Comissão de Constituição e Justiça da Câmara dos Deputados. Para utilizar as faixas exclusivas, o veículo deve ter capacidade de transportar pelo menos 25 pessoas e contar com autorização do poder público. De acordo com o relator na Comissão de Viação e Transportes, deputado Ricardo Aires, do Republicanos do Tocantins, a proposta vai contribuir para a redução do número de veículos individuais nas vias públicas.
14: A gente está falando de assegurar maior fluidez no trânsito das grandes cidades. O que a gente quer é incentivar que aqueles que utilizam o transporte coletivo de uma maneira em geral possam utilizar dessas faixas exclusivas para chegarem mais rápido ao seu destino, fazendo com que as faixas comuns sejam também alcançadas, liberando o trânsito para quem faz o seu uso do seu carro particular.
13: Autor do projeto, o deputado Guilherme Uchoa, do PSD de Pernambuco, argumenta que a lei da mobilidade urbana já permite que a regulamentação do transporte de cargas e de passageiros priorize os aspectos coletivos. Da Rádio Câmara de Brasília, Maria Neves.
9: Pompeu de Matos, do PDT do Rio Grande do Sul, cobra a continuidade das obras de duplicação da BR-386, conhecida como Estrada da Produção. O deputado demonstra preocupação com o atraso no início das intervenções em dois trechos da rodovia que liga Porto Alegre às regiões norte e noroeste do estado.
8: Pompeu de Matos afirma que o pedido da concessionária para adiar o início das obras prejudica o desenvolvimento regional e compromete a segurança dos motoristas. O parlamentar informa que acionou a ANTT para cobrar esclarecimentos sobre o cronograma da duplicação.
10: Justiça.
9: Helder Salomão, do PT do Espírito Santo, questiona as explicações de lideranças da direita a respeito do financiamento para filmes sobre o ex-presidente Jair Bolsonaro. Ele salienta que o valor de R$134 milhões exige investigação por superar o orçamento de produções reconhecidas internacionalmente.
8: Helder Salomão afirma que as justificativas apresentadas após a divulgação de conversas com o banqueiro Daniel Vorcaro não esclarecem o assunto. Ele argumenta que o caso reforça suspeitas de irregularidades na transferência de recursos.
9: O Tony de Paula, do PSD do Rio de Janeiro, compara os impactos das declarações de diferentes candidatos à presidência da República sobre o mercado financeiro, para alertar a direita sobre o risco de derrota nas próximas eleições devido ao desgaste ético de suas lideranças.
8: O Tony de Paula menciona possíveis relações espúrias envolvendo lideranças do campo conservador com o aporte de R$2 bilhões de aposentados e pensionistas no fundo do Banco Master. Ele defende o afastamento da direita de figuras polêmicas para garantir seu projeto político.
9: Ana Paula Lima, do PT de Santa Catarina, avalia que áudios, negociações financeiras e transferências internacionais divulgados reforçam os vínculos entre integrantes da família Bolsonaro e o Banco Master.
8: A parlamentar sustenta que houve contradições de pessoas ligadas ao caso e critica a atuação de integrantes da oposição. Ana Paula Lima afirma ainda que os fatos revelados desmontaram narrativas anteriores sobre a ausência de relação de determinados políticos com Daniel Vorcaro.
9: Eli Borges, do Republicanos do Tocantins, conclama a sociedade a investigar o passado e a ficha limpa de todos os candidatos antes de decidir o voto nas eleições. Ele alerta contra mentiras em redes sociais e pediu que o cidadão não aceite frases prontas.
8: Para o deputado, o Brasil vive um tempo de injustiças e condenações advindas de versões distorcidas de fatos, enquanto recursos da saúde são desviados sem as devidas condenações. Eli Borges reforça que o poder emana do povo e que cabe aos eleitores decidirem os rumos do país.
9: Para Maria do Rosário, do PT do Rio Grande do Sul, novas revelações sobre o Banco Master apontaram vínculos entre integrantes da família Bolsonaro e Daniel Vorcaro. Segundo ela, áudios e movimentações financeiras reforçam suspeitas apuradas pelas autoridades.
8: Maria do Rosário também critica declarações de aliados políticos ligados ao caso e aponta contradições sobre pedidos de recursos e relações com o empresário investigado. Ela afirma ainda que os desdobramentos do caso enfraquecem versões apresentadas anteriormente.
9: Nelson Barbudo, do Podemos de Mato Grosso, defendeu a honra de líderes da direita contra ataques proferidos na tribuna da casa. Ele criticou ainda o silêncio da esquerda sobre denúncias de corrupção envolvendo o governo e afirmou que o país passa por uma crise econômica.
8: Nelson Barbudo alega que estatais como os Correios sofrem com a má administração. O congressista conclamou líderes religiosos a rejeitarem ideias progressistas que, segundo sua leitura, destroem famílias e a classe média nacional.
9: Alfredinho, do PT de São Paulo, rebate declarações do senador Flávio Bolsonaro sobre o caso envolvendo o Banco Master. Segundo o deputado, os desdobramentos das investigações indicam que envolvidos distorcem os fatos para confundir a opinião pública.
8: Alfredinho também questiona a falta de transparência em relação ao financiamento de uma produção cinematográfica sobre o ex-presidente Jair Bolsonaro. Para ele, as suspeitas enfraquecem o discurso de moralidade adotado pela oposição.
10: Segurança Pública.
9: Aloysio Mendes, do Republicanos do Maranhão, cobra do Senado a votação da proposta que reduz a maioridade penal no país. O deputado ressalta que a medida já foi aprovada pela Câmara e, segundo ele, atende a uma demanda da sociedade.
8: Para Aloysio Mendes, a legislação atual favorece a impunidade de adolescentes envolvidos em crimes violentos, como homicídios e estupros. O parlamentar argumenta que jovens com direito ao voto também devem responder criminalmente por seus atos.
10: Direitos Humanos.
9: Soraya Santos, do PL do Rio de Janeiro, destaca o Maio Laranja e alerta sobre o aumento do abuso infantil no país. Ela pede vigilância permanente de famílias, escolas e da sociedade na proteção das crianças que muitas vezes, pela tenra idade, não conseguem verbalizar a violência.
8: Segundo dados do Ministério da Justiça, nos 3 primeiros meses do ano, o Brasil registrou mais de 13 mil estupros de vulneráveis. Soraya Santos alerta que a maioria dos abusos ocorre nos círculos próximos da criança, tornando a infância um período marcado por dor e sofrimento.
10: Saúde.
9: Câmara aprova assistência especial para mães de recém-nascidos com deficiência. A repórter Sofia Peçanha explica quais as condições.
15: A Câmara dos Deputados aprovou o projeto que torna obrigatória a assistência especial fornecida às mães de recém-nascidos com deficiência ou doença crônica que exija um tratamento continuado. A proposta prevê que maternidades, casas de parto e hospitais da rede pública e privada forneçam orientações por escrito sobre os cuidados necessários com a criança e também uma lista de instituições, associações e órgãos públicos especializados no atendimento a pessoas com deficiência ou patologias específicas. A relatora da proposta na Comissão de Defesa dos Direitos da Mulher foi a deputada Leda Borges, do Republicano de Goiás. Ela destacou a importância do acesso à informação para as famílias.
16: Trata-se, sobretudo, da democratização do acesso às informações qualificadas sobre a deficiência ou patologia constatada na criança em tenra idade. Esse dado é fundamental, pois na maior parte dos casos, essa criança precisará de acompanhamento pelo resto da vida.
15: O autor do projeto original, o deputado Duarte Júnior, do Avante do Maranhão, afirma que o nascimento de uma criança com deficiência ou patologia crônica pode gerar um grande impacto emocional, físico e financeiro para a família, mas que a assistência especial a essas mães pode contribuir para a melhoria da qualidade de vida da criança e favorecer sua inclusão social. Durante a votação na Comissão de Constituição e Justiça, a relatora, a deputada Lindsay da Mata, do PSB da Bahia, afirmou que a medida pode trazer mais segurança às mães no momento do diagnóstico.
17: Isso vai dar mais segurança nesse momento de tanta fragilidade que a mãe passa com essa descoberta da dificuldade do seu filho, para que ela possa levá-lo a pessoas especializadas que possam realmente assegurar o tratamento dele e o apoio psicológico dela.
15: O projeto que obriga hospitais, maternidades e casas de parto, público e privados, a oferecer assistência especial a mães de recém-nascidos com deficiência ou doença crônica que exijam tratamento continuado, foi aprovado por todas as comissões da Câmara e será analisado agora pelo Senado. Da Rádio Câmara de Brasília, Sofia Peçanha.
10: Ciência e tecnologia.
8: Flávio Nogueira, do PT do Piauí, reproduz comunicado do Vaticano que defende a inovação tecnológica com a preservação da capacidade humana de pensar e refletir. Ele aponta que a primeira encíclica do Papa Leão XIV recoloca a dignidade humana no centro do debate sobre inteligência artificial.
9: Flávio Nogueira lembra que a Igreja Católica já se manifestou em outros momentos da história sobre mudanças que afetaram profundamente a sociedade, como durante a Revolução Industrial. Ele reforça que a inteligência artificial deve servir ao ser humano e não o contrário.
10: Votação.
8: A pauta da semana na Câmara inclui projetos que tentam conter a crise na alta dos combustíveis e também que aumentam as penas para vários crimes de natureza sexual previstos no Estatuto da Criança e do Adolescente.
9: A análise das propostas começou no final da tarde no plenário da Câmara. A edição de amanhã vai trazer detalhes sobre as votações.
8: Termina agora o Jornal Câmara dos Deputados com trabalhos técnicos de Everson Urani e apresentação de José Carlos Andrade e Márcio Aquilissardi. Uma boa noite para você.
9: Ótima noite. A Voz do Brasil volta amanhã.
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1: Olá, seja bem-vindo, seja bem-vinda à programação da sua noite educativa. Eu sou Marilena Chossiá e estou chegando para te fazer companhia nessa noite de terça-feira, 19 de maio de 2026. Seguimos juntos por aqui com música boa, cultura e muita informação de credibilidade para você até às 10 da noite, combinado? E quem está chegando para abrir a nossa programação é Ana Gabriela, cantando O Legado do Chorão, música composta e lançada por ele lá em 2012 e que você ouve aqui na voz de Ana Gabriela, então, Céu Azul.

0: 8 e 2.
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0: 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Fica comigo, Brasil!
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3: 8:13.
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1: Olá, eu sou o Diego Tirri e agora começa mais um Minuto de Educação, o boletim diário sobre a educação pública no Paraná. A Secretaria da Educação adquiriu 120 kits de educação inclusiva para as 90 salas de recursos multifuncionais que atendem estudantes com deficiência visual. Com um investimento total de cerca de R$200 mil, os kits vão beneficiar diretamente 1.331 estudantes com baixa visão ou cegueira. Composto por 124 itens, o kit multiplano é um aparelho didático que surgiu para atender estudantes com deficiência visual com a proposta de adaptar o ensino de matemática, tornando concretos e táteis seus conceitos mais abstratos. Ao utilizar peças de plástico, que podem ser combinadas de diferentes formas, são capazes de abordar mais de 120 temas. E este foi o Minuto de Educação de hoje. Você também pode nos acompanhar nas redes sociais. O endereço é educação.pr.
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5: 8:21. 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
1: Minuto Eleitoral.
2: O Tribunal Regional Eleitoral do Paraná lançou um manual de redação e estilo e linguagem simples para auxiliar na produção de minutas e decisões na produção de textos judiciais e administrativos. O material tem como objetivo simplificar a linguagem de documentos e educar, conscientizar e capacitar magistrados e servidores de acordo com os eixos 1 e 3 do Pacto Nacional do Judiciário pela Linguagem Simples. O TRE Paraná adotou essa política pela Portaria 448 de 2022. Todo o conteúdo sobre o tema está na página Linguagem Cidadã.
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6: 8h33.
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5: 8:43.
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2: O podcast do Ame-se desta semana traz um tema de extrema importância. Vamos falar sobre a nova lei do vicaricídio. O crime é uma forma de ferir emocionalmente uma mulher, atingindo quem ela ama e faz parte da violência doméstica. Na maior parte das vezes é cometido por ex-parceiros. E além do sofrimento psicológico que almeja causar na ex-companheira, ele busca também responsabilizar a vítima pelo crime cometido. A violência vicária foi tipificada, deixando a punição mais rigorosa, com penas entre 20 e 40 anos de prisão. Venha assistir ao episódio Vicaricídio, a violência que atinge quem mais amamos, já disponível pelo canal do YouTube Ame-se_PR.
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3: Olá, eu sou o Diego Tirri e agora começa mais um Minuto de Educação, o boletim diário sobre a educação pública no Paraná. A partir de 2027, estudantes da rede estadual vão ter uma nova oportunidade de ingresso na Universidade Federal do Paraná. A UFPR vai passar a integrar o programa Prova Paraná Universidade, iniciativa do governo do estado que garante a reserva de vagas de ensino superior para alunos de escolas públicas. Para viabilizar a iniciativa, foi assinado um termo de cooperação entre a universidade e as secretarias da Educação e da Ciência, Tecnologia e Ensino Superior. A cooperação garante a reserva de ao menos 10% das vagas de todos os cursos superiores da UFPR para o Aprova Paraná Universidade. E este foi o Minuto da Educação de hoje. Você também pode nos acompanhar nas redes sociais. O endereço é EducaçãoPR.
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4: 8h54.
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1: O Tribunal Regional Eleitoral do Paraná lançou um manual de redação e estilo em linguagem simples para auxiliar na produção de minutas e decisões na produção de textos judiciais e administrativos. O material tem como objetivo simplificar a linguagem de documentos e educar, conscientizar e capacitar magistrados e servidores de acordo com os eixos 1 e 3 do Pacto Nacional do Judiciário pela Linguagem Simples. O TRE Paraná adotou essa política pela Portaria 448 de 2022. Todo o conteúdo sobre o tema está na página Linguagem Cidadã.
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